0: sucessos que conquistaram o Brasil inteiro, Maiara e Maraísa prometem levar aquele repertório cheio de emoção, sofrência e músicas que o público canta do início ao fim. A apresentação faz parte de uma agenda especial de setembro, período em que as duas seguem percorrendo diversas cidades com shows pelo país. Daqui a pouquinho eu volto com mais notícias do mundo da música. Até já!
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8: Fala, meu povo, tudo bem? Que a graça e a paz do Senhor esteja convosco, amém? Sejam bem-vindos, ótima segunda-feira, segundo dia 14 de fevereiro, nada disso, tô brincando, dia 14 de setembro de 2026, e eu sou Eronildo Tex, estamos por cá pra te fazer companhia, levando muito louvor, adoração e engrandecendo o nome do Rei dos Reis, Senhor dos Senhores. Tudo bem, pessoal? Vamos lá então? Ah, que seja sempre um amém. Amém! Começou o Dope Gospel Brasil.

0: Maravilha, tá chegando o nosso intervalo, mas daqui a pouquinho eu tô de volta. Rapidinho, vou ali e volto já já, fica aí.
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2: 9:15.
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0: Muito bem, estamos de volta. Vou deixar a palavra para esta semana, para que nós possamos meditar, claro, durante essa semana todinha, aqui no nosso programa Top Gospel Brasil. Vou fazer o seguinte, eu vou ler uma palavra hoje, amanhã nós lemos outra, tá? A gente vai ler o 1 Timóteo capítulo 1, versículo 17, diz ao rei eterno e o Deus único, imortal, invisível, seja honra, e a glória para todos sempre. Amém. Nós já fizemos esses versículos, lembra, né? Então ele já foi lido, ele já foi meditado, é só para você relembrar, beleza? Então fica aí porque eu vou tocar mais louvor por aqui.

0: volta, só pra gente relembrar um pouco do que nós lemos. Claro que nós lemos esse versículo durante a semana todinha aqui no nosso programa Top Gospel Brasil. E você que está conectadão aí com a gente, curtindo nosso programa, ele diz o seguinte, ó. Nesse contexto, Paulo está escrevendo a Timóteo para o quê? Encorajá-lo em seu ministério e lembrar-lhe da grandeza de Deus. Ele reconhece que Deus é o único e verdadeiro rei, que é eterno, imortal e invisível, o que destaca a transcendência de Deus em relação à criação. Amém? Glória a Deus. Então fica aí, porque eu volto já.
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2: Olá Brasil, está no ar o Central de Notícias e vamos aos destaques desta hora.
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2: A Justiça Eleitoral atualizou a plataforma Fato Boato para as eleições de 2026. A ferramenta reúne informações verificadas, checagens e conteúdos educativos para ajudar os eleitores a identificar notícias falsas sobre o processo eleitoral. A página é gratuita e pode ser acessada pela internet. O cidadão pode pesquisar conteúdos já checados e utilizar filtros por categoria, instituição e período.

0: E os trabalhadores da Caixa Econômica Federal recusaram a última proposta do banco referente à renovação do acordo coletivo de trabalho e, diante disso, a greve, deflagrada na última quinta-feira, dia 10, segue sem prazo definido para encerramento. Na base do Sindicato dos Bancários de São Paulo, Osasco e região, 68% dos trabalhadores que participaram da Assembleia votaram contra a proposta. Segundo a entidade, a paralisação ocorre em âmbito nacional. 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
4: Legal demais, tamo de volta e nós continua com o nosso Top, Top, Top, Top Gospel Brasil. Segunda-feira, boa, né? Maravilha, é hora de louvar. Vamos louvar mais, vamos lá.

0: Bom, pessoal, tá chegando o nosso intervalo e daqui a pouquinho a gente volta, tá? Eu acho que essa semana nós não vamos ter tema, nós vamos ler alguns versículos durante todo o nosso programa, tá? Hoje, amanhã, depois, a gente vai estar lendo alguns versículos e fazendo alguma pequena reflexão, tá bom? Vamos continuar depois do intervalo? Fica aí.
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2: 9:49.
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13: Bom demais. Deixa eu mandar meus parabéns para você que faz aniversário hoje. Desejar aí um feliz aniversário, saúde, paz, muita felicidade. Que o Papai do Céu te abençoe sempre, tá bom? Vamos pra última? Vamos lá.

0: Gente, hoje super segunda-feira, dia 14 de setembro de 2026. Obrigado, hein, pela companhia, pela audiência. Que o Pai, o nosso Senhor e Salvador, te abençoe sempre em nome de Jesus. Valeu, um abraço, tchau, tchau. Fui.
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3: 10 e 5. 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
4: De volta! E pra falar aqui no pagode, o Sorriso Maroto continua com a agenda intensa durante todo esse mês de setembro, tá? O grupo mantém apresentações confirmadas em várias cidades brasileiras, mostrando a força de uma carreira que atravessa gerações. Com um repertório que mistura clássicos e músicas mais recentes, o Sorriso segue sendo presença garantida nos principais festivais e eventos do Brasil. É aquele tipo de show que reúne diferentes idades cantando junto. Pra quem acompanha o grupo, setembro será mais um mês de estrada, encontros com fãs e muita música ao vivo. Daqui a pouquinho eu volto com mais notícias do mundo da música. Até já!
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9: Olá, meus amores, apaixonados e apaixonadas, estamos chegando. Hoje é segunda-feira, como é bom estarmos juntos. Eu sou o Ailton Moreno e a partir de agora estamos juntinhos na trilha sonora do seu rádio com o nosso programa. É o Encontro Central, encontro de amores e apaixonados para partilhar, para dividir mais uma semana repleta de músicas, de canções, de momentos felizes. A vida é sobre resistir a todas as estações. Planejamos muitas coisas, mas no fim a vida segue o roteiro escrito por Deus. Não espere as coisas melhorarem. A vida sempre será complicada. Você deve aprender a ser feliz agora, senão ficará sem tempo para ser feliz. Que a felicidade sempre transborde em sua vida. E se você encontrar, minha amiga, se frequentemente você encontrar um cantinho onde você se sente a pessoa mais feliz do mundo, então eu tenho certeza que você entendeu perfeitamente o sentido da paz e da felicidade. É dessa forma que a gente vai aprendendo a dividir, a partilhar, a entender as coisas que a vida traz. E nesta semana a gente tem muita coisa legal para viver no nosso encontro central, todos os dias aqui na trilha sonora do seu rádio. A gente começa hoje trazendo uma canção muito bonita, Roupa Nova,

No clima desta segunda-feira, nosso primeiro bloco, nós ouvimos a Ha com Take On Me e uma saudade da Blitz, lá dos anos 80. Você não soube me amar. Vamos ouvir?

Você sabe que há amizades que sempre serão especiais, com ou sem conversas diárias. Pelo dia, pela vida, por tudo que a gente vai encontrando em alguém que só quer estar bem juntinho da gente, com um coração grato e claro, abraçar, partilhar, dividir os momentos. São pessoas que surgem, né? São pessoas que estão aí em dias que a gente necessita, em dias que a gente precisa colocar a cabeça no ombro e ter coragem de falar, de mostrar que a gente precisa. Porque, na verdade, são pessoas que trazem esse sentimento bom para nossas vidas. Agora é hora de ouvir uma linda canção. Bruno e Marrone, Choram as Rosas.

0: Ouvimos Banda Eva cantando Frisson nos vocais, Ivete Sangalo, a diva baiana, trazendo essa canção maravilhosa pra gente, né? Fechando esse primeiro bloco que nós iniciamos maravilhosamente aqui no Encontro Central. Hora do intervalo é pequenininho, já volto, e na volta é hora de ouvir canções e de partilhar momentos.
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2: Dez e trinta e nove.
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0: Olá, Brasil, está no ar o Central de Notícias. E vamos aos destaques desta hora. Pesquisa mostra que um em cada cinco estudantes já apostou online. O levantamento foi divulgado pela Frente Parlamentar Mista da Educação e realizado em parceria com a Equidade.info. Foram ouvidos 1.912 alunos de 191 escolas de todo o Brasil. Os resultados mostram que 20,4% dos estudantes dos anos finais do ensino fundamental e médio já fizeram apostas em bets. No caso específico dos alunos do ensino médio, quase metade já aderiu a esses jogos. A pesquisa revela que as apostas começam bem cedo, aos 11 anos de idade. E o setor de serviços apresenta estabilidade na passagem de junho para julho. No acumulado do ano, o segmento que é o que mais emprega na economia tem alta de 1,9% de acordo com o IBGE. O Central de Notícias volta a qualquer momento ou em edição especial.
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0: Amores, apaixonados, estou de volta com o nosso encontro central. E a partir de agora, a gente vai vivenciar o tema de novela que marcou a vida de alguém. E hoje, quem pediu o tema de novela foi nossa ouvinte Verônica Lemos, de São José dos Pinhais, lá no Paraná. A Verônica disse que tem uma canção maravilhosa que ela adora, chamada de Coração Partido. Alejandro Sanz que cantou, e a gente vai fazer essa viagem no tempo, lá em 1998 foi tema de novela, essa música do Alejandro Sanz, tema da novela Torre de Babel, 1998, e a Verônica disse que essa música tem uma história muito interessante em sua vida, né? Foi o final de um namoro, início de um romance que ela jamais esquece. E é hora de ouvir o tema de novela da sua vida, Verônica Lemos, de São José dos Pinhais, no Paraná. Alejandro Sanz, Coração Partido.
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Ouvimos Maurício Matar. Nada apaga essa paixão. Tem paixões que não se apagam, porque a alegria faz parte do encantamento dessa paixão. Ela é uma felicidade que chega de surpresa e que te acolhe, que te renova e oferece um pedaço de sol em meio à tempestade. E feliz aquele que encontra essa paixão para partilhar, para dividir com o coração. Mais uma linda canção para você ouvir com a gente.

Nós ouvimos Ney Matogrosso, De Tanto Amor, bonita canção interpretada por Ney Matogrosso. Agora, gente, lá nos anos 80, tinha uma canção que bateu as paradas de sucesso. A letra é muito bonita. Nico Rezende canta Esquece e Vem aqui no Encontro Central.

Para fechar esse nosso segundo bloco, Two Feet, I Feel Like Me Drown. Tema da novela Três Graças, novela que está aí, né, fazendo sucesso, e essa canção faz parte da novela Três Graças. Eu sei que você gosta, você se apaixona, e é hora de abraçar você, meu amigo, minha amiga, que está ligadinho com a gente. Deixa eu abraçar Maria José Araújo, está em Petrópolis, no Rio de Janeiro, ligadinha com a gente. Obrigado pelo carinho, por sua audiência com a gente todos os dias. Neuza Maria está ligadinha com a gente em São Luís, no Maranhão. A Sônia está ligada com a gente em Maceió, em Alagoas. Ela disse que mora em Arapiraca, mas hoje está em Maceió, Alagoas, ao lado da sua irmã Meire. Quero abraçar também a Carla e a Leila, que estão ligadinhas com a gente no Piauí, aproveitando o nosso programa. E tem a Sabrina, que está ligadinha com a gente em Belém do Pará, também aproveitando o nosso Encontro Central. Hora do intervalo é pequenininho, já volto com mais canções para vocês.

0: 11 e 8.
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14: Tô de volta aí pra falar do Menos é Mais, hein? O Menos é Mais também já tem um encontro marcado com o público depois do feriado. O grupo se apresenta em Poços de Caldas, em Minas Gerais, no próximo dia 11 de setembro. A agenda da banda continua bastante movimentada. E depois de Minas, novos shows serão previstos em outras cidades brasileiras. O quarteto vive uma fase de enorme popularidade e coleciona apresentações sempre muito concorridas. O repertório mistura músicas autorais e releituras que ganharam milhões de ouvintes nas plataformas digitais, tornando o Menos é Mais um dos grupos mais fortes da nova geração do pagode. Vale a pena conferir as novidades deles, tá? Daqui a pouquinho eu volto com mais notícias. Até já!
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Olá, meus amores apaixonados. Voltando com o Encontro Central. E agora, nessa parte do programa, eu vou trazer uma música muito bonita que foi tema da novela A Gata Comeu, em 1985. E um dos grandes nomes da nossa música na época era o Biafra. E essa música, ela tornou-se um refrão na boca dos apaixonados. Seu nome. Vamos conferir? Biafra, seu nome.

Ouvimos Pepe e Neném, Nada Me Faz Esquecer, que canção maravilhosa dessas irmãs. Agora o Paulo Ricardo canta uma canção do Roberto Carlos, chama-se Não Vou Mais Deixar Você Tão Só.

Ouvimos Alessandro Safina com a música Luna, que foi tema da novela O Clone em 2001. Você lembra da novela O Clone? Aquela novela que tinha um experimento, né? Questão da clonagem humana, né? Lá nos anos 2000, exatamente em 2001. Luna, Alessandro Safina, tema da novela O Clone. E agora tem ele, Alceu Valença, Amor Que Vai. Vale.

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0: nós ouvimos uma linda canção, Band of Gold, Love, Songs Are Back Again, saudades e recordações, é o encontro central, encontro de apaixonados aqui na trilha sonora do seu rádio, para você que curte a nossa programação. Um abraço forte, vamos fazer um intervalo? Rapidinho já volto com o nosso último bloco de hoje.
1: Onze e 37.
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7: Olá, Brasil, está no ar o Central de Notícias e vamos aos destaques desta hora.
8: Ailton Moreno, a voz padrão do rádio.
7: O sistema de valores a receber ainda tem 5 bilhões e 600 milhões de reais esquecidos. Os dados foram atualizados pelo Banco Central e considera os valores totalizados até julho deste ano. De acordo com a instituição monetária, em março tinham 10 bilhões e 600 milhões de reais esquecidos em bancos, mas uma parte foi transferida para o fundo público para viabilizar descontos no Desenrola 2.0, novo programa de renegociação de dívidas. E o Conselho Curador do FGTS amplia em R$500 milhões os recursos voltados a subsídios do Minha Casa Minha Vida. Dessa forma, o montante reservado para este ano sobe para R$13 bilhões.
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Meus apaixonados e apaixonadas, nós estamos voltando com o último bloco desta segunda-feira, trazendo canções e emoções para você aqui na trilha sonora do seu coração. E nesta última parte eu começo com uma canção do Roberto Carlos. Esse cara sou eu, tema da novela Salve Jorge, lá de 2012, um grande sucesso. Confere com a gente.

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Nós ouvimos Brenda Russell com Piano in the Dark. Agora é hora de ouvir mais uma bela canção, Yahoo, Mordida de Amor.

todos os dias, canções de amores, sentimentos, emoções, a gente vai partilhando aqui no Encontro Central. Deixa eu abraçar a Janete Menezes, lá em Belém do Pará, ligadinha com a gente. A Flávia tá ligada com a gente lá em Alagoas, em Japaratinga, né? Litoral de Alagoas. Um abraço a Flávia. Quero abraçar também o Endio e Samira. O Endio e Samira estão em Santa Catarina, em Florianópolis, curtindo o nosso Encontro Central. Abraço Jessé e Luísa. Eles estão ligados com a gente lá em Teresina, no Piauí. Um grande abraço. Também tem o Marcos e a Silvânia, que estão na Bahia, ligadinhos com a gente. E no Rio de Janeiro tem a Cairise, ligada, curtindo o nosso programa. Tem a Eliane também no Rio de Janeiro, que pediu uma música internacional para curtir com a gente. E confere agora. Celine Dion, Because You Love Me.

Ah, é final do nosso encontro central desta segunda-feira maravilhosa. Como foi bom partilhar, dividir com vocês esse encontro de amores, esse encontro de emoções. Amanhã, terça-feira, vou estar juntinho com você aqui na trilha sonora do seu rádio. Um abraço, fica com Deus. Até amanhã.

0: 6:08.
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3: Voltei para falar do Péricles. Essa é a notícia para reforçar o seu feriado e você ficar mais contente. Péricles será uma das atrações do Rock in Rio, levando ao palco um espetáculo inspirado e lendário. O cantor prepara um show diferente do repertório tradicional, homenageando grandes nomes da música negra internacional, como Stevie Wonder e Smokey Robinson. A proposta promete ser uma das apresentações mais elegantes do festival. Conhecido por sua voz marcante e pela trajetória brilhante no pagode, Péricles mostra mais uma vez a sua versatilidade ao participar de um dos maiores eventos sociais do mundo. É aguardar o Rock in Rio, não é? Fique ligado. Amanhã eu volto com mais notícias do mundo da música. Até lá, tchau.
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0: Olá, Brasil, está no ar o Central de Notícias e vamos aos destaques desta hora. Os brasileiros conseguem organizar as contas do mês, mas ainda encontram dificuldades para planejar o futuro financeiro. É o que aponta o Índice Planejar, criado pela Associação Brasileira de Planejamento Financeiro Planejar, que avalia o comportamento financeiro de brasileiros das classes A, B e C, com acesso à internet. Na primeira edição do levantamento, o país registrou 52,7 pontos em uma escala de 0 a 100, enquanto a maior pontuação, maior nível de planejamento financeiro. A população de 25 a 44 anos aparece como a mais vulnerável entre as faixas etárias analisadas. E a Índia foi sede da cúpula dos líderes do BRICS neste final de semana. A proposta é aumentar a visibilidade global do bloco, apesar da guerra dos Estados Unidos contra o Irã, que acabou dividindo integrantes como Teherã e Abu Dhabi. 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

0: música linda. 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
8: Muito bem, são 11 horas 33 minutos e está de volta minha querida amiga Melina Estela, diretamente do Amarinhos Nodari, com o nosso Celebração. Mais uma vez, bom dia, Milena!
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8: Viu que bacana? Milena daqui a pouco volta com mais pra gente aqui na Evangelizar. E Celebração até 12:30, então, e loja aberta até às 3 horas da tarde. Não perca. 11:34. 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
11: Muito bem, 11 horas 18 minutos. Chegou a música do nosso Celebração. E com ela vem minha querida amiga Milena Estela, nesta manhã, diretamente do Amarinhos Nodari. Bom dia, Milena.
12: É isso mesmo, meu amigo César Camargo, bom dia para você, bom dia a todos os ouvintes da Rádio Evangelizar. 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Bom trabalho, meu amigo César. E pra todos vocês aí, um lindo sabadão, viu?
11: Obrigado, Milena. Muito obrigado, minha querida. Pois é, daqui a pouquinho ela volta com mais informações para você do que está acontecendo com a nossa celebração de hoje, tá?

Estamos juntinhos na Evangelizar, sinal de Deus em todo lugar, em 99.5, 103.1, também pelo app, para você, sempre. Evangelizar. E com a melhor música, Banda Louvor e Glória, Sou um Milagre, Evangelizar 11:21. Muito bom dia.

0: música linda. 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
8: Muito bem, são 11 horas 33 minutos e está de volta minha querida amiga Melina Estela, diretamente do Amarinhos Nogari, com o nosso Celebração. Mais uma vez, bom dia, Milena!
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8: Viu que bacana? Milena daqui a pouco volta com mais pra gente aqui na Evangelizar. E Celebração até 12:30, então, e loja aberta até às 15h. Não perca. 11:34. 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

Edson Silva, meu caminho, exalta Cristo, a paz que faltava, e Padre Zezinho, um certo Galileu. Evangelizar, 11 horas, 15 minutos. Bom dia.

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11: Muito bem, 11 horas 18 minutos. Chegou a música do nosso Celebração. E com ela vem minha querida amiga Milena Estela, nesta manhã, diretamente do Amarinhos Nodari. Bom dia, Milena.
12: É isso mesmo, meu amigo César Camargo, bom dia para você, bom dia a todos os ouvintes da Rádio Evangelizar. 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E nesse sábado lindo, a equipe Celebração da Rádio Evangelizar tá por aqui, com aquela brincadeira das argolas famosa, com muitos brindes para você que vem passear no centro, aproveitar esse sabadão que tá lindo, gente. 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
11: Obrigado, Milena. Muito obrigado, minha querida. Pois é, daqui a pouquinho ela volta com mais informações para você do que está acontecendo com a nossa celebração de hoje, tá?
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11: 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E com a melhor música, Banda Louvor e Glória, Sou um Milagre. Evangelizar, 11:21. Muito bom dia.

0: 1:11.
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8: Muito bem, são 11 horas 33 minutos e está de volta a minha querida amiga Melina Estela, diretamente do Amarinhos Nogari, com o nosso Celebração. Mais uma vez, bom dia, Milena!
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8: Viu que bacana, Milena? Daqui a pouco volta com mais pra gente aqui na Evangelizar. E Celebração até 12:30, então, e loja aberta até às 3 horas da tarde. Não perca. 11:34. 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
8: Dunga. O meu lugar é o céu.

Davidson Silva, Meu Caminho, Exalta Cristo, A Paz Que Faltava e Padre Zezinho Zé. Davidson Silva.

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10: Muito bem, 11 horas 18 minutos. Chegou a música do nosso Celebração. E com ela vem minha querida amiga Milena Estela, nesta manhã, diretamente do Amarinhos Nodari. Bom dia, Milena.
11: É isso mesmo, meu amigo César Camargo, bom dia para você, bom dia a todos os ouvintes da Rádio Evangelizar. 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
10: Obrigado, Milena. Muito obrigado, minha querida. Pois é, daqui a pouquinho ela volta com mais informações para você do que está acontecendo com a nossa celebração de hoje, tá?
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E com a melhor música, Banda Louvor e Glória, Sou um Milagre, Evangelizar 11:21. Muito bom dia.

0: 1:41.
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8: Muito bem, são 11 horas 33 minutos e está de volta minha querida amiga Melina Estela, diretamente do Amarinhos Nodari, com nosso celebração. Mais uma vez, bom dia, Milena!
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8: Viu que bacana? Milena daqui a pouco volta com mais pra gente aqui na Evangelizar, e celebração até 12:30 então, e loja aberta até as 3 horas da tarde. Não perca. 11:34. 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

Denison Silva, meu caminho. Exalta Cristo, a paz que faltava. E Padre Zezinho, certo Galileu. Evangelizar, 11 horas 15 minutos. Bom dia.

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11: Muito bem, 11 horas 18 minutos. Chegou a música do nosso celebração. E com ela vem minha querida amiga Milena Estela, nesta manhã, diretamente do Amarinhos Nodari. Bom dia, Milena.
12: É isso mesmo, meu amigo César Camargo. 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
11: Obrigado, Milena. Muito obrigado, minha querida. Pois é, daqui a pouquinho ela volta com mais informações para você do que está acontecendo com a nossa celebração de hoje, tá?
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11: 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E com a melhor música, Banda Louvor e Glória, Sou um Milagre, Evangelizar 11:21. Muito bom dia.

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8: Muito bem, são 11 horas 33 minutos e está de volta minha querida amiga Melina Estela, diretamente da Marinhos Nogari, com nosso Celebração. Mais uma vez, bom dia, Milena!
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8: Viu que bacana? Milena daqui a pouco volta com mais pra gente aqui na Evangelizar e Celebração até 12:30, então, e loja aberta até às 3 horas da tarde. Não perca. 11:34. 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
8: Dunga. O meu lugar é o céu.

Davidson Silva, Meu Caminho, Exalta Cristo, A Paz que Faltava e Padre Zezinho, Certo Galileu. Evangelizar, 11 horas 15 minutos. Bom dia. Um Certo Galileu. Evangelizar, 11 horas 15 minutos. Bom dia.

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9: Muito bem, 11 horas 18 minutos. Chegou a música do nosso Celebração. E com ela vem minha querida amiga Milena Estela, nesta manhã, diretamente do Amarinhos Nodari. Bom dia, Milena.
10: É isso mesmo, meu amigo César Camargo. Bom dia para você, bom dia a todos os ouvintes da Rádio Evangelizar. Estamos aqui direto do Amarinhos Nodari, bem no centro da cidade de Curitiba. 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
9: Obrigado, Milena. Muito obrigado, minha querida. Pois é, daqui a pouquinho ela volta com mais informações para você do que está acontecendo com a nossa celebração de hoje, tá? Estamos juntinhos na Evangelizar, sinal de Deus em todo lugar, em 99.5, 103.1, também pelo app, para você, sempre. 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E com a melhor música, Banda Louvor e Glória, Sou um Milagre, Evangelizar 11:21.

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8: Muito bem, são 11 horas 33 minutos e está de volta a minha querida amiga Melina Estela, diretamente do Amarinhos Nodari, com o nosso Celebração. Mais uma vez, bom dia, Milena!
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8: Viu que bacana? Milena daqui a pouco volta com mais pra gente aqui na Evangelizar. 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Não perca. 11h34. 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
8: Dunga. O meu lugar é o céu.

Davidson Silva, Meu Caminho, Exalta Cristo, A Paz que Faltava e Padre Zezinho, Certo Galileu. Evangelizar, 11 horas 15 minutos. Bom dia.

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11: Muito bem, 11 horas 18 minutos. Chegou a música do nosso Celebração. E com ela vem minha querida amiga Milena Estela, nesta manhã, diretamente do Amarinhos Nodari. Bom dia, Milena.
12: É isso mesmo, meu amigo César Camargo. 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
11: Obrigado, Milena. Muito obrigado, minha querida. Pois é, daqui a pouquinho ela volta com mais informações para você do que está acontecendo com a nossa celebração de hoje, tá?
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11: Estamos juntinhos na Evangelizar, sinal de Deus em todo lugar, em 99.5, 103.1, também pelo web, para você, sempre. E com a melhor música, Banda Louvor e Glória, Sou um Milagre, Evangelizar 11:21. Muito bom dia.

0: 3:12.
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8: Muito bem, são 11 horas 33 minutos e está de volta minha querida amiga Melina Estela, diretamente do Amarinhos Nogari, com nosso Celebração. Mais uma vez, bom dia, Milena!
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8: Viu que bacana? Milena daqui a pouco volta com mais pra gente aqui na Evangelizar. 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Não perca. 11:34. 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
8: 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O meu lugar é o céu.

Edson Silva, Meu Caminho, Exalta Cristo, A Paz Que Faltava e Padre Zezinho, Certo Galileu. Evangelizar, 11 horas, 15 minutos. Bom dia.

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7: Muito bem, 11 horas, 18 minutos, chegou a música do nosso Celebração. E com ela, vem minha querida amiga Milena Estela, nesta manhã, diretamente do Amarinhos Nodari. Bom dia, Milena!
8: É isso mesmo, meu amigo César Camargo. 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
7: Obrigado, Milena. Muito obrigado, minha querida. Pois é, daqui a pouquinho ela volta com mais informações para você do que está acontecendo com a nossa celebração de hoje, tá?
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7: Estamos juntinhos na Evangelizar. 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E com a melhor música, Banda Louvor e Glória, Sou um Milagre, Evangelizar 11:21. Muito bom dia.

3h42. 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
7: Muito bem, são 11 horas 33 minutos e está de volta minha querida amiga Melina Estela, diretamente do Amarinhos Nogari, com nosso Celebração. Mais uma vez, bom dia, Milena!
8: Sr. Camargo, mais uma vez a você e a todos os ouvintes da Rádio Evangelizar. 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
7: Viu que bacana? 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Não perca. 11:34. 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

Edson Silva, Meu Caminho, Exalta Cristo, A Paz que Faltava e Padre Zezinho, Um Certo Galileu. Evangelizar, 11 horas 15 minutos. Bom dia.

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11: Muito bem, 11 horas 18 minutos. Chegou a música do nosso celebração. E com ela vem minha querida amiga Milena Estela, nesta manhã, diretamente do Amarinhos Nogari. Bom dia, Milena.
12: É isso mesmo, meu amigo César Camargo. Bom dia para você, bom dia a todos os ouvintes da Rádio Evangelizar. Estamos aqui direto do Amarinhos Nogari, bem no centro da cidade de Curitiba. 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
11: Obrigado, Milena. Muito obrigado, minha querida. Pois é, daqui a pouquinho ela volta com mais informações para você do que está acontecendo com a nossa celebração de hoje, tá?
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11: estamos juntinhos na Evangelizar, sinal de Deus em todo lugar, em 99.5, 103.1, também pelo app, para você, sempre. E com a melhor música, Banda Louvor e Glória, Sou um Milagre, Evangelizar 11:21. Muito bom dia.

0: 4 e 13.
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8: Muito bem, são 11 horas 33 minutos e está de volta minha querida amiga Melina Estela, diretamente do Amarinhos Nogari, com nosso Celebração. Mais uma vez, bom dia, Milena!
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8: Viu que bacana? Milena daqui a pouco volta com mais pra gente aqui na Evangelizar e Celebração até 12:30, então, e loja aberta até às 3 horas da tarde. Não perca. 11:34. 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
8: Dunga. O meu lugar é o céu.

Edson Silva, Meu Caminho, Exalta Cristo, A Paz que Faltava e Padre Zezinho, Um Certo Galileu. Evangelizar, 11 horas 15 minutos. Bom dia.

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7: Muito bem, 11 horas 18 minutos. Chegou a música do nosso Celebração. E com ela vem minha querida amiga Milena Estela, nesta manhã, diretamente do Amarinhos Nodari. Bom dia, Milena.
8: É isso mesmo, meu amigo César Camargo. Bom dia para você, bom dia a todos os ouvintes da Rádio Evangelizar. 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
7: Obrigado, Milena. Muito obrigado, minha querida. Pois é, daqui a pouquinho ela volta com mais informações para você do que está acontecendo com a nossa celebração de hoje, tá? Estamos juntinhos na Evangelizar, sinal de Deus em todo lugar, em 99.5, 103.1, também pelo web, para você, sempre. Evangelizar. E com a melhor música, Banda Louvor e Glória, Sou um Milagre, Evangelizar 11:21. Muito bom dia.

0: 4h43.
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3: 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No Brasil, a fé foi trazida por imigrantes italianos e tem seu principal centro de peregrinação no Santuário de Caravaggio, localizado em Farroupilha. De 24 a 30 de novembro de 2026, quero convidar você para essa peregrinação muito especial pela Serra Gaúcha. Serão dias de oração, espiritualidade e renovação da fé, visitando Farroupilha, Caxias do Sul, Bento Gonçalves, Gramado e Canela. 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Em meio às mais
4: quatro e cinquenta.
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0: 5 e 8.
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0: Casa São Paulo.
1: Essa é pra casar, viu?
2: Cinco e vinte e cinco.
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0: 5:31.
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0: Que moda, hein, meus amigos? Que moda.
1: 5h46.
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0: do Cristinas.
1: 5h58.
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0: 6 e 2.
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2: 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Bom dia, queridos irmãos e irmãs. Dia de Nossa Senhora das Dores. Ao pé da cruz estava Maria. Ela não abandonou Jesus. Da mesma forma, Nossa Senhora, hoje invocada sob o título de Nossa Senhora das Dores, nunca se apartará do nosso Calvário. Nos ajude, Mãe. Em nome do Pai, do Filho e do Espírito Santo. Amém. Senhor Jesus, por Tuas chagas fomos curados. Por Tua cruz fomos libertados. Jesus, no início deste dia, eu venho pedir a Vós, Senhor, que em Vosso próprio corpo levou nossos pecados ao madeiro, a fim de que morrêssemos para os pecados e vivêssemos para a justiça. Por Tuas chagas fomos curados. Jesus, pela cruz bendita, nós vos pedimos, dai-nos a graça de viver os frutos da Tua redenção. Jesus, dai-nos a graça de viver hoje os frutos da Tua redenção. Salve, ó cruz, doce esperança, concede aos réus remissão. Dai-nos o fruto da graça que floresceu na paixão. Louvor a Vós, ó Trindade, fonte de todo perdão. Aos que na cruz foram salvos, dai a celeste mansão. Ó Santa Cruz bendita, no início deste dia, ajudai-me a levar firme a minha cruz. Ó Santa Cruz, instrumento de morte e de castigo, mas que pelo sangue redentor se tornou sinal de nossa salvação. Jesus, contigo quero viver, contigo quero morrer, para contigo ressuscitar. Jesus, dai-nos a graça de viver hoje os frutos da Tua redenção. Pai nosso, que estais no céu, santificado seja o Vosso nome. Venha a nós o Vosso reino, seja feita a Vossa vontade, assim na terra como no céu. O pão nosso de cada dia nos dai hoje. Perdoai-nos as nossas ofensas, assim como nós perdoamos a quem nos tem ofendido. E não nos deixeis cair em tentação, mas livrai-nos do mal. Amém. Nossa Senhora das Dores, ajude-me a viver. Dai-me forças para saber sofrer. Nossa Senhora das Dores, ajudai-me nas tribulações, que eu possa carregar a minha cruz, como Cristo, o Teu Filho amado, fez. Amém. Bom dia a todos.

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Olá, muito bom dia! Bom dia, bom dia! Sejam muito bem-vindos! Já estamos no ar com mais um Alvorada Musical. Começando aqui nessa manhã maravilhosa aí de terça-feira. Mais um dia se inicia, na graça do bom Deus, né? Hoje, dia 15 de setembro, já se passaram 258 dias até este presente momento no nosso calendário aqui, né? Faltando 107 dias para fechar este ano de 2026. Hoje, dia 15, se comemora o Dia do Cliente e Dia Internacional da Democracia, né? São datas que a gente destaca, então, para você neste 15 de setembro, né? Nesta terça-feira. Olha só, até às 7 a gente segue aqui com nossa programação. Às 7 horas tem aí a propaganda eleitoral gratuita no rádio, né? Então daqui a pouquinho você ouve aí, né, os políticos com suas propostas, né? Então até às 7 seu Mateuzinho te faz aquela companhia bacana, tá bom? A temperatura agora aqui na nossa cidade está na casa dos 13 graus, né? Sensação térmica é na casa dos 12. Hoje as máximas podem chegar na casa dos 20, né? 20, 21 graus durante o período da tarde aí, né? A umidade relativa do ar varia de 57% a 77%. Segundo aqui dados do CIMEPAR, não há previsão de chuva, né? O tempo segue bom em toda a região sudoeste do Paraná, segundo aqui as informações que o site do CIMEPAR e o Climatempo repassam pra gente, né? Tá bom. Temperatura um pouquinho amena, né? No início aí da madrugada, né? Chegou até a casa dos 10. Segue aí mais uma semaninha de frio aí, né? Amanhã, temperatura amena, quinta-feira também, na sexta em diante começa a subir um pouco a temperatura, mas tem previsão de chuva aí pro final de semana. Né? Que barbaridade. Primeirinha do dia, Goiano e Paranaense, o poder do Criador. Bom dia.

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1: 6:15.
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7: Olá, que bom que você está aí para acompanhar a nossa mensagem de esperança e encorajamento, Pão Diário. Hoje vou ler o texto de Lisa Saura, com o título Não Há Sepultura, baseado em 1 Coríntios capítulo 15, entre os versículos 12 e 22. Quando a lenda da música country, John Cash, aproximava-se da morte, ele continuou fazendo músicas. Gravou seu álbum Não Há Sepultura nos últimos meses de sua vida. A música, título, retrata a versão de um hino de Claudelis e traz a ideia de seus pensamentos finais quando o ouvimos cantar sobre sua esperança de ressurreição. Sua famosa voz profunda, embora enfraquecida pelo declínio da saúde, declara um poderoso testemunho de fé. A esperança de Johnny Cash não estava só no fato de Jesus ter ressuscitado na manhã do domingo de Páscoa. Ele cria que, um dia, seu próprio corpo físico também seria ressuscitado e que viveria novamente. É importante reafirmar essa verdade porque, mesmo nos dias do apóstolo Paulo, as pessoas negavam a futura ressurreição do corpo. Paulo criticou fortemente o argumento deles quando escreveu: pois se não existe ressurreição dos mortos, Cristo não ressuscitou. E se Cristo não ressuscitou, nossa pregação é inútil e a fé que vocês têm também é inútil. Conforme 1 Coríntios capítulo 15, versículos 13 e 14. Assim como a sepultura não pôde conter o corpo de Jesus, um dia todos aqueles que creem que ele ressuscitou receberão nova vida. E em nossos corpos ressurretos, desfrutaremos de toda a eternidade com ele em uma nova terra. Isso é motivo para cantar. E você, que conforto a esperança da ressurreição física lhe traz? Como ela é uma expressão de fé? Pense nisso. Eu sou a Clarice Fogaça e essa foi a nossa mensagem do dia.
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0: Maravilha, 6:22, vamos seguindo aqui com a nossa programação, lembrando que daqui a pouquinho tá chegando aí as informações do homem e a terra, informações e novidades para você, amigo produtor rural, ficar a par de tudo que acontece aí, né? Daqui a pouquinho você ouve aqui nos 92.9. Vamos atendendo aqui o pessoal que tá participando aqui no nosso WhatsApp. Bom dia lá pro Silvonei Generoso, bom dia meu amigo Silvonei, que é lá do quilômetro 18, né? Tá lá na audiência, ligadinho, ouvindo a Rádio Cristal, né? Aquele abraço, meu amigo. Tudo de bom pra você, um ótimo dia. Bom dia, bom dia também lá pra dona Terezinha, seu Gilberto, lá de Renascença. Bom dia pra vocês aí.
1: Bom dia, Matheus.
0: Buenas.
1: Tudo bom?
0: Tudo certo.
1: Matheus, eu sou Gilberto, aqui de Renascença. Eu quero a música com José Mendes, Minha Acordeona. Quero certo. Oferecer pro meu cunhado Osvaldo, o Paulo Sutiel, para todos meus amigos de Renascença e também de Marmeleiro, que eu gosto muito do povo de Marmeleiro. Um abraço para vocês. E um abraço para todo o povo de Marmeleiro. Um abraço para vocês. Tudo de bom. Que Deus Nossa Senhora proteja você de bastante saúde. Nós Amém. Estamos tomando um verde aí, minha esposa. Tchau. Um abraço. Tudo de bom.
0: Valeu, seu Gilberto. Um abraço para você também, meu amigo. Um abraço para dona Terezinha, pessoal de Renascença aí todo, né? Tá na sintonia também. Aquele abração, todo especial, né? Um abraço para o Oswaldo também, para o Paulo. Segurizada toda aí, sempre na audiência também aqui da Rádio Cristal, né? Uma excelente terça para vocês. Bom dia também para dona Diana. Tá lá ouvindo a gente também lá no Solete, né, dona Diana? Diga lá, dê um bom dia.
2: Bom dia, Matheus Souza. Aqui é a dona Diana do bairro Soleta, sou ouvinte de todos os dias. Deus abençoe imensamente o teu dia de hoje, de sempre, te cubra de bênçãos, te dê bastante saúde.
0: Amém.
2: Toca uma música pra mim, com o amado Batista, Mara, Mar. Oferecer meu esposo, o Gelson, meu primo João Três Pierre, todos meus filhos, todos os idarados, todos que estiverem escutando. E muito obrigado se for atendido. E vamos tomar um belo chimarrão e ler um versículo por nós aí.
0: Tá certo, dona Diana. Meu abraço pra senhora aí, né? Um alôzaço especial aí pra todos do bairro Solete, né? Um abençoado dia pra vocês. Obrigado aí pelo carinho de sempre, né? Bacana. Olha só, 6:24. Bom dia também lá pro meu amigo Valdecir de Oliveira, lá de Pato Branco. Como é que você tá, meu amigo? Tudo certo? Estamos na escuta, hein, Matheus? Todas as manhãs. Ó, a dona do Zezé de Camargo e Luciano aí, a menina Veneno. Agradeço aí pra esposa Maria de Lourdes. Agradeço se for atendido aí. Claro, meu amigo, a gente roda assim. Próximo bloco aí, sai teu modão aí, tá bom? Um abraço aí pra ti, pra dona Maria de Lourdes também. Todo o pessoal aí de Pato Branco, né? Povo querido demais, né, tchê? Coisa boa. Vamos trazer agora então aqui o José Mendes, Minha Acordeona.

0: Olá, amigo, minha amiga, tudo certinho por aí, tudo na paz? Tudo certo? Que beleza, né? Por aqui também segue tudo tranquilo, graças a Deus, né? Por isso estamos chegando mais uma vez na sua casa e no seu trabalho, onde você estiver, né? Trazendo para você, para todos que sempre estão por aí, mais uma nova edição do programa O Homem e a Terra, Serviço de Comunicação do IDR Paraná, que é o Instituto de Desenvolvimento Rural do Paraná e a Par Emater. Aqui na produção e apresentação, tô eu, Amarildo Alba, conversando com você nesta terça-feira de Lua Nova, 15 de setembro de 2026. Data que celebramos aí o Dia Internacional da Democracia, Dia do Cliente, Dia do Musicoterapeuta e Dia de Nossa Senhora das Dores. Também data do aniversário de Ponta Grossa e Jaguariaíva, municípios, né, da região aí dos Campos Gerais, que foram criados no mesmo ano, né, de 1823, completando hoje, portanto, 203 anos aí de emancipação política. Bom, com o fim da colheita do milho safrinha, também com o avanço aí da colheita das culturas de inverno, como trigo, cevada e aveia, a gente tem a oportunidade, então, né, de fazer a análise do solo. Então, vai ser esse o assunto agora da nossa conversa com o agrônomo Silvio Ferrari, extensionista, né, que trabalha no nosso escritório, escritório do IDR Paraná, em Paissandu. Tudo bem? Tudo certinho com você, Silvio?
1: Olá, Marildo. Tudo bem? Tudo certo.
0: Bom, primeiro, conta pra gente, Silvio, para que serve a análise do solo?
1: Amarildo, análise de solo serve para a gente conseguir um diagnóstico sobre o solo. Nós conseguimos saber, através da análise do solo, o tipo de solo e os níveis de nutrientes que existem nesse solo, além também de saber se precisa fazer a correção da acidez do solo.
0: Daí existe mais que um tipo de análise, Silvio?
1: Sim, Amarildo, existem mais de um tipo. Podemos fazer a análise física, que é aquela análise que vai identificar os níveis de argila, de areia, de silt, que serve para classificar o tipo de solo. E também existe a análise para a gente identificar os nutrientes. Nós podemos analisar os macronutrientes, aqueles que estão normalmente em maior quantidade, e os micronutrientes, aqueles nutrientes que normalmente estão em pequena quantidade, porém todos são essenciais.
0: Agora, quais são os problemas, né, Silvio, que o produtor pode ter se adubar a sua plantação, se aplicar o calcário sem levar em conta aí o resultado de uma análise de solo?
1: Se o produtor aplica calcário, faz uma adubação, sem ter em mãos o resultado da análise do solo, ele pode estar causando mais problemas. Porque se ele aplicar calcário e não houver necessidade, ou se ele aplicar uma dose menor do que a recomendada, ele não vai estar resolvendo o problema da acidez do solo. Ao passo que, se ele também fizer uma adubação que não leve em consideração os níveis de nutrientes, tipo fósforo, potássio, outros nutrientes e outros micronutrientes, ele pode estar causando um desequilíbrio nutricional nesse solo que, consequentemente, vai causar problemas, vai diminuir a produtividade da lavoura.
0: E a cada quanto tempo o produtor precisa fazer esta análise?
1: Marildo, a recomendação é que a análise do solo seja repetida com uma frequência de, no máximo, 3 anos. Para que possa ter realmente um acompanhamento mais efetivo da situação do solo, seja na questão de correção de acidez ou para conhecimento dos níveis de nutrientes desse solo.
0: Bom, e tendo o resultado da análise do solo, né, Silvio, o produtor sempre vai precisar aí de um profissional técnico para interpretar este resultado.
1: Sim, uma vez com o resultado da análise de solo, é extremamente importante que o agricultor consulte um técnico que possa fazer a interpretação dos dados, das informações que foram coletadas, né, que estão na análise do solo, para fazer as recomendações de uso de calcário ou de fertilizantes mais adequada possível em função dos resultados que foram encontrados na análise de solo.
0: Silvio, talvez isso seja bastante importante. Como o produtor recolhe a terra, né, como ele coleta este solo que vai enviar para o laboratório?
1: Nós, técnicos do IDR, estamos à disposição dos agricultores para auxiliar nessa tarefa. Inclusive, podemos até acompanhar a coleta das amostras de solo. O principal é que ela seja feita de uma maneira mais uniforme possível, ou seja, fazer várias amostragens, pode ser utilizado o trado, pode ser utilizado a pá ou outro instrumento que facilite a coleta da amostra de solo. E dentro dessa amostragem seja feita em áreas homogêneas, ou seja, se tiver uma baixada, faz uma amostra da baixada. Se tiver uma parte que tiver vegetação ou que seja diferente do restante da área, o ideal é fazer uma amostra separada dessas áreas. E também, se possível, fazer essa amostragem em duas profundidades, ou seja, uma amostra de 0 até 20 centímetros e outra de 20 a 40 centímetros. Veja, essa amostra é feita no mesmo ponto, por isso que é interessante que o produtor tenha em mãos esses equipamentos, o trado, a pá, outro instrumento que facilite a coleta dessa amostra de solo.
0: Valeu, Silvio. Muito obrigado por falar com a gente, por atender esta nossa ligação. Forte abraço, bom trabalho para todos vocês e até um outro dia.
1: Amarildo, eu que agradeço a oportunidade. Estamos à disposição, especialmente à disposição dos agricultores, familiares e demais agricultores, em todos os escritórios do IDR.
0: Por esta nossa ligação, forte abraço, bom trabalho para todos vocês e até um outro dia.
1: Amarildo, eu que agradeço a oportunidade. Estamos à disposição, especialmente à disposição dos agricultores.

0: São previstas chuvas em intensidades mais fracas e isoladas, principalmente nas áreas próximas à divisa com São Paulo. Ao longo do dia, essas áreas de chuvas se afastam do estado em direção à região sudeste do país. O dia começa com temperaturas mais amenas, principalmente nas regiões centro-sul, sul e região metropolitana de Curitiba, aonde os termômetros registram temperaturas mínimas abaixo dos 10 graus. Já nas regiões oeste e noroeste, os termômetros ficam na casa dos 15, 16 graus. À tarde, entre o sul e a região metropolitana de Curitiba, os termômetros não devem passar dos 18 graus, enquanto no interior, os termômetros chegam à casa dos 23, 24 graus. Na quarta-feira, o tempo segue estável em grande parte do Paraná, apenas na região da Serra do Mar e nas praias, devido à circulação dos ventos do oceano, mantém uma maior cobertura de nuvens, com registro de chuvas fracas e isoladas ao longo do dia. O amanhecer será gelado nas regiões sul do estado. Áreas próximas à divisa com Santa Catarina, os termômetros devem registrar temperaturas abaixo dos 5 graus, inclusive com possibilidade para a formação de geada em algumas localidades desses setores. À tarde, o sol predomina em todas as regiões, com temperaturas máximas chegando a casa dos 20 graus entre as regiões sul, centro-sul e região metropolitana de Curitiba, enquanto no oeste e noroeste os termômetros devem chegar a casa dos 27 graus. Para a quinta-feira, a estabilidade segue predominando em grande parte do estado. Deveremos ter apenas entre a Serra do Mar e o litoral, ainda a presença da nebulosidade, com chuvas fracas isoladas ao longo do dia. O dia começa com temperaturas mínimas na casa dos 10, 11 graus entre as regiões sul, centro-sul e região metropolitana de Curitiba, enquanto no oeste e noroeste os termômetros registram 15, 16 graus no amanhecer. Já no período da tarde, o sol predominando nesses setores, os termômetros chegam a casa dos 20 e 21 graus nas regiões sul, região metropolitana de Curitiba, e nas regiões oeste e noroeste, os termômetros novamente devem ficar na casa dos 27 e 28 graus. Para sexta-feira, as chuvas retornam ao estado, deveremos ter a instabilidade voltando para todas as regiões paranaenses.
1: Com esta participação do Paulo Barbieri, lá do Cimepar, a gente vai terminando o nosso trabalho de hoje, desejando a todos vocês uma ótima terça-feira e até amanhã, tá certo? Quando estaremos aqui mais uma vez para conversar com você, né? Trazer para você e para todos que sempre estão por aí mais uma nova edição do programa O Homem e a Terra. Forte abraço, fiquem com Deus e até lá!
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7: Muito bem, meus amigos, 6 horas 46 minutos, vamos prosseguindo aqui com a nossa programação, falando agora dos produtos da Vida Distribuidora. 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
7: 6:53. Vamos dando sequência aqui com o nosso Alvorada Musical, falando agora dos aniversariantes do dia. E os aniversariantes desta terça-feira, 15 de setembro, são Adir Joel Seleski, Alzira Miller, Daniel Borges de Lima, Danilo Heinemann, Enio Pereira dos Santos, Fábio de Almeida de Souza, Jandir Suzin, Lucas Schmidt de Castro, Lúcia Andreoli, Maria Salete Botega, Marília Joyce Migliorini, Marli Furlaneto, Nilva Colli, Noeli Nogueira, Robson dos Santos, Sebastião de Almeida, Tatiane de Oliveira e Terezinha Risso. Então esses são os aniversariantes de hoje. Um feliz e abençoado aniversário para cada um de vocês. Com muita saúde, muita paz, muitas alegrias. Que Deus continue abençoando a vida de cada um aí, né? São homenagens de toda a nossa equipe da Cristal FM. Parabéns, parabéns pelo seu dia.
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7: Faltando 5 minutinhos para a gente finalizar aqui nossa programação, falando aqui da Top Car Centro Automotivo. 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Um abraço aqui pro pessoal também que está participando. Bom dia lá pro Sérgio, dona Terezinha, lá do Manduri. Aquele abraço para vocês, um ótimo dia. Bom dia também lá para Paula Botega, o Antônio, a Vitória, toda a família Botega aí ouvindo a gente, né? Aquele abraço, um abraço também para dona Marli, o Juano, o Marcão, né? Todo o pessoal aí do Santa Rita também, sempre na audiência da Cristal. Bom dia lá pro Wilson Artivique, pessoal aí do bairro Alvorada, toda a família Artivique, né? Meu abraço, Deus abençoe o dia de vocês aí, obrigado pela companhia. Bom dia também lá pro Edinho, né? O Edinho, a Mari, estão lá tomando aquele chimarrão caprichado e ouvindo a gente, né? Obrigado aí pela companhia, pessoal. Um abraço, um abençoado dia para vocês também, tá joia? 6:58, quase na retida final aí. Bom dia também lá pro João Roberto Borges, lá das Querências do Água Branca, ouvindo a gente também. Um abraço aí para toda a família Borges, toda a gurizada lá, né? Sempre na audiência também aqui da Rádio Cristal, né? Meu abraço e um bom dia para vocês. Pessoal, vou ficando por aqui, infelizmente não vai dar para atender todo mundo aí, né? Nosso tempinho aqui é curto, mas agradeço de coração a companhia de cada um de vocês. Vou deixando aqui um trechinho da canção do Zezé de Camargo Luciano, indicação lá do Valdecir, né? Menina Veneno, e na sequência, chegando aí a propaganda eleitoral gratuita. Aquele abraço, amanhã tô de volta. Tchau, tchau.

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0: 7:30.
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0: Uma ótima terça-feira a todos, 15 de setembro de 2026, no ar, bom dia, Marbeleiro.
1: Olá, bom dia. Está no ar mais uma edição do Bom Dia Marmeleiro, desta terça-feira, 15 de setembro. Medo do ICE desafia voto de brasileiros em Nova York nas eleições. OMS reforça que vacinas são seguras e não causam autismo. Esses e outros destaques você ouve agora na edição do Bom Dia Marmeleiro desta manhã.
0: Olá, muito bom dia. Bom dia, Marmeleiro, começando agora nas ondas da Rádio Cristal. Daqui a pouquinho vamos destacar que as eleições no Paraná já movimentaram quase 200 milhões de reais. Também, encontro reúne mais de 2.500 mulheres em Francisco Beltrão. Daqui a pouquinho vamos saber o porquê.
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0: No Bom Dia Marmeleiro, informações com a repórter Milena Abreu.
1: O custo de vida do brasileiro caiu no oitavo mês do ano. O Índice Nacional de Preços ao Consumidor Amplo, o IPCA, considerado a inflação oficial do país, registrou queda de 0,32% em agosto. O resultado é 0,39 ponto percentual menor do que o registrado em julho, quando o índice avançou 0,07%. Com o resultado no campo negativo em agosto, a inflação acumulada em 2026 chegou a 3,11%. Já no acumulado dos últimos 12 meses, o índice ficou em 4,22%, abaixo dos 4,44% registrados no período imediatamente anterior. De acordo com o IBGE, a principal influência para a deflação no oitavo mês do ano veio do grupo Habitação, que caiu 1,87%. O destaque do grupo foi a redução de 7,63% na conta de energia elétrica residencial, que foi impactada pela incorporação do bônus de Itaipu nas faturas que foram emitidas em agosto. O grupo Transportes também contribuiu para a queda do índice, com recuo de 0,86%. As passagens aéreas ficaram 13,17% mais baratas no mês, enquanto os combustíveis registraram uma redução média de 0,91%, com quedas nos preços do etanol, do óleo diesel e da gasolina. Outro grupo que também ajudou a segurar o aumento do custo de vida foi alimentação e bebidas, que caiu 0,34%. O destaque do grupo foi a redução dos preços da batata, da cenoura, da cebola, do tomate e dos ovos. Em contrapartida, o grupo Despesas Pessoais pressionou o custo de vida no país e apresentou a maior alta no mês de agosto, com um avanço de 1,30%. O principal responsável foi o encarecimento próximo a 20% do cigarro, que teve o maior impacto individual entre os itens pesquisados. Entre as capitais e regiões pesquisadas pelo IBGE, Curitiba registrou a maior queda de preços, com deflação de 0,64%. Já Brasília teve a menor variação negativa, de 0,02%. O levantamento do IPCA referente a agosto foi divulgado pelo IBGE na última sexta-feira e considera o comportamento dos preços para as famílias com renda entre 1 e 40 salários mínimos em diversas regiões do país. Da Rádio 2, Milena Abreu.
2: Medo do ICE desafia voto de brasileiros em Nova York nas eleições. A informação com Elcio Ramalho.
3: A menos de um mês das eleições presidenciais brasileiras, os Estados Unidos se preparam para receber o maior contingente de eleitores brasileiros fora do país. O número de pessoas aptas a votar em território americano cresceu cerca de 45% desde a última eleição presidencial. Mas em Nova York, a preparação para o pleito também enfrenta desafios. A mudança do local de votação aumentou a distância para a parte dos eleitores, enquanto o temor provocado pelas operações do Serviço de Imigração Americano cresceu 5% desde a última eleição presidencial. Mas em Nova York, a preparação para o pleito também enfrenta desafios. A mudança do local de votação aumentou a distância para a parte dos

0: 18,9 mil brasileiros estão aptos a votar nas eleições de 2026, segundo o Tribunal Superior Eleitoral. Em 2022, eram 697,1 mil. É um aumento de quase 32% em 4 anos. E os Estados Unidos são hoje o maior colégio eleitoral brasileiro fora do país. São cerca de 265 mil eleitores contra quase 183 mil na eleição passada, um crescimento de aproximadamente 45%. Boston concentra o maior eleitorado brasileiro nos Estados Unidos, com 53,4 mil pessoas aptas a votar. Depois aparecem Miami, com um pouco mais de 40 mil, e Nova York, com 39 mil. Em Nova York, eram cerca de 28 mil eleitores em 2022. Esse crescimento exigiu uma ampliação da estrutura. O TSE destinou R$ 13,2 milhões para a locação de imóveis no exterior e, neste ano, o Itamaraty trabalha com 66 endereços adicionais para a realização das eleições, 14 deles nos Estados Unidos.
1: E Luciana, em Nova York houve uma mudança importante no local de votação. Por que essa decisão está provocando reclamações?
0: Porque a votação deixou Manhattan e foi transferida para uma instituição de ensino no Queens. O novo local fica a cerca de 16 quilômetros da sede do consulado brasileiro, em Manhattan, e não tem acesso direto ao metrô. E é importante lembrar que não são apenas os brasileiros que vivem na cidade de Nova York que votam ali. A jurisdição também atende eleitores de Nova Jersey e da região da Filadélfia. Para quem já precisa viajar para votar, portanto, o deslocamento pode ficar ainda maior. É o caso de Amanda Lourenço. Ela trabalha com marketing e vive nos Estados Unidos há 7 anos. E mora na Pensilvânia. Na última eleição, dirigiu cerca de 1 hora e meia até Nova York para votar no primeiro turno e acabou não voltando para o segundo justamente por causa da distância. Agora, ela calcula que a mudança para o Queens deve acrescentar pelo menos meia hora ao percurso.
2: Eu preferia quando era em Manhattan, era mais central, a gente não tinha que atravessar lá para o outro lado. Eu estou aqui considerando, né, se eu vou, não, eu acho que eu vou sim, porque para mim votar é importante, mas a verdade é que deu uma desanimada, assim, de pensar que é mais longe ainda.
0: A decisão já provocou uma mobilização de brasileiros que pedem ao consulado que a votação volte a ser realizada em Manhattan.
1: Agora, Luciana, a escolha do novo local também está relacionada ao temor das operações do ICE, o Serviço de Imigração Americano?
0: Sim, esse é um elemento novo na organização das eleições brasileiras nos Estados Unidos. O Queens é uma das regiões de Nova York com maior concentração de imigrantes e também tem sido alvo de operações do ICE, em meio ao endurecimento da política migratória do governo Donald Trump. E o receio de que brasileiros deixem de votar por medo de uma abordagem migratória entrou no planejamento das autoridades. O local escolhido permite que as filas sejam organizadas dentro do complexo educacional, evitando que milhares de eleitores tenham de permanecer nas calçadas. A Secretaria de Relações Internacionais da Prefeitura de Nova York e a própria polícia da cidade também participaram do mapeamento de alternativas consideradas mais seguras. Essa preocupação ganha dimensão quando a gente compara o tamanho da comunidade brasileira com o número de eleitores registrados. O Itamaraty estima que cerca de 2 milhões de brasileiros vivam nos Estados Unidos, enquanto aproximadamente 265 mil estão aptos para votar. Esse número equivale a pouco mais de 13% do total estimado de brasileiros no país.
1: E Luciana, mesmo entre os brasileiros registrados, a abstenção costuma ser alta. Esse pode ser um problema ainda maior nessa eleição?
0: Esse é um dos grandes desafios. Em 2022, mais de 63% dos brasileiros aptos a votar nos Estados Unidos não compareceram às urnas no primeiro turno. No segundo, a abstenção ficou acima de 61%. O desafio em 2026 não é apenas acomodar um eleitorado que cresceu 45% nos Estados Unidos.

0: é fazer com que esse crescimento também se traduza em participação nas urnas.
1: Muito obrigado, Luciana Rosa, correspondente da RFI em Nova York, que participou do Linha Direta de hoje. Da Rádio França Internacional, em parceria com a agência Rádio Web de Paris, Elcio Ramalho.
2: As campanhas políticas visando as eleições de 2026 já movimentaram um valor milionário no Estado. Segundo os dados do TSE, até ontem os partidos políticos e seus candidatos haviam informado ter contratado quase 184 milhões de reais em despesas. Desse montante, 89 milhões de reais já foram efetivamente pagos aos prestadores de serviços. Sempre de acordo com o TSE, os partidos e seus candidatos já arrecadaram até aqui 290 milhões e 600 mil reais para fazer campanha. Desse montante, 244 milhões de reais são recursos públicos, oriundos do Fundo Partidário e do Fundo Especial de Financiamento de Campanha. Outros 46 milhões e 600 mil reais, 16%, são recursos privados, originados de pessoas físicas, doações e de recursos próprios dos candidatos e candidatas que concorrem no pleito de outubro. Por outro lado, as despesas contratadas pelos candidatos e partidos já somam 918.960.000 reais. Esse valor é referente à soma bruta do valor de todos os gastos contratados registrados pelos prestadores de contas. As despesas já pagas, por sua vez, equivalem a menos da metade desse montante, 88.960.000 reais. Cobriu-se a maior parte desse valor com recursos públicos, enquanto a outra fatia, com 13,4%, pagou-se com recursos privados.
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2: Sequência do Bom Dia Marmeleiro, informações com a repórter Fabiola Altran.
14: Pesquisa descobre o uso de inteligência artificial por candidatos sem identificação. Pelo menos 37 conteúdos foram gerados com a tecnologia nas contas oficiais das redes sociais de pessoas que concorrem às eleições deste ano. Mas em nenhum deles havia indicação de uso de IA. É o que mostra um levantamento do Observatório Lupa. No período de 16 a 26 de agosto, foram coletados 314 conteúdos suspeitos em redes sociais e aplicativos de mensagem. A tecnologia estava presente em 282 deles. A maioria era deepfake. São peças artificiais criadas para simular a aparência, a voz ou a identidade de pessoas reais. A pesquisa revelou que o presidente Luiz Inácio Lula da Silva, candidato à reeleição, foi a maior vítima dos conteúdos falsos gerados por inteligência artificial. Em segundo lugar, vem o candidato Flávio Bolsonaro, em 56 conteúdos. Entre as restrições determinadas pelo Tribunal Superior Eleitoral para as eleições deste ano, está a modificação de conteúdo com imagem e voz de candidatos ou pessoas públicas. Da Rádio 2, Fabíola Altran.
15: OMS reforça que vacinas são seguras e não causam autismo. Reportagem Eleutério Guevani.
16: A Organização Mundial da Saúde, OMS, veio a público reafirmar a segurança da vacinação infantil. Elas são confiáveis e não causam autismo, como declarou o diretor-geral da agência, Tedros Ghebreyesus, em vídeo divulgado nesta segunda-feira.
17: WHO is concerned that the changes to immunization policy in the US are not aligned.
16: O líder da agência fez a declaração logo após autoridades dos Estados Unidos anunciarem uma mudança significativa na sua política de imunização infantil, acendendo um sinal de alerta entre autoridades sanitárias internacionais. A OMS expressou profunda preocupação com o facto de que as novas diretrizes adotadas em solo norte-americano não se alinham com melhores evidências científicas disponíveis. Segundo agências de notícias, a nova ordem executiva sobre o tema reduz de 18 para 11 o número de doenças contra as quais o Centro de Controlo de Doenças dos Estados Unidos, CDC, recomenda a vacinação infantil. Quanto à divisão da vacina MMR contra o sarampo, caxumba e rubéola, o documento aconselha o desmembramento da conhecida como vacina tríplice viral. Ghebreyesus afirmou que décadas de evidências provam quando crianças estão mais vulneráveis a doenças, quando vacinas fornecem proteção mais forte, quantas doses são necessárias e que imunizantes podem ser administrados de forma segura. Em um apelo direto a líderes globais, a OMS reforçou que políticas públicas de imunização devem ser estritamente guiadas por revisões rigorosas, independentes e transparentes da ciência e jamais por interferências ou influências políticas. Da ONU News, em Nova York, para a agência Rádio Web, Eleutério Guevane.
11: Bom dia, algumas informações esportivas. Quartas de final da Copa Sul-Americana de Futebol. Hoje tem Vasco e Santa Fé, jogo de volta. Na primeira partida foi 0-0. Também hoje São Paulo e Boca Juniors. Na primeira foi 1-0 para o Boca Juniors. Amanhã Atlético Mineiro e Santos. Na quinta-feira Montevideo City Torque e Cienciano definindo semifinalistas da Copa Sul-Americana. Pela Libertadores, hoje às 19 horas, Platense e Fluminense. Na primeira, o Fluminense venceu em casa por 2-0. Amanhã, LDU e Palmeiras. Também amanhã, Corinthians e Estudiantes. E na quinta-feira, Flamengo e Independente Del Valle. Depois de a seleção brasileira feminina de vôlei garantir vaga em Los Angeles, é a vez da equipe masculina entrar em ação no pré-olímpico de vôlei. Ao longo desta semana, no Maracanãzinho, no Rio de Janeiro, os comandados de Bernardinho disputarão o Sul-Americano, que premiará o campeão com classificação para os Jogos de 2028. A estreia do vôlei masculino neste pré-olímpico será hoje às 8 horas da noite, horário de Brasília, contra o Chile. Campeonato Brasileiro de Futebol Feminino, hoje tem Bahia e Corinthians, primeiro jogo da semifinal da competição. Campeonato Brasileiro da Série A, o Bahia venceu o Remo por 2-1 no fechamento ontem da 27ª rodada. Pela Série B, segunda divisão, Botafogo de São Paulo 1, Goiás 3, América Mineiro 0, São Bernardo 2, Avaí e Vila Nova empataram em 1-1. Seguindo com a rodada 28, hoje às 19h30, Londrina e Ponte Preta, Náutico e Operário de Ponta Grossa e às 9 da noite, CRB e Sport. O Grêmio anunciou oficialmente ontem o nome de Renato Portaluppi para comandar a equipe até o fim da temporada. O técnico Renato Gaúcho, como é conhecido, de 64 anos, ídolo como jogador e treinador, chega para sua quinta passagem pelo clube com a missão de livrar o Grêmio do rebaixamento no Campeonato Brasileiro. No horizonte também estão os duelos contra Atlético Mineiro nas semifinais da Copa do Brasil. Renato é o treinador que mais comandou o Grêmio na história, 543 jogos. Chega para substituir Luiz Castro, demitido após a derrota para o Vasco, domingo na Arena. A estreia do técnico Renato Gaúcho deve ser contra o Palmeiras, domingo na Arena, pelo Brasileirão. Felipão, atual coordenador técnico, deve ser um treinador interino contra o Botafogo amanhã, jogo atrasado da 21ª rodada do Grêmio. Pela Copa Sudoeste de Futsal, o Marmeleiro joga hoje no Ginásio de Esporte São Judas Tadeu, no bairro Ipiranga, jogo marcado para as 20 horas, diante de Vitorino, pela terceira rodada da primeira fase, Copa Sudoeste Série Ouro.
18: Você já pensou em ser doador de órgãos? E se a resposta for sim, sua família sabe disso? No Brasil, uma pessoa pode manifestar em vida o desejo de doar seus órgãos depois da morte. Mas essa manifestação sozinha não autoriza a retirada dos órgãos. A legislação brasileira estabelece que a doação de órgãos e tecidos de uma pessoa falecida só pode acontecer depois da autorização da família. Por isso, mais importante do que simplesmente dizer "eu sou doador", é conversar sobre o assunto com quem estará ao seu lado em um momento de luto. Uma conversa aparentemente difícil, que pode fazer toda a diferença. Porque no momento da perda, a família estará diante de uma decisão delicada. E saber que aquela era uma vontade expressa pelo familiar pode ajudar a transformar a dor em um gesto de solidariedade. Nesse caminho, surgem iniciativas como Doar é Legal, projeto idealizado pelo desembargador Carlos Eduardo Ricchinitti e criado pelo Tribunal de Justiça do Rio Grande do Sul em 2009. O magistrado explica por que falar sobre o assunto ainda em vida é tão importante.
19: É extremamente importante que as pessoas que queiram ser doador de órgãos manifestem essa sua intenção, conversando com a família, porque dados estatísticos, né, mostram que hoje, por exemplo, no Brasil, mais de 40% das pessoas, das famílias, quando são abordadas num momento tão difícil, né, como na morte de um ente querido, para ver se autorizam a doação de órgãos, elas acabam dizendo não. Quando elas sabem da intenção do familiar de que ele queria ser um doador de órgãos, essa abordagem fica extremamente facilitada e quase 100% das vezes os familiares acabam autorizando a doação de órgãos.
18: A orientação do Ministério da Saúde é justamente que quem deseja ser doador converse com familiares e amigos e deixe clara a intenção. É nesse ponto que iniciativas de conscientização podem ajudar. O Doar é Legal permite que a pessoa emita uma certidão que registra simbolicamente sua intenção de ser doadora. O documento não tem validade jurídica e não substitui a autorização da família. Sua principal função é ajudar a tornar pública essa vontade e estimular a conversa dentro de casa. Criada pelo TJRS há 17 anos, o projeto já possibilitou a emissão de mais de 41 mil certidões. Agência Rádio Web, produção e reportagem, Beatriz Coan.
2: Mais de 2.500 mulheres participaram no último sábado, dia 12, do encontro dos clubes de mães de Francisco Beltrão. Promovido pelo município por meio da coordenação dos grupos, a programação reuniu integrantes dos 82 clubes e teve palestras, apresentações, ações solidárias, homenagens e baile de encerramento. Segundo a organização, o evento buscou valorizar o trabalho desenvolvido pelas mulheres ao longo do ano nas comunidades e bairros do município, além de promover integração, aprendizado e convivência. A programação começou pela manhã com recepção das participantes, pronunciamentos de autoridades e a apresentação cultural. Um dos destaques foi a palestra de Aline Ribeiro, neuropsicopedagoga, neurogestora e psicanalista clínica, que atua nas áreas de comportamento, liderança, desenvolvimento humano e desenvolvimento emocional de mulheres. Durante a atividade, foram discutidos temas relacionados ao fortalecimento feminino, autoestima e relações humanas. Após o almoço, o encontro também apresentou ações solidárias, entre elas o trabalho realizado pela ONG Mão Amiga.
20: Previsão do tempo para terça-feira, 15 de setembro de 2026. Região Sul. Em Porto Alegre, Rio Grande do Sul, céu encoberto, com pancadas de chuva e trovoadas isoladas. Os termômetros registram mínima de 10. A umidade relativa do ar fica entre 90% e 55%. Ponta Grossa, no Paraná, sopra velhinhas, com previsão de dia mais frio e céu encoberto, com pancadas de chuva e trovoadas isoladas. Termômetros registram mínima de 10 e máxima de 14 graus. A umidade relativa do ar oscila entre 100% e 80%. Você ouviu a previsão do tempo para esta terça-feira, 15 de setembro de 2026, com informações do IBGE Cidades e do Instituto Nacional de Meteorologia e MET, com redação de Lucília Araújo, da agência Rádio Gov em Brasília, Vladimir Filipim.
21: Chegamos ao final de mais uma edição do Bom Dia Marmeleiro. Um forte abraço a todos. Obrigado pela audiência. Continuem conosco. Vem aí a próxima atração.
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Bom dia, querido amigo, amiga da Rádio Cristal, mais um momento de esperança iniciando neste momento. Nosso texto para reflexão se encontra em Salmo 119, versículo 25, que diz assim, ó: a minha alma está apegada ao pó, vivifica-me segundo a tua palavra. Você já viu um elefante de várias toneladas amarrado numa estaca tão pequena que até uma criança poderia arrancar? Por mais estranho que pareça, esse quadro tem uma explicação. Os elefantes têm uma memória prodigiosa, mas não são muito inteligentes. Quando pequenos e ainda sem muita força, são amarrados em estacas. Os filhotes se esforçam para libertar-se, tentando inutilmente uma e outra vez, até que chegam à conclusão que é impossível fugir. Nesse momento, entram em ação a prodigiosa memória, e eles se lembram pelo resto da vida de que não podem arrancar a estaca. A mesma coisa acontece com o ser humano. Quando é pequeno, alguém diz: você não presta, você vive só para criar problemas, e pronto. Uma pequena estaca é colocada no inconsciente, e mesmo quando os anos passam, fica amarrado a essa estaca imaginária, que o impede de alcançar os ideais elevados para os quais foi criado. O texto de hoje afirma: a minha alma está apegada ao pó. Por alguma razão, o salmista também carregava na sua vida estacas imaginárias que não o deixavam ser feliz. Esforçava-se, lutava, mas o complexo de inferioridade era mais forte do que a sua decisão consciente. Até que um dia ele clamou ao Senhor: vivifica-me com a tua palavra. E nesse instante ele começou a nascer um novo dia em sua derrota experiência. Faça uma revisão de sua vida hoje. Antes de sair para a luta diária, existe alguma estaca que não deixa ser feliz? Esse complexo, trauma, ou como você queira chamar, está destruindo a sua vida profissional, o seu casamento, ou até a vida dos seus filhos? Se a palavra de Deus teve poder para criar a vida quando nada existia, se ela teve poder para recriar tudo o que o inimigo tinha destruído, com toda certeza tem também poder para restaurar você de maneira completa. O instrumento que Deus usa para isso é a sua palavra. Acreditar na sua palavra é acreditar em Jesus. Jesus é liberdade. Por isso hoje, no compartimento secreto do seu coração, clame ao Senhor e diga: a minha alma está pegada ao pó, vivifica-me segundo a tua palavra. Esta é a nossa oração. Senhor, vivifica-me, vivifica o nosso coração na tua palavra. Nos ajude a arrancar as estacas que estão em nosso coração, coisas que foram lançadas, sementes plantadas há muito tempo, que corroem, que fizeram muito estrago, Senhor. Nós estamos entregando o nosso coração com essas feridas, com essas estacas, para que ele seja renovado. Nos proteja ao longo desse dia, Senhor. Em nome de Jesus, amém. Que o seu dia seja abençoado e amanhã nos encontramos com mais um momento de esperança.

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Alô, alô, bom dia, bom dia. Terça-feira, 15º dia do mês de setembro. Tudo bem aí? Bem-vinda, bem-vindo. O nosso café da manhã com você a partir de agora pela Rádio Cristal FM. Vamos até às 10, né? Essa parceria, você comigo, eu contigo. Muito obrigado por me deixar ficar, por me deixar aí na sua casa contigo, através das ondas do rádio, com a nossa equipe toda aqui também. E você está cuidando de você? Está se cuidando bem? Porque o mundo ele continua girando, mesmo quando você para. As pessoas se reorganizam, os lugares se ajustam, tudo encontra um jeito de seguir. Mas tem algo que não funciona sem você, e é a sua própria vida por dentro. E é em você que tudo pesa, é em você que tudo ecoa, tudo permanece. Não adianta sustentar tudo ao redor e se deixar vazio por dentro, porque no fim, é você que convive com seus pensamentos, é você que convive com as suas emoções, com seus silêncios. Então não se deixe por último, não se abandone tentando ser presença na vida de todo mundo e ausência na sua, porque você também precisa de você. Pense nisso. Bom dia.

0: Floresta com Rio Negro e Fernando Sorocaba, né? Primeira de hoje aqui no programa. Tem um capotamento que aconteceu há cerca de menos de uma hora. Pelo menos o SAMU, bombeiros foram chamados para atender esse capotamento na linha Rio Verde, Flor da Serra do Sul. Segundo as informações, próximo a uma cooperativa que tem ali entre Flor da Serra do Sul, Marmeleiro e Flor da Serra do Sul, né? Quilômetro 12 de Flor da Serra, diz aqui a informação, um capotamento. Não temos mais detalhes desta situação, né? Na linha Rio Verde, Flor da Serra do Sul, esse capotamento que aconteceu hoje de manhã. Tem um caminhão tombado também, para cá de Vitorino um pouco, subindo ali em direção à Renascença. Na serra, depois do trevo de Vitorino, também tem um caminhão tombado, mas desde ontem já está tombado lá, está fora da pista. Acredito que daqui a pouco também o trânsito vai ficar lento naquela região para a retirada do caminhão. 8h19, bom dia.
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7: Olá, amadinho! Chegando por aqui trazendo previsões astrológicas para esta terça-feira, 15 de setembro. Hoje é dia do cliente, dia nacional do musicoterapeuta também. E se você tá de idade nova, parabéns! Muita saúde, paz, alegria hoje e sempre, tá? Previsões astrológicas chegando e já falo para você de Áries, Touro, Gêmeos e Câncer.
8: Áries, de 21 de março a 20 de abril.
7: Áries, bom dia. Raciocínio lógico está facilitando resolver as coisas práticas. Bom momento para refletir e achar saídas para problemas complexos. Ótimo dia para desfrutar do lazer. Evite fazer gastos elevados sem olhar para o seu orçamento. Ótimo dia para passear com a pessoa amada e curtir lugares calmos. A cor é prata, número 12, Áries.
8: Touro, de 21 de abril a 20 de maio.
7: Touro, sua atenção estará voltada para o seu universo familiar. Você vai fazer de tudo para fazer os membros da família feliz. Paz e harmonia reinarão no lar. Ah, está prevista alguma evolução financeira para os próximos dias. Muita sintonia na vida 2. A cor é marrom, número 50, Touro.
8: Gêmeos, de 21 de maio a 20 de junho.
7: Gêmeos, os próximos dias serão bons para investir no trabalho. O que fizer para melhorar o seu serviço trará recompensas em curto prazo. Com seu comportamento gentil, você cria um clima de grande afetividade à sua volta. As finanças estarão se desenvolvendo naturalmente. E você estará muito sentimental e verá tudo com bons olhos no amor. Caramelo é a cor para hoje, número 32.
8: Câncer, de 21 de junho a 22 de julho.
7: Canceriano! Alguns objetivos serão alcançados com apoio de amigos. Na vida social, talvez você receba convite de amigos para eventos ou passeios. As finanças permanecerão estáveis. E no amor, essa fase trará avanços no relacionamento. Muita paz no lar. A cor cereja número 55. Eu volto rapidinho com previsões para Leão, Virgem, Libra e Escorpião.
0: Até já, Jenny. Muito obrigado. Agora 8h24.
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0: 8h25, bom dia. Bom dia, Marivone, que Deus abençoe você também, a turma toda aí da sua família. Obrigado pelas boas energias, é o que a gente mais precisa, né? De boas energias, de pensamento positivo, de serenidade, com calma. Muito

0: Aliás, me ouvi isso numa outra versão, Juanita e Richard. Às 8h28, é isso aí, Roseli, paz e bem para você também, muito obrigado, bom dia, um bom café. 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
0: Quase 8h30 da manhã, no próximo fim de semana, quinta-feira, começa a Romaria de Nossa Senhora da Salete, em Rio Elias. Tem previsão de chuva, para sábado e domingo principalmente, mas com chuva ou sem chuva, a Romaria sai igual, sábado com transmissão às 3 horas da Rádio Cristal. Diga lá, Ayrton.
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0: Falou, 8h31, né, Geni? Tudo bem, Geni? Família Casale aí, um abraço para vocês. Bom café para nós, né, Geni? Um bom café. Nosso café da manhã com os melhores ouvintes do mundo. 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Alô, Mauro Conte, você está aí, Mauro Conte? Bem-vindo, meu jovem. Terça-feira por aqui também.
5: Alô, Valdecir Moraes, grande abraço para você, para os seus ouvintes aqui do Show da Manhã. Mauro Conte, direto de Curitiba, para Cristal FM, direto dos estúdios da Rede Aerp de Notícias. A Prefeitura de Castro decidiu adiar a 18ª Festa do Dia de Castro por causa dos impactos das fortes chuvas no município. A prioridade agora é concentrar equipes, recursos e estruturas no atendimento às famílias atingidas e na recuperação de estradas e áreas afetadas por alagamentos. Segundo a administração municipal, a programação deverá ser remanejada, provavelmente para o fim de outubro. A nova data ainda será confirmada. Equipes da Prefeitura, Defesa Civil, Bombeiros e Forças de Segurança seguem mobilizadas com atendimento centralizado no Paço Municipal. E a Santa Casa de Misericórdia de Ponta Grossa, nos Campos Gerais, vai receber 10 milhões de reais para obras de reforma estrutural e ampliação. As melhorias serão concentradas principalmente no pronto atendimento e na unidade de terapia intensiva. A UTI ganhará 20 novos leitos, além de adequações para modernizar a estrutura, reorganizar os fluxos de atendimento e ampliar a capacidade de receber pacientes encaminhados pelo SUS na região dos Campos Gerais. Forte abraço para você, uma excelente quarta-feira e até amanhã. De Curitiba, Mauro Conte, com informações da Rede AERP.
0: Valeu, Mauro. Muito obrigado. Bom dia. Até quarta-feira. Te aguardamos aí sempre com o seu bom dia, com as suas informações aqui no nosso Café da Manhã. Oito com 33, agradecer aqui o Chiquinho que esteve ontem aqui, agradecer o Matheus que sábado esteve aqui, né, cobrindo aqui a minha ausência, né, mas tá tudo certo, tudo nos conforme, né, gurizada, obrigado Ayrton também, a nossa direção aí, nos conformes, essa parceria, né, como diz o ditado, uma mão lava a outra, aí bom nós!

0: Sonho de amor, muito amor, 258 dias indo embora já de 2026. 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
3: Já estamos de volta, Leonino, bom dia! Com seu magnetismo e brilho pessoal em alta, facilmente você se tornará o centro das atenções da sua elite. Ah, nas finanças, elas estarão transcorrendo normalmente. Que tal fazer uma viagem recreativa para relaxar, hein? Amor, dicas de felicidade no lar. Número é 60, cor para você, caramelo.
4: Virgem, de 23 de agosto a 22 de setembro.
3: Virgem, tendência de investir capital em sua atividade, mas saiba que o retorno será lento. Os vindouros dias prometem prosperidade financeira. Possíveis novidades poderão acontecer na sua vida social. No amor, não deixe a mesmice esfriar o relacionamento. Passeie com quem ama por lugares diferentes. A cor é preto, número 15.
4: Libra, de 23 de setembro a 22 de outubro.
3: Libra, nos vindouros dias, algumas oportunidades profissionais poderão surgir. Amizade, bom amigo poderá ajudar a achar soluções para problemas. Tem tudo para melhorar nos vindouros dias as suas finanças, pois você poderá colher os frutos do que plantou. Ah, no amor, muita coisa boa poderá acontecer e encher de felicidade a sua vida amorosa. Hoje seu número é 28 e sua cor é roxo.
4: Escorpião, de 23 de outubro a 22 de novembro.
3: Muita coisa boa poderá acontecer e encher de felicidade a sua vida amorosa. Hoje seu número é 28 e sua cor é roxo.

0: 39 aqui em Marmeleiro, na Passarela do Sudoeste. Alô, seu Eloy Miller. Bom dia, seu Eloy. Olha, vou procurar aqui, vou campear, como diz o ditado, né? A música que o senhor está pedindo aí. Beleza? Obrigado, seu Eloy Miller. Boa terça-feira. Mais alguém lá?
1: Bom dia, bom dia. Queria mandar um abração para a Cristina de Marmeleiro. E nessas horas que deve estar fazendo cuca lá para nós comer.
0: Oh.
1: Tudo de bom e um bom dia para vocês ainda da rádio.
0: Valeu, Nirleia. Nirleia que falou aí, muito obrigado. Agradecemos, um bom dia. E a Cristina, capricha na cuca.
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0: Cachaqueira. Sabe dançar cachaca? Não, eu não sei, né? Como é que fica a tal da cachaca? 8h43, o Grupo Itaxi está informando aí sobre as obras que estão em andamento, melhorias nas rodovias PR-180 e PR-281, ali saindo de Francisco Beltrão em direção a Dois Vizinhos. O Grupo Itaxi pedindo a atenção redobrada dos motoristas que trafegam nesses trechos e pede a colaboração dos moradores, das comunidades próximas às obras. Toda obra traz alguns transtornos, diz o grupo, no dia a dia, mas agradece a compreensão. As intervenções estão sendo realizadas para trazer mais segurança, qualidade e melhorias, melhores condições de trafegabilidade para todos que utilizam as rodovias. Então, pedindo desculpas também pelos transtornos, contando com a colaboração. 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
1: Bom dia, seu José Della Costa, para terça-feira, que seja abençoada, né? Que não nos falte força, foco e fé. Obrigado, seu José, dona Alícia, bom dia. Meu amigo Jean, ele quer, tudo bem, Jean? Essas férias, rapaz, férias boas, né? Tá acabando, tá no finzinho das férias já, né, Jean? Mas é bom pegar de vez em quando, uns 5 dias, uns 10 dias, aí fica tudo nos conforme. Mas tá na sintonia aí, obrigado, Jean, pela companhia, um abraço forte para você e bom retorno ao trabalho depois, né? Assim que acabam as férias, aí peleia de novo, né, Jean? Bom dia para toda a família aí também, que Deus abençoe. 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
1: Sai cachorro! 8h47, você que acordou agorinha. Como diz a dona Antônia, poucas horas, né, dona Antônia? Um abraço. Vamos nós.

0: pouco.
1: Muito obrigado. Valeu, gente.
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3: Já estamos de volta, trazendo as últimas previsões para hoje. 15, terça-feira, 15 de setembro. Sagitário, seja mais objetivo quando tratar dos seus interesses. Não se prenda a suposições e melhore os detalhes. Assim, as coisas ficarão para mais claras, fazendo boas negociações. Que tal programar passeios por onde haja muito verde e cachoeiras? Bem, as finanças, elas brevemente evoluirão. No amor, invista no romantismo e a vida a dois ficará mais emocionante. A sua cor para hoje é amarelo, número 8.
4: Capricórnio, de 22 de dezembro a 20 de janeiro.
3: Capricórnio, dê uma chance de alguém conhecer você melhor, pois ela poderá lhe ajudar no futuro. Ah, na diversão, que tal jogar damas ou cartas com seus familiares? As finanças dizem que terá tendência a gastar demais e ficar endividado. O recado está dado, hein? No amor, sucesso. Ó, número 4, sua cor para hoje é verde.
4: Aquário, de 21 de janeiro a 19 de fevereiro.
3: Aquário, um dos seus sonhos profissionais pode tomar forma e se concretizar nos próximos dias. É hora do progresso para quem trabalha com determinação. Nas finanças, elas estarão estáveis. No amor, a melhor combinação amorosa para o nativo de Aquário é com alguém do signo de Libra. Cor para hoje, cobre, número 40.
4: Peixes, de 20 de fevereiro a 20 de março.
3: Peixe, seu signo vai contar com estímulos para ter uma fase de evolução profissional e sucesso na carreira. Ah, que tal uma caminhada onde haja muito verde? As finanças estarão nessa fase de evoluir, mesmo que lentamente, tá? No amor, muita paz na vida familiar. E a dois. Número 5 para você. A sua cor é preto. Ficamos por aqui, de volta amanhã com mais previsões astrológicas, logo e cedinho. Então, pula da cama e vem para cá com a gente para saber tudo que os astros revelam para o seu dia. Beijo no coração, até amanhã. Bye!
0: Bye, bye. Um beijo também para ti, Bijane. Até amanhã, te aguardamos aqui. Hoje é o dia do cliente, né? 15 de setembro é para homenagear os clientes, destacar a importância dessa relação entre consumidor e empresa. Promoções, descontos, distribuição de brindes, né? Também reflexão aí sobre a qualidade no atendimento, respeito ao consumidor, a valorização dessa relação comercial. Foi criado no Rio Grande do Sul o Dia do Cliente ainda em 2003, quando o empresário João Carlos, especialista em marketing e recursos humanos, teve essa ideia, né? Uma forma de criar a data para homenagear os clientes, incentivar essa relação mais próxima. E o Rio Grande do Sul oficializou e a iniciativa ganhou adesão em outros estados e municípios brasileiros. 15 de setembro é também interessante, porque é um período que não possuía uma grande data promocional já consolidada, então 15 de setembro passou a fazer parte do calendário comercial de diversos estabelecimentos. 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Mandaram um bom dia para Ayla, que esteve de aniversário domingo passado, né, Ayla? Um abração, parabéns. Previsão de chuva hoje é o que já choveu aí. Previsão era para agora de manhã chover 1 milímetro. Não sei se já não choveu 1 milímetro. Pelo menos é para ficar nublado assim, cada pouco uma garoa leve, leve. Para amanhã, temperatura baixa, vamos ter na quarta-feira uma temperatura mínima aqui para Marmeleiro de aproximadamente aí uns 5 graus, 4 a 5 graus a mínima amanhã, e a máxima 21. Aí na quinta já dá uma esquentadinha, sexta, sábado, previsão de chuva, domingo também.

0: super, super fantástica. Essa lá das antigas, né? Turma do Balão Mágico. Depois teve algumas regravações aí, mas essa não sai da memória de muita gente já adulta, né? A música super fantástica. 8h57, que tal almoçar hoje lá no Lune Grill? 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
5: O TST, Tribunal Superior do Trabalho, determinou em decisão liminar no sábado, dia 12, que os trabalhadores dos Correios mantenham durante a paralisação, 80% do efetivo em cada unidade ou estabelecimento da empresa. A determinação abrange as unidades de atendimento, de tratamento, transporte, distribuição e áreas administrativas ou de suporte indispensáveis à continuidade de cadeia ou da cadeia postal. Em nota, a FINDECT, a Federação dos Trabalhadores e Trabalhadoras da Empresa Brasileira de Correios e Telégrafos e das Empresas de Comunicações, afirma que a greve nacional da categoria continua, sem previsão de encerramento neste momento. Os Correios acionaram o TST na última sexta-feira, dia 11, para tentar encerrar a greve dos funcionários da estatal, iniciada na noite da quinta-feira, dia 10. A empresa apresentou um pedido de dissídio coletivo e quer que o tribunal declare a paralisação abusiva e determine a continuidade dos serviços em caráter de urgência. O tribunal deverá analisar a legalidade da paralisação e as reivindicações da categoria.
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11: Nossa manhã de terça-feira, agora 9h03, né? 9h03. 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

0: Bala alojada essa, né, de Gustavo Lima cantando aqui no programa. Você lembra que um cachorro foi alvejado outro dia, né? Um cachorrinho foi atingido por uma arma de pressão aqui na cidade de Marmeleiro. E ele foi encaminhado para uma clínica, né, para atendimento veterinário. E a conta ficou em R$1.300. E agora, José? Esse cão, ele havia sido abandonado nas proximidades. E aí moradores que estavam dando lar temporário, né, estavam cuidando. E agora teria aí o cachorro sido atingido, né, por um disparo de arma de pressão. Então quem quiser ajudar o cachorrinho, né? Como é que é o nome do cachorrinho? Eu não sei se ele tem nome, né? É um cachorrinho caramelo, né, que foi atingido na perna direita. E ele precisa, então, agora quem pagou a conta lá precisa de ajuda aí, né? R$1.300 para curar a perna do cachorrinho que tomou um tiro. Consulta, internamento, raio-x e tudo mais. Ficou em R$1.300 numa clínica veterinária. E agora, tem que pagar a conta. Então, se você conhece o cachorrinho, né, ou sabe da história aí, né, toda ajuda é bem-vinda, né? Qualquer valor, né? 5, 10, 20. Quem puder ajudar, tem um Pix que está rolando aí nas redes sociais também para ajudar a pagar a conta na clínica. Esse cachorrinho foi atendido depois de ser alvejado. Bonitinho o cachorrinho, né? Um caramelo que residia aí com pessoas do bairro Ipiranga depois de ter sido abandonado. 9h11. 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
0: 9h13, 9h13. Vou registrar aqui o aniversário hoje do Frigueto, lá do quilômetro 20, Francisco Beltrão. Está completando mais um ano de vida, então a Bela pro Frigueto. A Bela homenageando aí o Frigueto. Feliz aniversário no quilômetro 20, Francisco Beltrão. Sua da Cristal também, obrigado. Bela, bom dia Frigueto, saúde, paz, muitas alegrias.

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2: Bom dia, Maria Valéria, você está bem? Homenagear o Luiz e a filha dele, a Nilva, dos aniversariantes da semana, né? O Luiz Colli, então, foi ontem, dia 14, parabéns, Luiz Colli. Foi ontem o seu aniversário de 37 anos e a filha Nilva, hoje, dia 15. Alô, Nilva, um abraço para ti, viu? Que Deus abençoe, parabéns aí, muita saúde. A Maria Valéria está pedindo aí que Deus abençoe grandemente a vida dos dois, com muita saúde, paz e amor. O Luiz Colli foi ontem e a Nilva hoje, então a carne deve ter sido feita ontem à noite já, né? Isso, coisa boa. Carne assada com bolo e gasosão. Um abraço para vocês aí, feliz aniversário, Luiz. Parabéns e a Nilva também, o nosso grande abraço.
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Bom dia, dona Nilce. O que é o café hoje? É uma tapioca? Seria uma tapioca? Seria uma panqueca? Seria um pastel com presunto? Com uma xícara de café? Muito obrigado, dona Nilce. Bom dia. Aquele abraço. 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Seu Giovanni Correia. O que será que ele quer dizer? Depois vamos ver o que o Giovanni Correia quer dizer.

Hoje é o dia de Nossa Senhora das Dores, que ela tira as dores de todo mundo, né? Qualquer tipo de dor, então, né? É uma homenagem, então, à Nossa Senhora, Mãe de Cristo, Nossa Senhora das Dores, que também conhecida por Mater Dolorosa. A devoção a este título da Virgem Maria costuma ser bastante comum nos países de origem ou predomínio do catolicismo, como Itália, Portugal e Brasil. Então, aqui no Brasil, Nossa Senhora das Dores é considerada padroeira de diversas cidades. Alguns municípios têm como padroeira, então, Nossa Senhora das Dores. As celebrações começaram ainda durante o século XIII na Alemanha. Então são sete dores de Nossa Senhora, né? Por isso que a Nossa Senhora das Dores são, por exemplo, a profecia de Simeão, fuga da Sagrada Família para o Egito, o desaparecimento de Jesus no templo, assistir Jesus carregando a cruz, presenciar a crucificação de Jesus, Maria recebendo o corpo do filho quando é retirado da cruz, o enterro e o sepulcro de Jesus Cristo. Então pense nas dores, né, de Nossa Senhora, da Mãe de Jesus. Igualmente é comum que ela apareça chorando com um manto escuro, com o rosto triste, né? Tantas dores que ela sofreu, né? Vendo seu filho passar por tudo isso. 9h24, na esquina da costura, linho. 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O Giovanni que está com um tampão no olho esquerdo é para não enxergar os boletos que chegam, né? Aí quando é para receber conta, ele enxerga bem do olho direito. Mesma coisa o ouvido, né? Lado esquerdo não escuta nada, né, Giovanni? Quando vier a cobrar conta. Eita, Giovanni, melhoras aí para ti, né? Um bom dia. O que, que o Luiz Colli falou? Que 37 é muito pouco, ó. É para inverter, 73? Homem do céu. Um abraço, Luiz Colli, bom dia. Diz que é 73, né? Inverti, eu falei 37? Errou! Abraço pro Enzo Gabriel, que tá com a vovó também, né, Enzo? Bom dia, meu jovem.

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3: A Olimpíada Nacional de Empreendedorismo 2026, a ONE, começa no dia 18 de setembro e os estudantes do ensino médio da rede estadual do Paraná estão automaticamente inscritos nesta competição. A ação, adotada pela SEED, Secretaria de Estado da Educação, tem como objetivo incentivar a participação dos alunos. Esta é a primeira edição da ONE, iniciativa gratuita promovida pelo Ministério do Empreendedorismo, da Microempresa e da Empresa de Pequeno Porte, a MEMP, e executada pela Universidade Federal do Maranhão, com apoio da Olimpíada Nacional de Ciências. A competição contará com duas etapas online, a final nacional com um bootcamp em Brasília e uma imersão tecnológica para os campeões estaduais em São Paulo. Os estudantes selecionados terão as viagens custeadas, junto com um acompanhante maior de idade, e receberão um reconhecimento oficial pelo desempenho nesta competição. No dia 18 de setembro, então, acontece a primeira fase, uma prova digital individual com 20 questões objetivas. Para acessar o ambiente virtual, os estudantes devem se informar junto à equipe pedagógica da sua escola e solicitar o código de acesso. Os classificados desta etapa participarão da segunda fase em 9 de outubro, na qual será aplicada uma prova digital com questões de maior complexidade. Em dezembro, ocorre a etapa final da ONE, com uma imersão presencial em Brasília para atividades de formação, mentoria e avaliação final. Serão 100 selecionados, incluindo 19 vagas exclusivas de incentivo ao empreendedorismo feminino para estudantes de escolas públicas. Ao final, 27 vencedores, um por unidade da federação, serão selecionados.
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6: 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Bom dia!

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1: Música do Vestido Azul, Flávio Dalcinha, banda Ouro, às 9h34.
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1: Pedindo aqui pra mandar um abraço pra filha, pra neta, que nos ouve lá no quilômetro 20, em Francisco Beltrão, a filha Aline, a neta Alice. A Arlete mora na linha São Francisco. Obrigado, Arlete, diz que agora, adora sempre, né, tomar café com a gente aqui na manhã, da Cristal. Obrigado. Alô, linha São Francisco, Marmeleiro. Alô, Arlete, bom dia. Obrigado aí no quilômetro 20. Aline, Alice, toda a família aí na sintonia com a gente também nesta manhã de terça-feira. 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Roseli Suzin tá pedindo música aqui para sua irmã Jandira. Suzin, obrigado, Roseli, obrigado, Jandira. Bom dia, né, Jussara? Você tá bem, Jussara? Bom dia. Que possamos, muita paz no coração, né? Precisamos que possamos ter paz, né? E muito amor no coração nesta terça-feira e mais um dia. Obrigado, Jussara, aquele abraço. 9h36, as eleições 2026 chegando, já, como diz o. A frase, né, se avizinha, eleição chegando aí, logo, dia 4 de outubro, eleições, não esqueça de fazer a sua colinha, porque são muitos números para digitar na urna, para deputados, para dois senadores, deputado federal e estadual, né, senador duas vezes, governador e presidente, então leva a colinha. E cobertura da Rádio Cristal no dia da eleição também, girando aí pelos locais de votação, antes, durante e depois do voto. 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Todos os dias, 25 minutos às 7 e 25 minutos ao meio-dia. O Ademir Schmidt, bom dia, seu Ademir. O Luiz Colle, pela beleza, deve ter uns 17 aninhos, diz aqui o Ad, viu, o Luiz, pelo seu aniversário, é o que o Ad escreveu. Bom dia, Arli, você tá bem? Essa figurinha é boa, né, Arli? Obrigado pela companhia também, bom dia, boa terça-feira.
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0: Essa tá tocando bastante aí, né? Beijei a Cura, Diego e Vitor Hugo. Boa essa aqui também, né? 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Obrigado Aline, obrigado Alice, bom dia para vocês aí, mandando então esse abraço especial para Dona Arlete da La Costa, que mora na linha São Francisco aqui em Marmeleiro. Muito obrigado, viu? Aí no quilômetro 20, um carinho enorme por vocês aí também, a Rádio Cristal chegando firme aí na comunidade. Obrigado Arlete por fazer o registro, Aline e Alice e toda a família do quilômetro 20, Beltrão, aquele abraço!
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0: 17 para as 9 desta terça-feira, neste 15 de setembro, metade do mês. Dona Antônia, tudo bem? Para a senhora também, bom dia.
5: Bom dia, Valdecir. Tudo bom para vocês, viu, Valdecir?
0: Amém. Igualmente para a senhora também, Dona Antônia. Bom chimarrão. Bom chimarrão. Hoje vai ficar meio rusco-fusco aí o tempo, né? Meio esquisitote no mas. Um pouco sobe a temperatura, um pouco baixa. Semana enjoada. Agora está marcando 15 graus aqui, mas ao longo do dia, lá para a tarde, para chegar aí perto dos 20, 19, 20 mais ou menos, aí nós vamos ter para madrugada, próxima madrugada, em torno de 8, 7 graus amanhã, para 7 horas da manhã, para estar 7, 8 graus a temperatura mínima. E na quarta-feira aí chove de novo. Tá desse jeito, né? E dia 22 começa a primavera.

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2: 11 para as 10, bom dia, Rose Cantora. Com muita fé em Deus, a gente vai seguindo. Bom dia, dona Nair de Souza, seu Cambucica também na sintonia. Bom dia, bom dia. Mandar um abraço aqui pro avô do Gabriel. Bom dia, Gabriel. Bom dia pro seu avô, que eu esqueci o nome agora, né? Mas o avô do Gabriel tá sempre na sintonia também, nosso ouvinte de todas as manhãs. Bom dia, bom dia. 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Para as 10, o nosso café da manhã com você, né, Roseli? Paz e bem, bom dia. Quem já colocou o feijão cozinhar, já está fazendo aquele almoço caprichado da terça-feira, daqui a pouco chega todo mundo. A trilha sonora da nossa manhã, manhã da cozinha também aqui, ó. De vez em quando a gente erra a hora, né, Roseli? Erra a hora. Agora faltam 9 para as 10. 9 para as 10.

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Os prefeitos da região sudoeste estão preocupados aí com o El Niño, que já causou estragos em vários municípios, e a previsão é que esse El Niño ainda continue atuando neste verão, próximo verão brasileiro, e aí os prefeitos estão preocupados, até vai ter aí uma reunião amanhã. O assunto principal dos gestores públicos da região é o Super El Niño, né? É um grupo especial de atuação e prevenção em desastres socioambientais e mudanças climáticas, na sede da ANSOP, da Associação dos Municípios, amanhã, 8h30. Os presidentes estarão reunidos, então, juntamente com o presidente da ANSOP, prefeito de Dois Vizinhos, Luiz Carlos Turato, e também o doutor Francisco, que é o procurador-geral do Ministério Público do Paraná, que vão falar sobre essa pauta aí, né? A atuação do Ministério Público junto aos gestores e o Super El Niño. Os municípios estão dando uma resposta, né, quando há uma tempestade, com distribuição de lonas, com atendimento aos afetados pelas enchentes, pelos temporais, enfim, né? 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

Faltando 2 minutos e uns risquinhos só para as 10 horas, o Padre Manzotti já vai chegar aí com o programa Experiência de Deus. Então, reforço para você cuidar de você, porque o mundo ele continua girando, mesmo se você parar. As pessoas se reorganizam, os lugares se ajustam, tudo encontra um jeito de seguir. Mas tem algo que não funciona sem você, e é a sua própria vida por dentro. E é em você que tudo pesa, que tudo ecoa, que tudo permanece. Não adianta sustentar tudo ao redor e se deixar vazio por dentro. Porque no fim, é você que convive com seus pensamentos, com suas emoções, com seus silêncios. Então, não se deixe por último. Não se abandone tentando ser presença na vida de todo mundo e ausência na sua. Porque você também precisa de você. Pense nisso. Leve para o seu dia essas palavras para ter uma qualidade melhor e ser mais feliz nesta terça-feira, 15 de setembro. Um beijo, até amanhã.

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1: Louvado seja nosso Senhor Jesus Cristo, para sempre seja louvado. Queridos filhos e filhas, eu desejo que realmente a paz esteja com você e que o Senhor Jesus das Santas Chagas possa acolhê-los em suas chagas dolorosas e gloriosas. Hoje, terça-feira, ofereço esse programa a todos os líderes mensageiros das capelinhas de Jesus das Santas Chagas. Ofereço a todas as famílias que recebem as capelinhas e todos os que rezam o terço das Santas Chagas comigo. Hoje, a graça de Deus nos faz celebrar também Nossa Senhora das Dores, um dia depois da exaltação da Santa Cruz. Você já pode mais ou menos entender o porquê. Depois de exaltar a Santa Cruz do Senhor, lembramos de Maria ao pé da cruz de Jesus, Nossa Senhora das Dores. E nós estamos nessa poderosa novena de São Pio de Pietrelcina, pedindo ao nosso grande intercessor da obra, ao grande intercessor na minha vida, São Pio de Pietrelcina, intercede por nós. Eu quero saudar a todos e dizendo que há motivos para você ligar para o seu amigo, sua amiga e dizer: olha, o programa já começou. Lembre, alguém que esteja desavisado, manda no teu grupo do WhatsApp: ó, começou o programa e hoje tem muita coisa, vamos juntos. Saúdo a todos a partir da Rádio Evangelizar, de onde tudo começa. As rádios irmãs, cujos nomes cito neste momento:
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1: Você pela TV Evangelizar, sinal digital em todo o país, em várias cidades, canal aberto. Pelo YouTube, Padre Manzotti Oficial, há pouco fizemos a quaresma de São Miguel Arcanjo, há pouco. Saúdo também pelo aplicativo da Associação Evangelizar é Preciso e todas as plataformas digitais. Vou lhes dizer e lembrar motivos para você chamar alguém, mandar um WhatsApp, convidar alguém. Hoje, São Pio de Pietrelcina, segundo dia. Hoje, Jesus das Santas Chagas. Hoje, Nossa Senhora das Dores. Então, juntos, irmãos e irmãs, em nome do Pai, do Filho e do Espírito Santo. Amém. Naquele tempo, perto da cruz de Jesus, estavam de pé a sua mãe, a irmã de sua mãe, Maria de Cléofas, e Maria Madalena. Jesus, ao ver a sua mãe ao lado dela, o discípulo que ele amava, disse à mãe: mulher, este é teu filho. Depois disse ao discípulo: esta é tua mãe. Daquela hora em diante, o discípulo a acolheu consigo. Ao pé da cruz de Jesus, e nós exaltamos a Santa Cruz bendita, nossa salvação e redenção até a morte, morte de cruz. Estava de pé sua mãe, sua irmã. Mãe, a irmã de sua mãe, Maria de Cléofas e Maria Madalena. Maria estava de pé na cruz de Jesus. Maria está de pé nas nossas cruzes, no nosso Calvário. E naquele momento, já entregando a sua vida por nós, nos deu um grande testamento. Olhando com amor, Jesus disse à sua mãe: mulher, este é teu filho. A maternidade de Maria é estendida a todos nós. A maternidade de Maria é estendida não só a João, mas ela se torna mãe da igreja, mãe de todos os discípulos de nosso Senhor Jesus Cristo. Disse ao filho: eis aí tua mãe. E ele assumiu, porque daquele momento em diante, ele acolheu consigo. Dois pontos são tão importantes hoje. A maternidade de Maria para com todos nós. E o segundo ponto que me toca muito, ele a tomou consigo. Eu e você somos chamados a tomar Maria conosco, a tomar Maria em nossa vida, a tomar Maria nas nossas labutas. Nossa Senhora, nós queremos ser discípulos de Jesus, nós somos os Joões de hoje. Toma-nos, Mãe. Toma-nos, Mãe, como Mãe. Querida Mãe, na sua maternal bondade, acolha aqueles que estão hoje vivendo uma cruz. A cruz de uma doença incurável, de uma doença crônica que tem que lidar com isso. Você se encontra neste quadro? Uma doença crônica, uma diabetes que não estabiliza, um problema no rim que está por fazer hemodiálise. Nossa Senhora, nós te colocamos, Mãe, as nossas cruzes, as nossas dificuldades. Colocamos o Brasil, Mãe, uma expectativa imensa de paz, de harmonia, de confiança em todas as instâncias de nossa sociedade. Nós precisamos, Mãe. O Brasil precisa. Nossa Senhora, nós colocamos pessoas que estão entregues ao álcool. São teus filhos e as mães que estão chorando neste momento pelos filhos que se perderam nas drogas, no crack, estão perambulando pelas ruas, perderam o emprego. Nós queremos rezar, Mãe, pelos idosos que se sentem sozinhos. Mãe, Nossa Senhora, a vossa proteção recorremos, Santa Mãe de Deus. Não desprezeis as nossas súplicas em nossas necessidades, mas livrai-nos sempre de todos os perigos. Ó Virgem gloriosa e bendita, Nossa Senhora das Dores, rogai por nós. Nós só começamos e voltamos já. Volte comigo, há muitas razões de você chamar mais uma pessoa. Voltamos já.
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0: às 9:30 da manhã nós fizemos a quaresma de São Miguel. E Deus colocou no meu coração a necessidade de rezar pelos sacerdotes. Por isso, eu gostaria muito, se você fez, ok? Mas se não fez, depois deste programa, faça hoje. Claro que nós temos a nossa intenção geral. Eu também tenho a minha, nessa quaresma de São Miguel. Tenho as minhas causas, minhas lutas. Uma delas, você sabe, é poder começar as obras na Terra Prometida. Mas hoje eu senti a necessidade de colocar pelos sacerdotes, pelo padre da sua paróquia e pelos padres que também enfrentam lutas. Aqui e acolá nós escutamos a grande maioria dos padres, mas também padres que têm lutas pessoais, padres que infelizmente tiraram a vida e assim por diante. Isso não é novidade. Rezar pelos padres que têm suas lutas. Reze pelo padre da sua paróquia e pelos padres de modo em geral. A quaresma de São Miguel, faça depois deste programa emendado. Vamos juntos acreditar. São Miguel, príncipe, guardião e guerreiro, defendei os nossos sacerdotes, os sacerdotes de teu filho Jesus. Filhos queridos, daqui a pouco eu presto uma homenagem às mensageiras das capelinhas de Jesus das Santas Chagas e vou lançar um desafio. Mas primeiro, filha de Deus, que a paz de Jesus esteja com você. Alô? Oi, filha de Deus, oi, seja bem-vinda. De onde você fala?
1: Obrigada, eu sou de São Paulo.
0: Seja bem-vinda de São Paulo, capital. Como é que você me acompanha?
1: Eu acompanho pelo YouTube.
0: Certo. Temos também a 9 de julho que nos transmite. Filho, o que está acontecendo? Você pediu anonimato.
1: Eu...
0: Fale bem alto, por favor.
1: Eu tenho enfrentado por uma depressão desde os meus 19 anos. E eu me perdi de mim mesma. Eu estava num relacionamento há 5 anos, onde, por escolhas erradas e conscientes, eu traí o meu parceiro. E assim que ele descobriu, ele ficou com muita raiva, terminou o nosso relacionamento. E nisso, eu tentei tirar minha própria vida, 2 dias depois. Quando eu fiquei na UTI, foi o momento, inclusive, em que eu encontrei o canal do padre. E desde então eu tenho rezado todas as noites pedindo para que Deus possa me perdoar pelo que eu fiz, para que eu possa melhorar, para que eu possa ser uma mulher digna. E eu ainda tenho esperanças de conseguir o perdão do meu namorado e reconstruir nosso relacionamento. Certo. Após tudo isso, passaram-se alguns dias ainda em muita oração, fazendo a quaresma, participando da quaresma de São Miguel Arcanjo. Na sexta-feira, eu sofri um acidente de carro muito feio e, graças a Deus, eu não sofri um arranhão.
0: Certo. Filha, o que você partilhou são muitos pontos difíceis, mas não impossíveis de uma mudança. Primeiro, você fala que enfrenta uma depressão há 19 anos. E eu pergunto, como você tem enfrentado essa depressão? Procurou ajuda?
1: Tem sido desde que eu tinha 19 anos.
0: Certo.
1: Eu tenho 22 agora,
0: tá.
1: Eu tenho buscado ajuda médica e agora eu tenho me reaproximado de Deus em busca de ajuda espiritual também.
0: Espiritual, perfeito. Esse é o caminho. Não abandonar os recursos da medicina, que são um braço estendido de Deus, e se aproximar de Deus. Depois, você se arrepende, você se arrepende da traição?
1: Profundamente.
0: Então, o caminho para a cura, é uma boa confissão você procurar o sacerdote da sua paróquia e fazer uma confissão. É muito importante, filha. Nós, às vezes, não sabemos medir o poder, a eficácia, o valor de uma confissão bem feita. Mas é de grande importância. Então, lhe dou um conselho. Procure um padre, faça a sua confissão, cumpra a sua penitência e a vida vai ter que seguir. Neste a vida vai ter que seguir, você tem que se perguntar. Você que disse, eu quero retornar o relacionamento. Você falou isso?
1: Sim.
0: É o que você deseja. Mas a pergunta é, o que não estava bom que te fez, você falou, em consciência, trair? O que não estava bom no relacionamento?
1: Eu sentia falta da presença dele em alguns momentos em que eu precisava pedir por essa presença, e ao invés de comunicar, ao invés de me expressar, como todos os casais devem fazer, eu escolhi me fechar, até que outra pessoa apareceu e preencheu um espaço em mim que deveria ter sido preenchido pelo meu namorado. E nesse momento eu tomei uma ação consciente.
0: Sim, só que a pergunta continua, eu faço, reformulo. Voltar a este relacionamento, voltar, por quê? Se ele deixava um vazio no seu interior.
1: Eu acredito que se eu tivesse comunicado, poderíamos ter encontrado juntos uma solução. Porque, apesar disso, foram 5 anos muito felizes da minha vida. 5 anos de muito companheirismo. E essa ausência dele, se nós dois tentássemos, se fosse da vontade dele também, eu acredito que poderíamos ter enfrentado juntos.
0: Eu digo isso porque, às vezes, você só vê como única alternativa retornar. Na verdade, por que você não começa a pedir a Deus, Senhor, eu quero formar uma família? Mesmo porque vocês estavam 5 anos se relacionando e nunca pensaram em casamento. Nunca pensaram em colocar um sacramento tão importante para constituir uma família. Então tinha algo errado. Já começou errado. Depois você fala que existia um vazio. Então, talvez hoje a opção mais fácil é voltar ao aquilo que te fazia estar segura. Mas aquilo que fazia estar segura não te preenchia. E não caminhou para uma maturidade afetiva, porque é normal, e você que quer levar uma vida em Deus e está buscando uma vida de espiritualidade, é não viver junto, não morar junto, mas é ter um relacionamento que leve a um processo de namoro, noivado, casamento. Você entendeu, filho de Deus?
1: Entendi.
0: Então comece a pedir a Deus, será que esta pessoa, Senhor, me mostre? Será que eu não estou agora vivendo só uma carência, querendo voltar atrás em algo que não me preencheu? Peça a Deus, de fato, eu quero constituir uma família. Se for Ele, que seja. Mas que seja de verdade. Que Deus te fortaleça. Espero ter ajudado você a refletir. Mas procure um sacerdote para uma boa confissão. Parabéns por se voltar para Deus. E antes do sacristão nos tirar do ar, prometa que nunca mais vai atentar contra a tua vida. Prometa.
1: Prometo nunca mais atentar contra a minha vida.
0: Amém. Eu volto. Amém. Já.
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0: Eu atendi e convido que rezemos por esta filha de Deus de São Paulo, no anonimato. Sua grande batalha, filha, é pela vida. Você prometeu nunca tentar contra ela. E se você entrou nessa quaresma de São Miguel, pedir que Deus te leve à realização de um sonho, à família, e começar certo. Pode ter, ser até ele, mas que seja um caminho para constituir uma família. Filha de Deus de São Paulo, acompanha pelo YouTube e também nos transmite a Rádio 9 de Julho, Cardeal Arcebispo Dom Odilo Pedro Scherer, da Arquidiocese de São Paulo. Eu vou para a leitura orante, nós estamos na leitura dos profetas e onde começamos Samuel. Mas antes, eu quero lançar um desafio. A pessoa que ligar aqui, nós estamos hoje celebrando as dores de Nossa Senhora das Dores, e falar as sete dores de Maria, eu quero presentear com dedicatória e enviar um livro inabalável. Com fé, a tempestade vai passar. Portanto, fique atenta, telefonista, a pessoa que ligar e souber para falar as sete dores de Maria, Nossa Senhora das Dores, vai ganhar de presente um livro hoje inabalável. Com fé, a tempestade vai passar. Mas dado que sinto necessidade de explicar um pouco mais o contexto de Samuel, nós vamos direto. Bíblia aberta, cartilha de oração.
1: Dá-me a palavra certa na hora.
0: E hoje, 1 Samuel, capítulo 3, versículo 1, seguintes. 1 Samuel, capítulo 3. Versículo 1, seguintes. Ouçamos, preste atenção, pega a tua Bíblia. 1 Samuel, capítulo 3, versículo 1. Aprenda sobre a palavra de Deus, é mês da Bíblia. Samuel ainda era menino e ajudava Eli na adoração a Deus, o Senhor. Naqueles dias, preste atenção nesta frase. Poucas mensagens vinham do Senhor e as visões também eram muito raras. Naqueles dias, repito pela importância, poucas mensagens vinham do Senhor e as visões eram muito raras. Certa noite, Elias, já quase cego, estava dormindo no seu quarto. Samuel dormia na tenda sagrada onde ficava a Arca da Aliança, e a lâmpada de Deus estava acesa. Então, o Senhor Deus chamou Samuel. Samuel, estou aqui, respondeu Samuel. Então, correu para onde Eli estava e disse, o Senhor me chamou, estou aqui. Mas Eli respondeu, eu não te chamei você, volte para a cama. E Samuel voltou. Então o Senhor Deus tornou a chamar Samuel. O menino se levantou, foi onde estava Eli e disse, o Senhor me chamou, estou aqui. Mas Eli tornou a responder, eu não chamei você, filho, volte para a cama. Samuel não conhecia o Senhor, pois o Senhor ainda não havia falado com ele. Versículo 7. Samuel não conhecia o Senhor, pois o Senhor ainda não havia falado com ele. Aí, o Senhor chamou Samuel pela terceira vez. Ele se levantou, foi aonde ele estava e disse, o Senhor me chamou, estou aqui. Então Eli compreendeu que era o Senhor quem estava chamando o menino e o ordenou, volte para a cama. E se ele chamar outra vez, diga, fala, Senhor, pois o teu servo está escutando. E Samuel voltou para a cama. Então o Senhor veio e ficou ali. E havia feito como antes, disse, Samuel, Samuel. Então Samuel respondeu: fala, pois o teu servo está escutando. Esta é a palavra do Senhor da vocação de Samuel. Mas eu sinto necessidade de explicar um pouco mais o contexto de Samuel. O livro de Samuel começa num período muito importante na história de Israel. O povo ainda não tinha reis. Era um período dos juízes, em que diferentes líderes surgiram para conduzir o povo no momento de crise. Lembre de Sansão, lembre de outros juízes. Mas o livro apresenta uma situação espiritual preocupante. O povo estava vivendo uma espécie de silêncio de Deus. Você escutou aquele texto? Naqueles dias, poucas mensagens vinham do Senhor e visões também eram muito raras. Israel não estava somente enfrentando um problema político. Havia uma crise da escuta da palavra de Deus. Quem é Samuel? Ouvimos ontem. Samuel é filho de Ana, que era estéril, você lembra? Havia rezado e Deus tinha lhe dado o filho. Quando Deus atende a oração, ela cumpre a promessa que tinha feita. E ontem nós escutamos que ela levou, depois de ele ter desmamado, Samuel aos cuidados de Eli, para que servisse ao Senhor no templo. Portanto, Samuel está no ambiente do santuário, próximo do sacerdote Eli, dormindo na tenda. E Eli estava velho. Samuel está perto das coisas de Deus, mas o próprio texto diz: ele não conhecia o Senhor. Versículo 7. Pois o Senhor ainda não havia falado com ele. Atualizemos isto. Quantas vezes nós estamos na igreja e não conseguimos identificar a voz de Deus? Quantas vezes nós estamos há anos numa vida de caminhada de igreja, de pastoral, de grupo de oração, escutando o Padre Reginaldo, rezando o terço, mas não ouvimos a voz de Deus? É verdade que existia Eli, mas Eli representa uma geração sacerdotal que está chegando ao fim, porque seus filhos, que eram para ser bons sacerdotes, não eram. Samuel representa uma nova geração que Deus está preparando. Deus chamou Samuel: eis-me aqui. Essa resposta é importante para mim e para você. Eis-me aqui, Senhor. Num primeiro momento, Samuel confunde e acha por três vezes que é Eli que o está chamando. Não conhecia o Senhor. Nós vamos para o intervalo e voltamos refletindo sobre esta vocação de Samuel. Aprenda a catequese, aprenda a Bíblia, povo de Deus. Mês da Bíblia, mês das Santas Chagas. Eu volto já, volte comigo.
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0: parte é importantíssima. Quando Deus fale, Samuel reconhece que é Deus, ele diz: fala, Senhor, que teu servo escuta. Fala, Senhor, teu servo escuta. Senhor, eu tomo esta palavra na minha vida. Fala, Senhor, nos meus problemas, eu te escuto. Fala, Senhor, nas decisões que devo tomar, teu servo escuta. Fala, Senhor, o que queres de mim, o teu servo escuta. Se você vai dizer: Deus está em silêncio, será que ele está em silêncio ou estamos fazendo muito barulho externo? Mas o pior de todos é o barulho interno. Dentro de nós, que não conseguimos ouvir a voz de Deus, diga para você mesmo: em meio à tempestade, em meio à noite escura, em meio aos seus problemas, fala, Senhor, o teu servo escuta. Esta foi a leitura orante de hoje. Passe para quem você sabe que está precisando de uma palavra diferenciada. Depois, fica no YouTube. Final da tarde, entra como um recorte. Mande, use o link para enviar para os amigos, para as amigas. Há muita gente que não consegue ouvir a voz de Deus. Há muita gente perdida. Há muita gente que está desiludida. Há muitas pessoas que se perderam na caminhada. E a palavra hoje é: fala, Senhor, teu servo escuta. Eu lancei um desafio, que as pessoas, alguém que ligasse e pudesse dizer as 7 dores de Maria. Hoje é dia de Nossa Senhora das Dores, propositalmente um dia depois da exaltação da Santa Cruz. Eu quero dar de presente o livro Inabalável. Aproveito para dizer que você encontra em todas as livrarias do Brasil. Leia, é uma releitura do livro de Jó, até para entender por que tanto sofrimento, como lidar com o sofrimento, se a nossa vida às vezes se assemelha de Jó por várias razões, como devemos agir quando os amigos tentam nos tirar do bom caminho, quando as pessoas mais próximas nos viram as costas, como entender o que estamos passando. Bom dia, Stephanie.
1: Stephanie. Bom dia, Padre.
0: É Stephanie.
1: Bom dia, Padre. É Stephanie.
0: Seja bem-vinda, Stephanie. Você fala de onde?
1: Eu falo de Itaguara, Minas Gerais.
0: Itaguara, Minas Gerais. Como é que você me acompanha?
1: Aqui eu acompanho pela TV Parabólica Digital.
0: Certo.
1: E acompanho pelo aplicativo também.
0: Tá certo. Você quer partilhar sua vida ou você quer falar as dores de Maria?
1: Eu quero falar sobre as dores de Maria, pai.
0: Ô, filha, tá certo. Então vamos lá. Diga lá, minha querida.
1: Eu tô um pouco nervosa, mas eu vou ter mais calma.
0: Primeira
1: vez que eu falo com você, padre. É muita alegria.
0: Que alegria falar com a senhora também. Fica tranquila, vamos lá. A primeira dor de Maria.
1: A profecia de Simeão no templo.
0: Muito bem. Foi a primeira espada. A segunda.
1: A fuga da Sagrada Família para o Egito.
0: Louvado seja Deus, certíssimo.
1: A perda do menino Jesus no templo por 3 dias.
0: Quando tinha 12 anos, muito bem. Quarta dor de Maria.
1: Um encontro de Maria com Jesus a caminho do Calvário.
0: Um momento muito significativo, tá certo. A quinta dor de Maria.
1: A crucificação e morte de Jesus.
0: Isso, Maria ao pé da cruz de Jesus. O texto de hoje. Muito bem. Sexta dor.
1: Maria recebe o corpo de Jesus despedindo da cruz.
0: É verdade, descido da cruz, quando ela contempla as santas chagas. E a sétima dor de Nossa Senhora?
1: O sepultamento de Jesus.
0: Parabéns, toca o sino, sacristão. Tá aí, Stephanie. Sabe certinho, direitinho as dores de Maria. Vou depois fazer uma dedicatória. E, por favor, fique na linha para eles pegarem o seu endereço, para que eu possa enviar direto para sua residência, tá bom, Stephanie?
1: Tá bom. O padre.
0: Fala, querida.
1: Eu sei que eu não posso demorar muito na linha.

0: eu queria te pedir para deixar minha família em oração.
1: Pois diga aos
0: meus. Eu acompanho o senhor desde pequena, padre. Minha tia ligava o rádio e sempre eu ficava na curiosidade, sabe? As pessoas ligando, contando testemunho. E eu comecei a acompanhar desde nova, desde 15 anos eu te acompanho.
1: Que maravilha.
0: E eu sou doadora, viu, padre?
1: Sério, você é associada da obra Evangelizar?
0: Sim, eu sou associada.
1: Muito obrigado. Então, certamente recebeu aquela flâmula de Jesus
0: já,
1: das Santas Chagas.
0: Já fiz até meu quadro, já, padre.
1: Ah, já colocou num quadro. Que maravilha. E sempre peço a Jesus das Santas Chagas. Diga os nomes, minha querida.
0: É Geraldo Maia, meu pai.
1: Geraldo, seu pai.
0: Rosinei Pinheiro, minha mãe. Eu queria colocar ela principalmente de oração, padre. Porque ela tem depressão, sabe?
1: Depressão, tá certo.
0: E eu quero colocar meu irmão também, Wesley. Também, assim.
1: Tá.
0: A minha cunhada Lívia.
1: Pois não.
0: A minha irmã Flávia Cristina.
1: Flávia Cristina.
0: O meu namorado Luiz Fernando.
1: Luiz Fernando. Você escutou o que eu falei para a Filha de Deus de São Paulo, né?
0: Sim, padre.
1: Então tem que caminhar certo. São namorados, tem que pensar em caminhar, em constituir uma família. Então, pensar em casamento.
0: A gente já está até noivo. Aí a gente vai se casar no beijo, se Deus quiser.
1: Amém. Que bom.
0: Aí, eu quero colocar também o meu cunhado Reginaldo.
1: Opa, meu xará.
0: Isso. Aí o meu sobrinho Igor Gabriel e Maria Cecília.
1: Tá.
0: A minha sogra que te acompanha também, ela deve estar te escutando, a Maria Cleusa.
1: Tá bom.
0: É, o meu cunhado Luiz Davi.
1: Pois não.
0: E eu quero colocar, o padre, todos os meus outros familiares, meu tio também que está passando por uma situação meio complicada, que está passando muito mal.
1: O nome dele?
0: É José Bernardino.
1: Tá bom. Fique na linha, eles vão puxar, porque eu preciso do seu endereço. Tá aí, a Stephanie participou, falando as dores de Maria. O senhor não vai explicar as dores de Maria? Eu farei o sermão de hoje ao meio-dia, convido todos a acompanharem hoje Jesus das Santas Chagas. Inclusive, quero agora prestigiar aqueles que mandam as suas fotos logo depois do intervalo. Hoje, a missa ao meio-dia, não esqueça, acompanhe pela TV Evangelizar, pelo aplicativo, pelo YouTube Padre Manzotti, a Stephanie de Itaguara, Minas Gerais, aplicativo Parabólica Digital, lá tem a rádio Sagarana FM, Bispo de Oliveira, Dom Miguel Ângelo Freitas Ribeiro. Filhos queridos, torne-se um associado agora nesse intervalo, torne-se agora. Ligue e diga, olha, eu gostaria de ser um mensageiro da Capelinha de Jesus das Santas Chagas. 0800-410-6060, 41-3221-6060. Eu volto já.

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7: Dez horas com 51 minutos, você está ouvindo a programação Experiência de Deus com o padre Reginaldo Manzotti. 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

0: Como prometido, já está o livro ali com a dedicação para Stephanie, será enviado, com certeza. Adquire este livro inabalável. Queridos irmãos e irmãs, hoje é aniversário da Rádio Aliança FM, Jaguariaíva, Paraná, Cafelândia FM, de Cafelândia, Paraná, Flor do Vale FM, Taquarussu, Mato Grosso do Sul, Livre FM de Milagres, Ceará, Sairé FM, Sairé, Pernambuco. E quero prestigiar os grupos das Capelinhas de Jesus das Santas Chagas. Lembrando que de hoje a 8, terça-feira que vem, na Semana das Santas Chagas, às 19 horas, nós teremos um encontro com todas as capelinhas presencial e também através da TV e dos meios de comunicação. Terça-feira que vem, às 19 horas, encontro das capelinhas. Mas eu quero hoje... E aqueles que mandaram fotos, a Célia Maria Holanda Cavalcante Rossi, de Brasília, Distrito Federal, meu grande abraço. Regina de Lourdes Moreira Silva, de Caetanópolis, Minas Gerais. Maria José da Costa, Gurinhém, Paraíba. Vanderlei Aparecida dos Santos, Timbó, Santa Catarina, você percebe? Nos vários estados, quase todos os estados. Maria da Conceição Oliveira, Fortaleza, Ceará. Talita de Oliveira Ortolani, Vila Velha, Espírito Santo. Maria Lúcia Cardoso Cristianini, Dourados, Mato Grosso do Sul. Vanilda Mâncio da Silva, Cacoal, Rondônia. Maristela Vieira Carrelhos, Belo Horizonte, Minas Gerais, TV 16.1. Rosália Teixeira do Nascimento, Brejo, Maranhão. Torne-se o mensageiro da Capelinha de Jesus das Santas Chagas. Faltam 6 dias para a festa das Santas Chagas. Quero lembrar, semana que vem, gente, tire para estar conosco. A programação, você fique sabendo toda a programação no evangelizareprecisos.com.br. Nós teremos show com o Padre Dalpozo. Eu também farei um show quarta-feira, segunda-feira abertura, terça-feira encontro das capelinhas à noite, quarta-feira São Pio de Pietrelcina, quinta começa a... Nós temos o Rede Vida com público, depois temos também na quinta início do tríduo, sexta, sábado, a procissão luminosa, venha com velas pelas ruas de Curitiba. É um momento de graças e bênçãos e domingo as chagas gloriosas. Quero lembrar também que dia 3 de outubro celebrarei a missa do terceiro dia do tríduo de São Francisco de Assis, no Santuário São Francisco de Assis, lá no Xaxim. A convite do Padre Kleine estarei celebrando. E também tenho Evangelizar é Preciso, Fortaleza Inabalável, dia 31 de outubro. Tudo isso, gente, peço orações, porque é com as vossas orações que nós conseguimos levar adiante esta grande missão. E agora, povo de Deus querido, pegue o seu Jornal do Evangelizador e vamos a essa novena que eu digo, é forte. Pede grande, porque estamos pedindo a São Pio de Pietrelcina, segundo dia.
1: Padre Pio, Santo Pio,
0: ó Jesus, fonte de amor e misericórdia, nós vos agradecemos por nos terdes dado São Pio de Pietrelcina como sinal vivo de vossa paixão, morte e ressurreição. A ele destes as vossas próprias chagas, que São Pio carregou com serenidade e força, comunicando ao mundo a vossa compaixão. Por isso, por intercessão deste grande santo, São Pio de Pietrelcina, dai-nos a graça que tanto necessitamos. Qual é a graça que você quer pedir? Qual é a graça que você quer suplicar? Peça grande! São Pio, Padre Pio, intercede a Deus por nós. Jesus, a exemplo de São Pio, dai-nos a graça de nos unir à vossa paixão, nos abrigar em suas santas chagas e desfrutar da sua gloriosa ressurreição. Jesus, por intercessão de São Pio, concedei-nos as graças de que necessitamos para realizar neste mundo a nossa vocação e a nossa missão. São Pio de Pietrelcina, ajudai-nos a viver como cristãos, a buscar o perdão e a cura de nossas feridas. Quais são elas? Lembre o seu pedido. São Pio de Pietrelcina, dai-nos mais amor e Eucaristia. São Pio de Pietrelcina, curai nossas feridas pela confissão. São Pio de Pietrelcina, fortalecei os enfermos. São Pio de Pietrelcina, animai a nossa vida de oração. São Pio de Pietrelcina, rogai por nós. São Pio de Pietrelcina, rogai por nós. Amém. O Senhor esteja convosco. Ele está no meio de nós. Abençoai, Senhor, a água, os remédios, as fotos, as roupas dos enfermos, por intercessão de Nossa Senhora de Guadalupe, Nossa Senhora de Guadalupe, Nossa Senhora do Carmo, São Pio de Pietrelcina, nos méritos das Santas Chagas, Pai, Filho e Espírito Santo. Amém. Se você não fez a quaresma de São Miguel, faça agora, rezando pelos sacerdotes. Eu me despeço com o terço das Santas Chagas. Evangelizar é preciso.

0: 11 horas.
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18: 11 horas mais 4 minutos, 11 e 4, manhã de terça-feira, 15 de setembro, ano 2026. Aniversário do meu irmão, né? Seu Adir completando hoje 63 anos de idade. Nasceu em 63, completando 63 em 2026. A ele, felicidade, saúde, paz e que tudo de bom aconteça. 15 de... setembro, 258 dias se passaram no ano, faltando 107 para terminar o ano de 2026. Começamos o programa trazendo a Elaine Dias com a agenda do rádio.

0: gente, hoje é 15 de setembro, hoje é dia do cliente e é dia nacional do musicoterapeuta, além do dia internacional da democracia. Aniversariante do dia. Se estivessem vivos, fariam aniversário hoje a escritora britânica Agatha Christie e o psicanalista, educador, teólogo e escritor brasileiro Rubem Alves. Apagam as velinhas também no dia de hoje Fernanda Torres, atriz brasileira, Angelita Feijó, modelo e atriz, Sorocaba, cantor brasileiro e o MC Kevinho, que nasceu em 1998. Fatos históricos e jornalísticos. Olha, em 1943, Benito Mussolini anunciava a criação do Partido Fascista Republicano. Em 1957, em São Paulo, a greve geral, com 400 mil trabalhadores de seis categorias, acontecia. Era uma greve que teve o apoio organizacional do Partido Comunista Brasileiro, PCB. Em 1971, Stuart Angel, filho da estilista Zuzu Angel, era morto sob tortura na base do Galeão, no Rio de Janeiro. E em 1995 falecia o Coxinha, humorista e ator brasileiro. Em 2019, o cantor, compositor e ator português Roberto Leal também falecia. Ficamos por aqui em mais uma Agenda do Rádio. Amanhã tem muito mais pra você. Até lá!
1: A temperatura. Tempo é instável no sudoeste do Paraná, já choveu, agora não tá chovendo, mas tá bem carregado o tempo. Temperatura na casa dos 17 graus aqui na cidade, aqui no estúdio tá 26 graus, umidade relativa do ar na casa dos 69%. Chegando com a previsão do tempo para a região sul, Sofia Muniz.
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3: O sul tem terça-feira com uma leve melhora no tempo, embora o frio ainda predomine em toda a região, mantendo o clima de inverno tardio. Curitiba tem uma alta discreta na máxima, chegando a 19 graus contra os 13 graus do dia anterior, mas mantém o céu de muitas nuvens, agora sem chuva prevista. Um alívio real depois de dias de instabilidade. Florianópolis também segue com muitas nuvens, mas ganha chance de chuva isolada durante a tarde, com ventos um pouco mais fortes neste período. O grande destaque fica para Porto Alegre, que tem a melhora mais expressiva de toda a região. O céu abre de vez, com poucas nuvens ao longo de todo o dia e sem qualquer chuva prevista. Embora a mínima ainda seja mais baixa do sul, com 10 graus, e a máxima suba para 21 graus durante a tarde. Os ventos seguem fracos na maior parte da região, com rajadas mais pontuais em Florianópolis à tarde. As informações são do Instituto Nacional de Meteorologia. Sofia Muniz, o tempo e a temperatura.
1: Valeu, Sofia. Obrigado aí com a sua participação. Bom dia para dona Dalva Sberci. Tá lá ligada já com a gente no Facebook. 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
1: 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Bom dia, Bujol do Soligo. Bom dia também para Marlene Bonetti, quem mais aqui, a Dona Dalva, quem curtiu a gente lá no Facebook, o Sidney Pimentel. Ô, Sidney, grande abraço para você. A Eva Tereza Santos, Valmir e Roseli Bueno, a Marilene Ferreira, o Rodrigo Guizzi, Adelaide Trevisan, o Odair Dallagnol, grande abraço a vocês que estão ligados com a gente no Facebook. Vamos falar de esportes. Ontem teve mais um joguinho do Campeonato Brasileiro, né? Esta semana tem Libertadores, tem Sul-Americano. Valdecir chegando com as informações. Bom dia.
5: Bom dia para você, bom dia também para o ouvinte da Rádio Cristal. Vamos iniciar pelo Campeonato Brasileiro, então. A Série B teve ontem Botafogo 1, Goiás 3, América Mineiro 0, São Bernardo 2, o Avaí e o Vila Nova empataram em 1-1. Seguindo com a rodada 28 da segundona, hoje tem Londrina e Ponte Preta, Náutico e Operário de Ponta Grossa, CRB Esporte. Na zona de classificação para a Série A estão hoje o Novo Horizontino com 50 pontos e o Juventude também com 50. Pela Série A, o Bahia ganhou do Remo ontem por 2-1 no fechamento da 27ª rodada. Tem Botafogo e Grêmio amanhã, 19h30, jogo atrasado da 21ª rodada. O Flamengo é líder com 57, seguido pelo Palmeiras, 56. Na zona de rebaixamento estão Vasco, Internacional, Remo e Chapecoense. O Flamengo tem 70% de chance de ser o campeão, o Palmeiras tem 29%. Depois aparece o Atlético Paranaense com 0,76% de ser o campeão brasileiro, mas ainda tem muitos jogos pela frente, ainda fechou a 27ª rodada. O Grêmio anunciou oficialmente ontem Renato Gaúcho como novo treinador. É a quinta passagem de Renato Gaúcho pelo Grêmio. Ele vai assumir a equipe no domingo, quando o Grêmio joga contra o Palmeiras pelo Brasileirão. Nesta quarta-feira, no jogo atrasado contra o Botafogo, o técnico será o Felipão, que é o coordenador técnico do Grêmio. Pela Copa Sul-Americana, hoje tem Vasco e Santa Fé, jogo marcado para as 19 horas no Rio de Janeiro. Pela volta das quartas de final, na primeira foi 0-0. Também hoje São Paulo e Boca Juniors em São Paulo, na primeira foi 1-0 para o Boca. Pela Libertadores, hoje Platense e Fluminense, na primeira foi 2-0 para o Fluminense. Jogos de volta pela Libertadores nesta semana, quartas de final. A seleção brasileira masculina de vôlei entra no pré-olímpico hoje no Maracanãzinho, no Rio de Janeiro, contra o Chile. Primeiro jogo marcado para as 20 horas, horário de Brasília. O campeão do pré-olímpico vai para os Jogos Olímpicos de 2028. A seleção brasileira feminina, que disputou semana passada o pré-olímpico, garantiu vaga nos Jogos Olímpicos de 2028. São algumas do esporte. Bom dia.
1: 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Aviões da OTAN abatem drones sobre território da Lituânia.
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7: Paris, 15 de setembro de 2026. Essas são as principais notícias desta terça. Em um incidente inédito, aviões da OTAN derrubaram um drone que violou o espaço aéreo da Lituânia na última noite. O anúncio foi feito pelo presidente letão, Gitanas Nauseda, nessa manhã, sem informar a qual país pertencia o equipamento. Segundo o Centro Nacional de Gestão de Crises da Lituânia, o drone veio de Belarus. Já o exército da Dinamarca informou que um navio de guerra russo disparou 2 sinalizadores em direção a um helicóptero militar em operação no Mar Báltico, no litoral dinamarquês. O governo da Dinamarca classificou o incidente de totalmente inaceitável e convocou o embaixador da Rússia no país a prestar esclarecimentos. Novos ataques dos rebeldes hutis do Iêmen deixaram 13 civis feridos ontem no sul da Arábia Saudita. Em um comunicado, a coalizão militar liderada por Riad afirma que os insurgentes visaram instalações civis em 3 cidades sauditas. mas os hutis alegam ter mirado em bases militares na sequência de uma ofensiva que teve início na semana passada. A Arábia Saudita promete reagir com firmeza aos ataques dos hutis e o Conselho de Segurança da ONU anunciou que vai se reunir hoje para discutir a questão. Já o Irã rejeitou qualquer envolvimento nos ataques e também negou que estejam ocorrendo negociações com Washington para pôr fim à guerra no Oriente Médio. A Suprema Corte dos Estados Unidos rejeitou ontem um recurso da administração Trump para restringir o voto pelo correio nas eleições de meio de mandato, que ocorrem em novembro no país. Segundo o juiz Brett Kavanaugh, as autoridades eleitorais não teriam tempo suficiente para aplicar a norma de maneira razoável antes das próximas votações. A decisão significa que os 50 estados americanos poderão continuar usando os procedimentos atuais na mira de Trump, que atribui em grande parte ao voto pelo correio sua derrota para o democrata Joe Biden em 2020. O alto comissário da ONU para os Direitos Humanos, Volker Türk, fez um apelo hoje para que investigadores internacionais sejam autorizados a acessar a faixa de Gaza e ajudar na coleta de provas sobre possíveis violações e crimes de guerra por parte de Israel. Segundo Türk, restos mortais de famílias inteiras estão sendo exumados dos escombros na faixa de Gaza em áreas de atuação do exército israelense, reacendendo preocupações sobre violências atrozes cometidas por Israel. Da Rádio França Internacional para a agência Rádio Web, de Paris, Daniela Franco.
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1: 11h24, 11h24. Começando lá no STF, né? A sessão plenária dos homens lá, né? Para analisar a questão do nosso judiciário, né? Que barbaridade, né? Vai dar nada isso daí, só perda de tempo, né? Tinham que caçar todos, né? Tirar tudo, de Faquinha, Mendonça, o Barros lá, né? Tirar tudo aquilo lá, rapaz. Não serve mais pra nada aquilo lá. O Brasil tem que mudar tudo, gente. Tem que acabar com tudo. Os três poderes estão desacreditados. A população não acredita mais, né, gente? É uma sem vergonhice em cima da outra. Quem se faz de cordeiro é o lobo, é o diabinho, né? Meu Deus do céu, gente. Que país é esse, gente? 11 horas mais 24 minutos. 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Bom dia para o Miro Lopes. Bom dia para a Geuci Salete Gerard. Bom dia para a Dona Lourdes Botega. A Zenívio Mararaldi. Também a Rosalina Gomes. A Maria Helena Antes. Todo mundo ligado com a gente, né? Quem curtiu a gente também lá no Facebook, o Francisco Barbosa, Sônia Maders, Marilene Vial, também a Jéssica G, Vilmar e Roseli Bueno, Marilene Ferreira, quem mais aqui curtiu a gente, vão ver a Sara Alberti, a Vilma Ferreira, obrigado, gente, pela companhia no Facebook também, né? Já o Reginaldo com as notícias no meio da hora. 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Fala aí, Reginaldo, bom dia.
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21: O Centro de Hematologia e Hemoterapia do Paraná, o EMEPAR, alerta sobre a importância da doação dos tipos O negativo, O positivo e B negativo. O aviso se dá pelo tempo chuvoso no Paraná, que resulta em menos doações. As doações podem ser realizadas na rede estadual de hemoterapia, responsável pelo abastecimento de mais de 380 hospitais do Paraná, por meio das 23 unidades da Hemorrede distribuídas no estado. É possível também fazer um agendamento prévio e saber a unidade de coleta mais próxima de você. As bolsas coletadas têm papel essencial na manutenção dos atendimentos hospitalares, especialmente em procedimentos cirúrgicos de média e alta complexidade. São cirurgias como transplantes, procedimentos cardíacos, ortopédicos, neurológicos e atendimentos a vítimas de traumas graves. Cada doação gera, em média, 400 ou de 450 ml a 470 ml de sangue, e cada bolsa pode ser fracionada em até 4 hemocomponentes: as hemácias, plaquetas, plasma e crioprecipitato, ou plasma fresco congelado. Uma doação pode salvar, no mínimo, 4 vidas. Para doar, é necessário ter entre 16 e 69 anos completos, menores de idade precisam de autorização e presença do responsável legal. Homens podem doar a cada 2 meses e, no máximo, 4 vezes ao ano. Mulheres a cada 3 meses, no total de 3 doações ao ano. O doador deve pesar no mínimo 50 quilos, estar descansado, alimentado e hidratado. Para doar sangue, é obrigatório apresentar documento oficial com foto, nome completo, data de nascimento, nome da mãe, número do RG ou o CPF. E evitar a alimentação gordurosa nas 4 horas que antecedem a doação.
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26: Isso mesmo, a rádio do seu coração. Até o meio-dia a gente vai com você aqui com as informações da cidade e da região. E vem aí as eleições 2026, né? Eleições 2026, a Rádio Cristal está preparando aí uma grande cobertura na eleição de presidente da República, governador, dois senadores, deputado federal, deputado estadual. 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E no final de semana tem a Romaria, né? Tem a Romaria de Nossa Senhora da Salete lá no Rio Elias, né? É dia 20, no domingo, né? Já começa no dia 17, o tríduo, depois dia 18, o segundo dia do tríduo, dia 19, o terceiro dia do tríduo, com transmissão pela Rádio Cristal, direto lá do santuário. E no domingo, né, a grande festança, né, a grande Romaria, começando já às 6 horas da manhã com a recepção dos romeiros e as primeiras missas, né? Participe da Romaria de Nossa Senhora da Salete. Olha, foi encontrada uma carteira com documentos e cartões em nome do Maicon Douglas Borsatti Trindade. Tá aqui na portaria da Rádio Cristal, hein, seu Marcos aí. O Maicon Douglas perdeu aí, Maicon Douglas Borsatti Trindade. A carteira com documentos e cartão está aqui na portaria da Rádio Cristal. 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Bom dia, dona Roseli Domingues. Roseli Gemelli Domingues, ligada também com a Cristal lá no Facebook, né? Também tem mais uma porção de gente ali ligadas com a gente no Facebook. O Luiz V2, também a Geuci Salete Gerardi, a Zeni Vilmar Araldi. Também quem mais aqui curtindo a gente, né? Travou aqui o nosso Facebook, né? Não apareceu mais aqui quem curtiu a gente lá no Facebook, né? Tá difícil de ver hoje o trem aqui, né? Internet tem horas que não ajuda a gente também, né? 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
2: 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GM Motos, o cuidado que sua moto merece. 11:50, é hora de conferir os números.
3: 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Cotações fornecidas pelo Deral Cima.
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2: 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A cotação de preços para hoje, com dados fornecidos pelo DERAL, Departamento de Economia Rural, Secretaria de Agricultura e Abastecimento do Estado do Paraná. Milho amarelo tipo 1, variando de 58 a 62, o mais praticado é o topo, 62. Soja industrial tipo 1, saca de 60 quilos, variando de 137 a 139,50, o mais praticado, 139. Teve aumento de R$ 1 no preço mínimo, R$ 1 no preço mais praticado e 50 centavos no preço máximo. O trigo pão PH 78, saca de 60 quilos, preço variando de 78 a 82, o mais praticado é R$ 81. O boi em pé, arroba, preço variando de 350 a 360, mais praticado 355. A vaca em pé, padrão corte, arroba, preço variando na casa de 300 a 320 reais, o mais praticado é 315, com queda de 5 reais no preço mais praticado e queda de 15 reais no preço mínimo. Uma queda considerável. As moedas, o dólar hoje sendo cotado na casa de R$ 5,14, euro na Europa R$ 5,94, libra no Reino Unido R$ 6,93. Amanhã a gente confere mais informações, mercado agrícola e mercado financeiro. 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Atenção, muita atenção, tem um comunicado para você aqui. 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Ficamos por aqui com o programa Ayrton José.
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0: Meio-dia e 25.
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6: Bom dia, a paz de Jesus e o amor de Maria esteja com todos. Vamos juntos pedir a bênção de Deus. Em nome do Pai, do Filho e do Espírito Santo. Amém. Pedimos licença para entrar em sua casa nessa hora sagrada em que a família se reúne para compartilhar o alimento. O programa Momento da Fé tem a intenção de rezarmos juntos e também transmitir os avisos da paróquia, da Igreja Matriz Santa Rita de Cássia e Santa Catarina de Alexandria. Programa este transmitido através da Rádio Cristal de Marmeleiro e hoje na responsabilidade da Pastoral do Dízimo. Vamos juntos fazer a oração do anjo. O anjo do Senhor anunciou a Maria e ela respondeu: Eis aqui a escrava do Senhor, faça-se em mim segundo a vossa palavra. Ave Maria, cheia de graça, o Senhor é convosco. Bendita sois vós entre as mulheres e bendito é o fruto do vosso ventre, Jesus. Santa Maria, Mãe de Deus, rogai por nós, pecadores, agora e na hora de nossa morte. Amém. E o Verbo se fez carne e habitou entre nós. Ave Maria, cheia de graça, o Senhor é convosco. Bendita sois vós entre as mulheres e bendito é o fruto do vosso ventre, Jesus. Santa Maria, Mãe de Deus, rogai por nós, pecadores, agora e na hora de nossa morte. Amém. Rogai por nós, Santa Mãe de Deus, para que sejamos dignos das promessas de Cristo. Oremos. Derramai, ó Deus, a vossa graça em nossos corações, para que, conhecendo pela mensagem do anjo a encarnação do vosso Filho, cheguemos por sua paixão e cruz à glória da ressurreição. Por Cristo nosso Senhor. Amém. Glória ao Pai, ao Filho e ao Espírito Santo, como era no princípio, agora e sempre. Amém. Vamos para o santo do dia. Que santo nós comemoramos no dia de hoje? Hoje que comemoramos o dia de Nossa Senhora das Dores. A celebração recorda o sofrimento e a compaixão de Maria ao lado de Jesus. A devoção destaca as sete dores da Virgem Maria. Primeira, a profecia de Simeão. Segundo, a fuga para o Egito. Terceira, o menino Jesus perdido no templo por 3 dias. Quarta, o encontro de Jesus a caminho do Calvário. Quinta, a crucificação e morte de Jesus. Sexta, Maria recebendo o corpo de Jesus tirado da cruz. E sétima dor, o sepultamento de Jesus. É junto à cruz que a mãe de Jesus crucificado torna-se mãe místico, nascido da cruz. Isto é, nós somos nascidos, enquanto cristãos, do mútuo amor sacrificial e sofredor de Jesus e Maria. Eis porque hoje se oferece a nossa devota e afetuosa meditação das dores de Maria. Nossa Senhora das Dores, rogai por nós. Passamos agora para alguns avisos desta semana. Segunda-feira ontem, terça-feira hoje, os padres estão em Francisco Beltrão numa formação espiritual. Hoje, 15 de agosto de 2026, às 16 horas, tem encontro da Legião de Maria Santa Brígida no bairro Santa Rita. Às 19 horas, encontro das mães que oram pelos filhos na matriz. Reforçamos o convite para as mães que ainda não estão participando do movimento das mães que oram pelos filhos, que se sintam à vontade, se sintam convidadas para participar da oração pelos filhos, toda terça-feira, às 19 horas, na Igreja Matriz. E às 19 horas também tem oficina de oração no auditório da Igreja Matriz. Dia 16 de setembro, quarta-feira, tem atendimento do padre na Secretaria Paroquial o dia todo. Às 13h30 tem encontro da Legião de Maria, da Matriz, numa das salas da catequese. Às 15 horas tem missa e novena da Nossa Senhora do Perpétuo Socorro, na Matriz. Às 19h30 tem celebração São Jerônimo, no bairro Jardim Bandeira. Dia 17 de setembro, quinta-feira, às 14 horas, tem missa na comunidade de Nossa Senhora Aparecida, juntamente com a comunidade de Santa Teresinha. Às 15 horas, tem reunião do Sagrado Coração de Jesus e missa do Novo Progresso. Às 19 horas, missa no Anjo da Guarda. Às 19h30, encontro da Renovação Carismática Católica com louvor a São Miguel Arcanjo. Também convidamos a todos para participar do encontro da RCC na Igreja Matriz, começando às 7h30 com o terço e logo após a pregação e o louvor a São Miguel Arcanjo. Sexta-feira, dia 18 de setembro, atendimento do padre na Secretaria Paroquial na parte da manhã. Às 17 horas tem missa no Colégio O Bosque em Francisco Beltrão e às 19 horas missa no CTG. Dia 19 de setembro, sábado, 8 horas, bênção nas casas da comunidade Santo Isidoro, no bairro Itaíba. Às 14h30, missa no Santo Isidoro, na linha Itaíba. E às 14h30, missa de Nossa Senhora de Lourdes, na linha Gruta. 14h30, missa Nossa Senhora de Salete, no quilômetro 15. Às 14h30, missa São Sebastião, da linha Doca. Às 19 horas, missa São Judas Tadeu, no bairro Ipiranga. E às 19 horas, missa na Matriz Santa Rita de Cássia. Dia 20 de setembro, domingo, 8 horas, missa Santa Brígida, no bairro Santa Rita. 8 horas, missa São Leopoldo Mandique, no bairro Passarela. 9h30, Nossa Senhora do Caravaggio, no bairro Água Branca. 9h30, Nossa Senhora da Conceição, no bairro Alvorada. Confissões e Romaria no Rio Elias, Renascença. Às 19 horas, missa na Matriz. Vamos juntos compartilhar o Evangelho do dia de hoje. O Evangelho de Lucas, capítulo 2, versículo 33 a 35. Naquele tempo, o pai e a mãe de Jesus estavam admirados com o que diziam a respeito dele. Simeão os abençoou e disse a Maria, a mãe de Jesus, este menino vai ser causa tanto de queda como de reerguimento para muitos em Israel. Ele será um sinal de contradição. Assim serão revelados os pensamentos de muitos corações. Quanto a ti, uma espada te transpassará a alma. Glória a vós, Senhor. No Evangelho de João, a mãe de Jesus permanece aos pés da cruz. Ali é entregue ao discípulo amado, o qual representa, por sua vez, toda a comunidade cristã a Jesus. A mãe de Jesus torna-se assim mãe da igreja, personificada naquela circunstância pela figura desse discípulo. Diante desse mistério, a vida cristã é sinônimo de fidelidade a Deus, mesmo na dor. Aprendendo com Maria a transformar o sofrimento em confiança, obediente ao Pai, em esperança concreta, se sustenta a fé no comodismo. Louvado seja nosso Senhor Jesus Cristo, para sempre seja louvado. Encerramos nossa participação desejando a todos uma ótima e abençoada semana. E ficamos sempre na presença de Jesus. Em nome do Pai, do Filho e do Espírito Santo. Amém.
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0: Meio-dia e 40.
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4: Olá, muito boa tarde, aquele abraço, uma ótima terça-feira. Hoje é dia 15 de setembro de 2026. Rádio Repórter, iniciando agora nas ondas da Cristal. Departamento de Jornalismo aqui da Cristal, trazendo as informações mais relevantes no seu horário de almoço. Com chuvas intensas registradas na região, 2026. Rádio Repórter, iniciando agora nas ondas da Cristal. Departamento de Jornalismo aqui da Cristal, trazendo as informações mais relevantes no seu horário de almoço.

0: e dentro dos critérios de segurança estabelecidos para a gestão dos reservatórios. Atualmente, a usina opera em regime de fio d'água, ou seja, toda a vazão que chega ao reservatório está sendo liberada na mesma proporção para jusante, ou seja, o rio abaixo. Esse critério faz parte dos procedimentos adotados pela Copel e é acompanhado continuamente pelas equipes responsáveis pela gestão hidráulica da usina. Além disso, desde julho, a empresa vem mantendo as comportas abertas e promovendo o rebaixamento preventivo do reservatório. A medida busca criar uma margem adicional de segurança para enfrentar períodos de chuvas mais intensas, contribuindo para a gestão adequada das vazões ao longo da bacia do Rio Iguaçu. A previsão para os próximos dias é de que o reservatório da usina receba, em média, 2.750.000 litros de água por segundo. Por questões de segurança, o objetivo da Copel é rebaixar ainda mais o nível de armazenamento, atualmente em 80%. Para isso, nesse período, a estratégia é liberar, em média, 3 milhões de litros de água por segundo, somando o que passa pelas turbinas para gerar energia elétrica e a vazão do vertedouro. O Centro de Hematologia e Hemoterapia do Paraná, o EMEPAR, alerta sobre a importância da doação dos tipos O negativo, O positivo e B negativo. O aviso se dá pelo tempo chuvoso no Paraná, que resulta em menos doações. As doações podem ser realizadas na Rede Estadual de Hemoterapia, responsável pelo abastecimento de mais de 380 hospitais do Paraná, por meio das 23 unidades da Hemorrede distribuídas no estado. É possível também fazer um agendamento prévio e saber a unidade de coleta mais próxima de você. As bolsas coletadas têm papel essencial na manutenção dos atendimentos hospitalares, especialmente em procedimentos cirúrgicos de média e alta complexidade. São cirurgias como transplantes, procedimentos cardíacos, ortopédicos, neurológicos e atendimentos a vítimas de traumas graves. Cada doação gera, em média, 450 ml a 470 ml de sangue, e cada bolsa pode ser fracionada em até 4 hemocomponentes: as hemácias, plaquetas, plasma e crioprecipitato, ou plasma fresco congelado. Uma doação pode salvar, no mínimo, 4 vidas. Para doar, é necessário ter entre 16 e 69 anos completos, menores de idade precisam de autorização e presença do responsável legal. Homens podem doar a cada 2 meses e, no máximo, 4 vezes ao ano. Mulheres a cada 3 meses, no total de 3 doações ao ano. O doador deve pesar no mínimo 50 quilos, estar descansado, alimentado e hidratado. Para doar sangue, é obrigatório apresentar documento oficial com foto, nome completo, data de nascimento, nome da mãe, número do RG ou o CPF e evitar a alimentação gordurosa nas 4 horas que antecedem a doação. Vamos girando informação aqui no nosso Rádio Repórter de hoje. A Priscila Mendes, trazendo informações da agência Rádio Web.
1: Em alusão ao Setembro Amarelo, mês de prevenção à saúde mental, dados da VR Ecossistema Corporativo mostra que os profissionais mais jovens concentram os afastamentos por ansiedade, enquanto os mais velhos lideram os casos de depressão. Na geração Z, nascidos entre 1995 e 2010, 53% dos afastamentos tiveram como causa a ansiedade. Entre os profissionais da geração X, nascidos entre 1965 e 1980, esse índice foi de 38%. Já nos afastamentos por episódios depressivos, o cenário se inverte. A geração X apresentou mais de 41% dos casos, enquanto na geração Z, esse percentual foi de 21%. Erasmo Carlos Severiano, psicanalista, especialista em saúde mental no trabalho e tecnólogo em administração registrado no CRAMG, Conselho Regional de Administração de Minas Gerais, fala sobre a importância de transformar a discussão sobre saúde mental em uma ação permanente nas empresas.
2: As empresas precisam transformar esse tema em uma política permanente de cuidado. Isso significa capacitar lideranças, melhorar a comunicação, observar se

0: mais de sobrecarga, criar espaços de escuta e promover um ambiente em que o trabalhador se sinta respeitado e seguro para pedir ajuda. Então a principal ideia é esta, que a saúde mental precisa fazer parte da cultura da empresa durante os 12 meses do ano.
1: O levantamento revela um aumento de 143% na média mensal de afastamentos por problemas de saúde mental entre janeiro e julho de 2025, em comparação com o mesmo período de 2024. Janaína Fidelis, psicóloga, especialista em saúde mental no trabalho e carreira, explica a diferença entre as gerações nos afastamentos por ansiedade e depressão.
2: Os profissionais mais jovens estão inseridos em um mercado marcado por muita velocidade, instabilidade, comparação, excesso de estímulos, pressão por desempenho, e isso pode favorecer manifestações relacionadas à ansiedade. Já profissionais mais maduros podem carregar exposições prolongadas ao estresse, frustrações profissionais e outros fatores acumulados ao longo da vida que também podem estar associados a quadros depressivos. Então, esses números, eles são menos um retrato da idade e mais um convite para a gente compreender as diferentes experiências de trabalho e de vida de cada um dos grupos.
1: A NR1, norma regulatória, foi atualizada pelo Ministério do Trabalho e Emprego com foco na gestão de riscos psicossociais, além de aspectos físicos como estresse, assédio, sobrecarga e insegurança emocional. Agência Rádio Web, produção e reportagem, Priscila Mendes.
3: As campanhas políticas visando as eleições de 2026 já movimentaram um valor milionário no Estado. Segundo os dados do TSE, até ontem os partidos políticos e seus candidatos haviam informado ter contratado quase 184 milhões de reais em despesas. Desse montante, 89 milhões de reais já foram efetivamente pagos aos prestadores de serviços. Sempre de acordo com o TSE, os partidos e seus candidatos já arrecadaram até aqui 290 milhões e 600 mil reais para fazer campanha. Desse montante, 244 milhões de reais são recursos públicos, oriundos do Fundo Partidário e do Fundo Especial de Financiamento de Campanha. Outros 46 milhões e 600 mil reais, 16%, são recursos privados, originados de pessoas físicas, doações e de recursos próprios dos candidatos e candidatas que concorrem no pleito de outubro. Por outro lado, as despesas contratadas pelos candidatos e partidos já somam 918.960.000 reais. Esse valor é referente à soma bruta do valor de todos os gastos contratados registrados pelos prestadores de contas. As despesas já pagas, por sua vez, equivalem a menos da metade desse montante, 88.960.000 reais. Cobriu-se a maior parte desse valor com recursos públicos, enquanto a outra fatia, com 13,4%, pagou-se com recursos privados. O TST, Tribunal Superior do Trabalho, determinou, em decisão liminar no sábado, dia 12, que os trabalhadores dos Correios mantenham durante a paralisação 80% do efetivo em cada unidade ou estabelecimento da empresa. A determinação abrange as unidades de atendimento, de tratamento, transporte, distribuição e áreas administrativas ou de suporte indispensáveis à continuidade de cadeia ou da cadeia postal. Em nota, a FINDECT, a Federação dos Trabalhadores e Trabalhadoras da Empresa Brasileira de Correios e Telégrafos e das Empresas de Comunicações, afirma que a greve nacional da categoria continua, sem previsão de encerramento neste momento. Os Correios acionaram o TST na última sexta-feira, dia 11, para tentar encerrar a greve dos funcionários da estatal, iniciada na noite da quinta-feira, dia 10. A empresa apresentou um pedido de dissídio coletivo e quer que o tribunal declare a paralisação abusiva e determine a continuidade dos serviços em caráter de urgência. O tribunal deverá analisar a legalidade da paralisação e as reivindicações da categoria. Muito bem, edição de hoje, terça-feira, encerrando. Muito obrigado sempre pela sua companhia, o seu carinho, o prestígio. Essa que você ouve é a Rádio Cristal FM. Ficamos por aqui. Amanhã, quarta-feira, tem mais informações. Que Deus nos abençoe e nos proteja sempre. Tchau, tchau. Até lá.
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3: Meio-dia e 53.
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0: Boa tarde, amigos do Esporte. Vanguarda Esportiva chegando agora, terça-feira, dia 15 de setembro, hoje. Muito obrigado sempre pela sua companhia. Vamos lá, então, com o que temos para levar até você nesta tarde de terça-feira. A AVEBA, Associação Veteranos do Bairro Alvorada, tem amistoso marcado aqui o próximo dia 27 de setembro, um domingo. A AVEBA vai jogar em casa contra o time do Oba-Oba, de Francisco Beltrão. A Associação Veteranos do Varonil de quilômetro 15 tem amistoso marcado aqui na sua tabela para dia 19 de setembro, agora sábado, amistoso contra Pinhal de São Bento em quilômetro 15. Da AVEMAR, Associação Veteranos de Marmeleiro, tem amistoso marcado aqui para dia 19 de setembro contra o Jaracatiá de Enéas Marques fora de casa, dia 19 de setembro. O professor Ayrton está realizando o campeonato de pênalti, né? Terminou mais uma fase, né? Diversos jogos foram disputados no fim de semana e agora teremos então nos próximos dias a programação aí da segunda fase com os classificados que avançam no campeonato de pênalti, né? Campeonato de pênalti com os atletas que treinam na escolinha do Departamento Municipal de Esportes. 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Aconteceu na sexta-feira, o quinto jantar premiado da ABM, Associação Bolonistas de Marmeleiro. Foi lá no bairro Alvorada, então foi sucesso. Os agradecimentos a todos que venderam as cartelas, a todos que compraram, a todos que se envolveram aí no jantar, de uma forma ou de outra. O quarto prêmio, R$500, saiu para Ayrton Foralosso, de Formosa, de Santa Catarina, e Ander Rosa, de Guatambu, Santa Catarina, né? O vendedor foi o Geiso, e eles dividiram, então, os dois R$500. O terceiro prêmio, R$1.000, saiu para Turim Fertilizantes, o vendedor foi o Gilberto, e saiu para Adriana Celso Baú, de Coronel Vivida, o vendedor foi o Gilmar. Então, essas duas pessoas, da Turim e a Adriana, dividiram os R$1.000. O segundo prêmio foi o Geiso que vendeu. O segundo prêmio, para Amarildo Brizola de Quilombo, Santa Catarina. Quem vendeu foi o Rubinho, R$2.000. Amarildo Brizola de Quilombo levou R$2.000. O primeiro prêmio, R$4.000, saiu para o Rafael Giongo de Pranchita. O Geiso foi o vendedor da cartela lá. E o Vinícius Bertocelli de Francisco Beltrão, Preto Arisa, foi o vendedor. Então, os R$4.000 saiu para duas pessoas, Rafael Giongo de Pranchita e Vinícius Bertocelli de Francisco Beltrão. Então, esta foi a premiação final do jantar premiado da ABM, Associação de Bolonistas e Marmeleiro. Os agradecimentos, então, a todos. Foi lá no bairro Alvorada, na noite de sexta-feira, Associação de Bolonistas e Marmeleiro, ABM, que agora se prepara para ir a Curitiba na fase final da Divisão Ouro, de 30 de outubro a 2 de novembro, vai ser então a fase final da Divisão Ouro do Campeonato Paranaense de Bolão. Então a galera está se preparando para esse dia aí. Tivemos no fim de semana o Campeonato Paranaense de Bocha, a fase estadual lá em Itaipulândia, e Marmeleiro esteve participando lá com a equipe da AMABO, Associação Marmeleirense de Bocha. Parabéns aí ao Cabinha, ao Pipa, né? Também ao Marretinha, que são os dos coordenadores e da equipe de Bocha de Marmeleiro. Então, estavam inscritos o Pipa, o Valdecir, o Marreta, o Charlo, o Canhoto, o Ronaldo, o Heré, o Adilson, o Jonathan, o Rômulo, e a AMABO ficou, então, na terceira posição no geral. A equipe campeã foi Cascavel. Cascavel foi a campeã, Pato Branco vice-campeã e Marmeleiro a terceira colocada. Itaipulândia ficou em quarto. Então, diz aqui o Marretinho, o Cabinho, que a equipe cumpriu com o seu papel, né? Com poucos recursos, chegou ao inédito terceiro lugar, com mérito, só perdeu para a equipe campeã. Foi vencendo, e para Cascavel acabou perdendo, então, e na somatória geral ficou em terceiro lugar no Campeonato Paranaense de Bocha. Então, parabenizando a todos os companheiros de equipe pela parceria, e agora tem o brasileiro, vai representar bem Marmeleiro nesse terceiro lugar, garantiu vaga para o Campeonato Brasileiro de Bocha, vai ser ainda em data a ser confirmada, uma retinha, o Pipa, o Cabinho vão nos informar direitinho, agora os próximos passos da equipe de Bocha de Marmeleiro, a AMABO, Associação Marmeleirense de Bocha. Mas parabéns, aí foi em Itaipulândia, o pessoal foi na sexta-feira, teve que pagar hotel para ficar por lá, né? Concorrendo com equipes fortes, né? Equipe de Cascavel, equipe de Itaipulândia, por exemplo, que tem até atletas de seleção brasileira. Marmeleiro ficando em terceiro, então, através da AMABO, Associação Marmeleirense de Bocha. O campeonato de bocha em duplas com reserva lá na cancha do Pedro, teve uma rodada cancelada semana passada devido às chuvas, e essa rodada saiu ontem. Ontem, segunda-feira, então, foi disputada essa rodada, com os seguintes resultados. O Chico, o Copinho e o Tony, 12. Ademir, Ademar e Elton, 6. Valdecir, Zanetti e Ivan, 12. Lazier, Antônio e Délcio, 5. Fio, Lolo e André, 12. Gervi, Michel e Chicão, 1. Estes os resultados da rodada passada, que saiu ontem, que seria na quinta passada. Hoje, terça-feira, dia 15. A rodada é a seguinte: 19h30, Gancho, Fábio e Flávio contra Marreta, Mili e Milico. 20h30, Yuri, Cleomar e Silvano contra Manduri, Tareco e Tião. 21h30, Felipe, Belarmino e Tieta contra Chimia, Cabinho e Coruja. Jogos de hoje do campeonato de bocha, então, dupla com reserva lá na cancha do Pedro. O campeonato de voleibol, professor César, está já com a tabela pronta, né? Para o campeonato de voleibol, vai ser no sábado, a primeira rodada, dia 19, no ginásio Quirino da La Costa, no bairro Alvorada. Teremos sábado, dia 19, às 14 horas, no feminino, Gomes e Companhia contra BMV. 15 horas, As Manas contra Teams. E às 16 horas, Clube das Winds contra Vértice. Esses três jogos no feminino, então, 14, 15 e 16 horas, sábado, dia 19. Na sequência, o masculino, também no ginásio Quirino da La Costa, no bairro Alvorada. 17 horas, Gralha Voleibol contra Tendinites Voleibol. 18 horas, Zero Voleibol contra AC Pneus Voleibol. 19 horas, Bloqueio Certeiro contra os Taura. Sequência, então, daí da rodada com o masculino. Tudo sábado, dia 19, no ginásio do bairro Alvorada. São 6 equipes no masculino, 6 equipes no feminino, no campeonato de voleibol organizado pelo Departamento de Esportes. Professor César, sempre à frente aí, também da organização do voleibol com os demais, né? Todos do Departamento de Esportes. Inscrições abertas para o Campeonato de Futsal Feminino continuam lá no Ginásio de Esportes Bonet Pires. Inscrições para o Futsal Feminino Campeonato Municipal. Falando em futsal feminino, a equipe de Marmeleiro jogou no sábado lá no ginásio do bairro Ipiranga e venceu Renascença por 5-0. Foi mais um jogo da Copa Sudoeste de Futsal. Agora o próximo jogo de Marmeleiro na Copa Sudoeste de Futsal Feminino está marcado aqui para sábado, dia 19, em Boa Esperança do Iguaçu. Marmeleiro e Boa Esperança do Iguaçu, próximo jogo do futsal feminino. Então, neste grupo aqui, Marmeleiro com 2 vitórias é líder com 6 pontos. Em segundo, Pinhal de São Bento, 3. Terceiro, Renascença, 3. E em quarto, Boa Esperança, nenhum ponto depois dessa rodada do campeonato de futsal Copa Sudoeste Feminina. No masculino, Marmeleiro que empatou com o Planalto em 3-3, agora vai para o próximo jogo hoje. A tabela marca a partir das 20 horas, Marmeleiro e Vitorino, no Ginásio de Esportes São Judas Tadeu, no bairro Ipiranga. Marmeleiro e Vitorino, hoje à noite, terça-feira, mais um jogo difícil para Marmeleiro na Copa Sudoeste de Futsal. Fica a nossa torcida, quem quiser acompanhar o jogo lá no ginásio do bairro Ipiranga, então, hoje à noite, Marmeleiro e Vitorino. E ainda teremos Coronel Domingos Soares e Ampere, também marcado para hoje. Tem Enéas Marques e Chopinzinho, Sulina e Dois Vizinhos, Nova Esperança e Coronel, Salgado Filho e Honório, Mangueirinho, Francisco Beltrão, Salto do Lontra e Planalto, que é do mesmo grupo de Marmeleiro, nessa rodada de terça-feira da Copa Sudoeste de Futsal, Série Ouro, que é a primeira divisão. Certo? Marmeleiro, então, na tabela de classificação, tem 2 pontos, são 2 empates. Em primeiro está Vitorino, o adversário de hoje, com 6 pontos. Daí, em segundo, Marmeleiro, 2. Depois, Salto do Lontra, 1. Planalto, também 1, na Série Ouro. A Série Prata também está seguindo aí com diversos jogos programados para esta semana. E assim a Copa Sudoeste de Futsal não para, né? Com muitos jogos acontecendo. Hoje tem jogos da Copa União, ainda falando de futsal. Tem Chavantes e Coronel Vivida. Esse jogo está marcado para hoje. Amanhã, Dois Vizinhos e Guarapuava, Palmas e Ampere. Copa União de Futsal Masculino. O time da Renascença empatou com o Biratã no sábado em 4-4 no ginásio de esportes Mário Nardi em Renascença, e agora tem o jogo da volta lá em Ubiratã, no próximo sábado, dia 19, empatou por 4-4, se vencer, avança para a próxima fase da chave bronze do Campeonato Paranaense de Futsal. O Atlético do Piauí é o campeão da 53ª Taça Brasil, divisão especial, no domingo em São João do Jaguaribe, Ceará. A equipe do Piauí venceu o Traipo nos pênaltis por 4-3, depois de 1-1 no tempo normal, e na prorrogação, o Atlético do Piauí garantiu vaga na Supercopa 2027, competição classificatória para a Libertadores, se juntando ao Joinville e ao Minas, também classificado para a Supercopa de Futsal. O Clube Esportivo União de Francisco Beltrão foi eliminado pelo PSTC no Campeonato Paranaense, então adia o sonho de acessar a segundona fica para o ano que vem. As semifinais da terceirona serão Cambé e City London, Iguaçu e PSTC, a partir do próximo final de semana, as semifinais da terceirona paranaense. O Azures empatou com o Paraná Clube pela Copa Paraná no domingo e agora vai para o próximo jogo, marcado para as 11 horas da manhã, sábado, dia 19, em Curitiba. Está marcado aqui, dia 19, às 11 horas da manhã, Atlético e Azures, pela quarta rodada da Copa Paraná de futebol, que vale vaga para a Copa do Brasil do ano que vem. Campeonato Brasileiro de Futebol pela Série B, segunda divisão. Tivemos ontem Botafogo de São Paulo 1, Goiás 3, América Mineiro 0, São Bernardo 2, Avaí e Vila Nova empataram em 1-1. Hoje tem Londrina e Ponte Preta, Náutico e Operário de Ponta Grossa, CRB e Sport, sequência da rodada 28 do Campeonato Brasileiro da Série B, segunda divisão. Pela Série A, o Bahia ganhou do Remo por 2-1 ontem, no fechamento da 27ª rodada. Em primeiro está o Flamengo 57, segundo o Palmeiras 56, terceiro o Atlético Paranaense 46 e em quarto agora o Bahia com 46, depois o Fluminense com 45. Com a vitória sobre o Corinthians no domingo, o Flamengo garantiu a liderança e um ligeiro aumento no potencial de título. De 69 tem 70% agora de chances de ser campeão o Flamengo. O Palmeiras, que venceu o clássico contra o São Paulo, também teve uma variação positiva, chances de título de 28% para 29%. Então, Flamengo 70%, Palmeiras 29% e depois o Atlético, que empatou com o Coxa, com 0,76% só de chances de ser o campeão brasileiro. Então, concentrando ali entre Flamengo e Palmeiras, a decisão do título do Brasileirão, com 27 rodadas disputadas. Amanhã tem um jogo atrasado, da rodada 21, Botafogo e Grêmio. E o Grêmio, amanhã, nesse jogo, vai ser comandado pelo Felipão, que é o coordenador técnico do Grêmio, porque estava sem treinador, com a demissão depois da derrota do fim de semana para o Vasco, demissão do Luiz Castro, português técnico do Grêmio. Foi chamado, sabe quem? Renato Gaúcho. Foi acertado ontem à tarde, Renato Gaúcho, para tentar livrar o Grêmio do rebaixamento, né, que está próximo ali no limite do rebaixamento. Renato Gaúcho vai assumir o Grêmio no domingo contra o Palmeiras na Arena pelo Brasileirão. Campeonato Brasileiro Feminino, hoje tem Bahia e Corinthians, 21h30, a primeira partida semifinal, a outra foi no sábado, quando o São Paulo venceu o Flamengo por 3-1, semifinais de ida do Campeonato Brasileiro Feminino de Futebol. Agora, Sul-Americana e Libertadores, as informações com Humberto Ferretti no seu podcast da Rádio 2.
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2: Três jogos abrem nesta terça-feira os duelos de volta das quartas de final dos principais torneios do continente, todos eles com brasileiros em campo. Pela Libertadores, o Fluminense visita o Platense, 19h, no horário de Brasília. O tricolor poderá até perder por um de diferença que estará classificado. Já pela Sul-Americana, o Vasco recebe o Santa Fé no mesmo horário. Quem vencer avança para a semifinal e empate leva para os pênaltis. O grande jogo da noite, porém, também pela Sul-Americana, será às 9h30 entre dois gigantes do continente. Depois de perder na ida por 1-0, o São Paulo recebe o Boca Juniors com a obrigação de vencer por 2 de diferença ou por 1 e forçar uma disputa de pênaltis. Na quarta, pela Libertadores, tem LDU e Palmeiras, Corinthians e Estudiantes. Além de um duelo brasileiro pela Sul-Americana entre Atlético Mineiro e Santos. Por fim, na quinta-feira, o atual campeão da Libertadores, o Flamengo, recebe o Del Valle.
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0: Obrigado, Humberto Ferretti. Informações da Libertadores e também da Sul-Americana. Depois de a seleção brasileira feminina garantir vaga para Los Angeles nos Jogos Olímpicos, a partir de hoje é a vez da equipe masculina entrar em ação no pré-olímpico. Ao longo da semana, no Maracanãzinho, no Rio de Janeiro, o time comandado por Bernardinho disputa o sul-americano que premia o campeão com classificação para os Jogos de Los Angeles 2028. A estreia será hoje, às 8 horas da noite, horário de Brasília, contra o Chile. Brasil e Chile abrindo então o pré-olímpico no masculino. O Brasil é a seleção com melhor ranqueamento entre os times do pré-olímpico no sul-americano. No momento, o Brasil ocupa a 8ª posição na lista da Federação Internacional de Vôlei. Depois vem Argentina, Chile, Colômbia, Venezuela e Bolívia na sequência. Mas bem longe da seleção brasileira. Hoje, então, a partir das 20 horas, pré-olímpico. Das 6 equipes, apenas uma se classifica para os Jogos Olímpicos do ano que vem. 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De ontem, segunda-feira, Lotomania, concurso 2975. Se você apostou na Lotomania, as dezenas sorteadas ontem foram 04, 09, 10, 11, 12, 17, 34, 42, 43, 50, 51, 55, 64, 66, 77, 77, 79, 79, 81, 84, 91 e 96. 2 milhões de reais o valor acumulado. Não houve ganhador com 20 dezenas ontem na Lotomania. A Mega Sena, que está acumulada, pode pagar hoje 95 milhões de reais. Sorteio logo mais à noite. 95 milhões na Mega Sena, se alguém acertar 6 dezenas. Quina de ontem, concurso 7.117. Dezenas sorteadas na quina: 37, 40, 44, 54 e 63, 63. A quina está acumulada em 35 milhões de reais. Ninguém acertou 5 dezenas ontem. Dia de sorte de ontem, concurso 1.297. Os números sorteados: 01, 07, 08, 09, 11, 19 e 26. Uma aposta de São Paulo acertou 7 números no dia de sorte e leva 1 milhão 326 mil. Em Pato Branco, aqui no Sudoeste, teve uma aposta com 6 números, leva R$ 2.452 no dia de sorte de ontem. O mês da sorte foi novembro, R$ 2,50 para cada uma das 62.800 apostas no dia de sorte. Dupla cena de ontem, concurso 3.008, os números sorteados ontem, no primeiro sorteio: 06, 10, 37, 44, 45 e 46. No segundo sorteio da dupla: 12, 20, 28, 34, 36 e 42. 4 milhões e 100 mil valor acumulado na dupla cena. Próximo sorteio, quarta-feira. Super 7 de ontem, segunda-feira, concurso 898. Se você apostou na Super 7, os números sorteados ontem foram 7, 8, 3, 9, 8, 1 e 6. Nesta ordem, você tem ali uma coluna de 1 a 7 e embaixo de cada número, embaixo de cada um dessa coluna, você coloca os números nessa ordem que foram sorteados ontem. Então, eu repito: 7, 8, 3, 9, 8, 1 e 6. Ninguém acertou 7 dezenas nas 7 colunas. O prêmio principal fica em 8 milhões e 100 mil reais na Super 7 de ontem. Por enquanto, era este o Vanguarda Esportiva, no oferecimento da Lotérica Renascença, as loterias, os números. Muito obrigado pela companhia. Uma ótima sequência de tarde para você.
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5: Nos dois primeiros meses do Plano Safra 25-26, que começou em julho, os produtores contrataram 65 bilhões de reais do crédito rural, indicam dados do governo. A cédula de produto rural se firmou como o principal instrumento do mercado privado e respondeu pela maior parte dos empréstimos, mais de 32 bilhões de reais. Na sequência, aparecem em ordem o crédito para custeio tradicional, comercialização, investimento e industrialização. O preço do algodão em pluma variou nos últimos dias, com picos perto de R$ 4,40 a libra-peso, seguidos de redução das cotações. Os números são do CPEA. No geral, há uma queda de braço no mercado entre produtores rurais cada vez mais firmes na hora de vender, até pela baixa oferta no mercado global, e compradores que, para tentar forçar cotações menores, têm priorizado o algodão estocado e os contratos a termo. A cotação do boi gordo voltou a subir nos últimos dias e se aproximou de R$ 350 a arroba no indicador CPEA Esalq. A demanda está acima da oferta, mesmo com a redução das vendas para a China. O tombo em agosto foi de mais de 80%, por conta do limite de compra imposto pelo país asiático. Parte dessa carne foi absorvida por mercados como Emirados Árabes Unidos, Itália e Rússia. Especialistas não descartam, porém, que a questão com a China possa forçar o preço da carne para baixo nas próximas semanas.
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0: Muito bem, boa tarde para você. Estamos chegando agora, nesta terça, neste dia 15 de setembro, com o nosso Comunicação Musical. Bem-vinda, bem-vindo, nosso abraço, que a sua tarde seja serena, tranquila, de boas energias. Tudo vai ficar bem. Se não ficar, conte com a gente. Estamos aqui para te apoiar, para te dar todo o abraço necessário através das ondas do rádio. Boa tarde para você. Música.

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7: Tudo bem, tudo certo? Você pode mandar a sua mensagem que a gente atende aqui, 999-16-5518. 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
7: Não saiu o ganhador ainda da Loto Fácil da Independência, porque o sorteio também não saiu. Era para ser às 11, mas foi adiado. Depois eu explico para você direitinho sobre a Loto Fácil da Independência. O sorteio será logo mais à noite, tá bom? 1h24.
13: Bora, Rio de Janeiro!
7: Fama de louco, assim, ó.

0: Até que é isso, Rio de Janeiro!
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10: Com chuvas intensas registradas na região, a Copel mantém a operação preventiva da usina hidrelétrica Governador Bento Munhoz da Rocha Neto, no Foz do Areia, em Pinhão, e o monitoramento permanente das condições hidrológicas da bacia do Rio Iguaçu. A usina permanece operando de forma coordenada com o Operador Nacional do Sistema Elétrico, ONS, e dentro dos critérios de segurança estabelecidos para a gestão dos reservatórios. Atualmente, a usina opera em regime de fio d'água, ou seja, toda a vazão que chega ao reservatório está sendo liberada na mesma proporção para jussante, ou seja, o rio abaixo. Esse critério faz parte dos procedimentos adotados pela Copel e é acompanhado continuamente pelas equipes responsáveis pela gestão hidráulica da usina. Além disso, desde julho, a empresa vem mantendo as comportas abertas e promovendo o rebaixamento preventivo do reservatório. A medida busca criar uma margem adicional de segurança para enfrentar períodos de chuvas mais intensas, contribuindo para a gestão adequada das vazões ao longo da bacia do Rio Iguaçu. A previsão para os próximos dias é de que o reservatório da usina receba, em média, 2.750.000 litros de água por segundo. Por questões de segurança, o objetivo da Copel é rebaixar ainda mais o nível de armazenamento, atualmente em 80%. Para isso, nesse período, a estratégia é liberar, em média, 3 milhões de litros de água por segundo, somando o que passa pelas turbinas para gerar energia elétrica e a vazão do vertedor.
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15: Terça-feira, hoje, terça-feira 15, dia do consumidor, 1h32. Vem comigo, bem-vinda você que está chegando agora na sintonia, começando o seu turno, seu expediente. Aquele abraço, a trilha sonora nos 92, também lá na internet, né? No aplicativo Cristal FM.

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2: Então, a Loto Fácil da Independência seria sorteada hoje às 11 da manhã. Era para ser às 11, né? Mas a Loto Fácil vai ser sorteada hoje às 21 horas, 9 da noite. É um concurso especial, o número 3.780, prêmio estimado em 300 milhões. Era para ser às 11, no entanto, adiada pela Caixa. O prêmio não acumula, se não houver ganhador na faixa dos 15 números, o valor destinado a essa faixa é distribuído entre os ganhadores da faixa seguinte, de acordo com as regras da Loto Fácil da Independência. Então, como foi adiado para as 21 horas, tinha muita gente na fila para fazer a aposta, então ela pode ser feita até as 18 horas ainda. Até as 6 da tarde, a lotérica fica aberta, você pode fazer hoje, escolhe entre 15 e 20 números, no volante lá são 25, né, no volante da Loto Fácil, 25 números, você escolhe 15, 16, 17, 18, 19 ou 20. Se escolher 15, paga R$3,50. Se escolher 20 números, você vai pagar um pouquinho mais, né, cento e tantos mil reais daí. Uma aposta mínima, então, fica fácil, fica barato, R$3,50, certo? E não acumula, se ninguém acertar 15, vai para 14 e assim por diante. E é muito grande hoje o acesso de pessoas para fazer a aposta na Loto Fácil da Independência. Já há algumas semanas, alguns dias, na verdade, as apostas todas direcionadas para a Loto Fácil da Independência. É o concurso 3.780, então hoje às 9 da noite alguém pode ficar rico, mas bastante rico.
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0: Muito obrigado.
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1: 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Bora lá acelerando, né? A semana tá inteirinha, tá boa, vamos curtir por hora, né? A terça-feira, 15 de setembro. É, o Adits que passou na lotérica que tinha fila dobrando o quarteirão, né? Tá fervendo que suco, então, as lotéricas, por conta principalmente da loteria, da Loto Fácil da Independência. Parece o prêmio da Rosane, né, que ganhou um prêmio enorme quando o Adi disse sim. Acho que é o contrário.
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4: Boa tarde.
5: Vou ser sincero com você. Acho que pra mim já deu.

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0: 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E o grupo pede a colaboração sua também. 12 minutos antes das 14h, a previsão era para continuar meio garoviando, como diz um amigo meu, né? Chuvisco, névoa, garoa fina nesta tarde de terça-feira e vai caindo a temperatura para madrugada de quarta, né? Quarta-feira vai cair um pouquinho a temperatura, vamos ter tempo bom amanhã, por enquanto não há previsão de chuva, deveremos ter céu limpo, sol brilhando amanhã, com temperatura começando entre 5 e 6 graus a mínima e a máxima chegando a 21. Quinta também, previsão de tempo bom, agora sexta, sábado e domingo já começa o movimento para chuva na região, segundo os sites da meteorologia.
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4: Boa tarde. Boa tarde para você, para você, para você também. Agora 1h57, estamos chegando aí na programação da Semana Farroupilha, aqui em Marmeleiro. Vamos ter neste dia 18, agora sexta-feira já, 19h30, a Missa Crioula, lá na sede multiuso, na sede social do CTG. Depois da missa, 20h30, apresentação de uma homenagem a Santa Rita de Cássia, padroeira de Marmeleiro. Um jantar campeiro às 20h45. No sábado, dia 19, um desfile, uma carreata com todos os departamentos do CTG, todos devidamente pilchados, peões e prendas, passando pelo centro de Marmeleiro e indo até o CTG. A 11ª festa da costela, domingo, dia 20, filé padrão, costela com filé, padrão 3 quilos, R$150. E mais o combo, se quiser comprar pão, tomate, repolho, maionese, cuca, arroz, por R$35. 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Reservas com a patronagem do CTG ou especialmente pelo 99905-2326, 99925-1719. Tudo com reserva antecipada, inclusive para o carreteiro, R$20 por pessoa para sexta-feira depois da Missa Crioula. Semana Farroupilha, Dia do Gaúcho, CTG laçando a tradição. 1h59, daqui a pouquinho tem a agenda dos aniversariantes do dia e assim vamos juntos nesta tarde bacana de terça-feira, a nossa programação musical só pra você. Boa tarde. Música.

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Está na hora de sabermos agora quem são os aniversariantes do dia, então. 2:05, os parabéns para você. Aqui na agenda do dia 15, Terezinha Risso, Tatiane de Oliveira, Sebastião de Almeida, Robson Covatti dos Santos, Noeli Nogueira, Nilva Colli, Marli Furlaneto, Marília Joyce Migliorini, Maria Salete Bottega, Lúcia Andreoli, Lucas Schmidt de Castro, Jandir Suzin, Fábio de Almeida de Souza, Enio Pereira dos Santos, Danilo Heinemann, Daniel Borges de Lima, Alzira Miller, Adir Joel Celeste, aniversariantes deste dia 15 de setembro. Parabéns para todo mundo, felicidades, muita paz, saúde, desejos de coisas boas para você também.

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6: Claro, claro, claro, 2:09, é para você que a gente tenta dar o melhor de nós cada dia, toda a equipe Cristal FM, manhã, tarde, noite. 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
1: 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Boa tarde, 2h21. Bastante água para refrigerar a tarde, né? A temperatura está mais ou menos agradável, está bacana a nossa tarde de terça-feira. Bora!

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7: A partir do mês que vem, os planos de saúde serão obrigados a cobrir exames de mamografia digital para todas as pessoas que tenham indicação médica, independentemente do gênero e da idade. A determinação é da Agência Nacional de Saúde Suplementar, ANS. A nova regra entra em vigor em 1º de outubro. Atualmente, a cobertura obrigatória desse exame é restrita a mulheres entre 40 e 69 anos. Com a mudança, a exigência de faixa etária deixa de existir, ampliando o acesso a um dos principais exames utilizados para a detecção precoce do câncer de mama. A mamografia digital é considerada uma versão mais avançada do exame convencional. Entre as vantagens do procedimento estão a menor exposição à radiação, o menor tempo de compressão da mama durante o procedimento e a possibilidade de armazenamento digital das imagens, facilitando o acompanhamento clínico e a avaliação por diferentes especialistas. Segundo a ANS, a mamografia digital já está consolidada como padrão de cuidado oncológico e a restrição por idade pode atrasar o diagnóstico da doença. De acordo com estimativas do Instituto Nacional de Câncer, o INCA, o Brasil registra cerca de 73.600 novos casos de câncer de mama por ano.
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0: Obrigado, gente!
1: É, galera!
0: Gostou dessa moda?
2: Gostei, muito popular, muito boa e tá cheio de corno por aí.
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2h36, boa tarde para você, com a loja de Renascença e a loja de marmeleiro do shopping, né? 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Dia 4 de outubro, o eleitor então fará 6 escolhas na urna eletrônica, começando por deputado federal e terminando com presidente da República. A sequência inclui 2 votos para senador, um após o outro. Então, para não esquecer os números, é importante preparar uma colinha. Se você entrar também lá no site da Justiça Eleitoral, digita ali na barra no Google Justiça Eleitoral, aí bem no cantinho direito da tela vai aparecer lá um simulador de eleição. Aí vão aparecer nesta simulação nomes fictícios, partidos fictícios, né, para você votar. Vou fazer um teste aqui só para você ver, ó. Eu vou votar aqui no voleibol. Voleibol é o número 91. Tá? Eu cliquei lá. E aí vou votar para presidente Forró, 92. Aí vamos ver aqui, já estou no segundo turno, né? Só para a gente fazer um teste aqui, vou continuar. Né? Digita no continuar. Aí vai abrir uma nova tela no simulador ali da Justiça Eleitoral, para você continuar então a votar. Primeiro você clica lá em primeiro turno, né? Que é mais interessante. Vota lá, vamos lá, ver se eu consigo escolher aqui. Escolha e eleição do primeiro turno, eleições gerais primeiro turno. Aí vamos lá, vai aparecer a primeira telinha, deputado federal, são 4 números. Então eu vou escolher aqui o boxe. Cliquei lá no boxe. Vamos ver se eu tenho que continuar agora. Vou lá para... Mas eu tenho que confirmar, né? Cada voto eu tenho que confirmar, não é? Tem que confirmar um por um. Então você digita lá e vai confirmando, vai dando a sequência para você. Mas é importante fazer uma colinha, né? Levar uma colinha para não esquecer. Então, deputado federal, 4 números. Deputado estadual, você pode ir lá no simulador também, né? Eu vou escolher aqui música clássica, por exemplo, né? Só para colocar aqui no meu simulador. Deputado estadual, são 5 números. Aí, para senador, são 3 números. Eu vou clicar aqui no música eletrônica. Para senador, segundo senador, mais um que tem que votar. Vou escolher aqui motorista, também 3 números. Para governador, eu vou escolher aqui... Carnaval, 2 números, e aí vai abrir a tela para presidente, depois vou escolher aqui dia da independência, 94, certo? Então aí você vai votando e vai confirmando, ele vai te dando aquele bip da urna eletrônica para aprender a votar. Mas anote direitinho os números numa sequência aí num papel para você não errar na hora de votar, para não esquecer, porque são muitos números, são 6 números para você escolher na hora de votar na urna eletrônica. Vamos ver se dá um bip aqui só para a gente... fazer uma simulação de eleição. Vamos ver lá. Deputado federal, vamos ver se eu consigo colocar aqui e confirmar. Ó, confirmou. Vamos lá para deputado estadual. Vou colocar aqui os números e vou confirmar. Errei? Vamos lá, vou colocar aqui os números e vou confirmar. Eita, não tá confirmando o meu negócio aí. Não está querendo dar certo. Vamos ver agora. Opa, está errado, então vamos clicar de novo. Aí, ó, agora deu certo. Ó. E daí quando termina, dá um bip mais longo, né? Vai lá no site, entra lá agora, depois do programa aqui, você pode entrar lá. Justiça Eleitoral, bem no cantinho direito, tem um simulador de votação para você já ir
treinando com a urna eletrônica para dia. Claro que são nomes, como eu disse ali, e números fictícios, né? Não são os originais dos candidatos. 2h41, eleições municipais, a gente vai contando, municipal não, eleições quase que gerais, né? Eleições 2026, a gente vai contando tudo para você pela Rádio Cristal, no oferecimento do restaurante Parada 280.

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4: O cara sofre mais para votar do que para construir uma casa de 250 metros, diz aqui o pedreiro Admir Schmidt. E pior é que daí é o seguinte, né? Tem muitos cabos eleitorais, né, que chegam lá na casa do eleitor, né, e já leva a colinha pronta, né? Muitos eleitores não sabem nem para quem votar, né? Não sabem nem quem que é o João, quem que é o Pedro, quem que é a Maria, né? Quem que são os candidatos, né? E muita gente vai assim, né? Pega a colinha pronta já dos cabos eleitorais e vai lá e vota, né? E assim o Brasil vai continuando, né? Vai sendo assim como alguns querem, né? Então você vai começar na urna lá, ó, leve a sua colinha, anote aí, veja lá os candidatos que você vai votar para deputado federal, são 4 números, eu vou repetir aqui, ó. Chegou na urna eletrônica, né, quando o mesário liberar a urna para você, vai aparecer a tela escrito deputado federal, e 4 janelinhas, 4 quadradinhos, você vai escrever ali o número dos seus deputados. Eu vou colocar aqui, ó, 9102, que é o meu candidato chamado alterofilismo. Eu escolhi esse candidato aqui, deputado federal. 4 números. Preencheu lá, vai aparecer a foto dele. Se não apareceu a foto, é porque você errou o número. Aí você vai naquela tecla lá, laranja, onde diz corrige. Você aperta lá, corrige e começa de novo. Vai branquear lá, vai apagar os números. Nos quadradinhos, você vai começar de novo. Anota lá os 4 números do deputado federal. Se apareceu a fotinho dele na urna, você aperta na verde. Assim, ó. Confirma. Certo? Vai aparecer lá, confirma. Aí já vai automaticamente abrir a outra telinha com 5 números para deputado estadual. Eu vou colocar o meu aqui, 92001, que é o Frevo. Eu escolhi o Frevo, tá certo? Apareceu a fotinha do Frevo, então vou no verde, confirma. Confirmou. Agora vai para senador, 3 números. Eu escolhi aqui o 931, que é o motorista. Tá certo? Apareceu a foto do motorista ali para senador, então vai lá no confirma. Confirmou. Aparece a segunda vaga para senador. Tem mais uma, mais 3 números. Eu escolhi aqui o 941, que é o lavagem do Bonfim. Eu vou confirmar lá, ó. Confirmei. Aí vai aparecer 2 janelinhas que é para governador do estado. São 2 números. Eu escolhi quem? 94. Quem é o 94 que eu escolhi? É o Carnaval. Aí eu vou na verdinha e confirmo. Aí vai aparecer a janelinha para presidente, são mais 2 números. Eu escolhi aqui o 95, que é Vitória Régia. Se não apareceu a fotinha ali do Vitória Régia, tem que apertar no corrige. Apertei no corrige, vai aparecer a moça lá das Libras. Aí eu vou digitar de novo meu 95 aqui, Vitória Régia. Apareceu, confirma. Olha, aí ele já vai dar um bip longo, que é para terminar a votação. Aí você pode ir para casa bem sossegado e esperar o candidato depois fazer o que você pediu para ele, o que ele te prometeu durante 4 anos, se ele for eleito. Copiou? Não esqueça de levar um documento com foto, um título, dia 4 de outubro, eleições gerais no Brasil. Ele vai orientando você. Qualquer dúvida, chama nós. Nós não sabemos tudo, mas temos o endereço de quem sabe, né? Qualquer dúvida.

0: Só mais uma vez, 2h57, abraço forte, obrigado pela companhia, fica bem, que os anjos bons te cuidem. Mais uma comunicação que foi ao ar aqui pela Rádio Cristal. Siga na Cristal e até amanhã.
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6: Moradores de 25 das 27 capitais brasileiras pagaram menos pela cesta básica de alimentos no mês passado. É o que revela o levantamento realizado pelo DIEESE em parceria com a Conab, a Companhia Nacional de Abastecimento. Entre julho e agosto, as maiores quedas foram registradas em Rio Branco, 4,7%, e em Manaus e Boa Vista, com recuos na casa dos 4,5%. Destaque também para os recuos médios registrados em Aracaju, Cuiabá e Salvador, que superaram os 3%. Já as duas únicas capitais onde o conjunto básico de alimentos encareceu no mês passado foi São Luís, no Maranhão, onde os preços médios avançaram 0,8%, e Maceió, em Alagoas, que registrou avanço próximo a 1,5%. Ainda de acordo com o levantamento, no oitavo mês do ano, a cesta básica mais cara foi registrada mais uma vez na capital paulista, R$ 900,59. Em Cuiabá, a segunda capital com o maior custo, o valor ficou em R$ 851,57. A cesta só custou mais de R$ 800 também no Rio de Janeiro, em Florianópolis, em Porto Alegre e em Campo Grande. Nas cidades do Norte e Nordeste, onde a composição da cesta é diferente, o menor valor médio registrado foi em Aracaju, onde a cesta custou R$ 570,98 na média. Ainda de acordo com o estudo do DIEESE e da Conab, no mês passado, o tempo médio necessário para adquirir os produtos da cesta básica nas 27 capitais pesquisadas foi de 98 horas e 37 minutos, menor do que o registrado em julho, quando ficou em 100 horas e 24 minutos. Já em agosto de 2025, para comparação, a jornada média foi de 101 horas e 31 minutos. Da Rádio 2, Milena Abreu.
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2: Olá, você, muito boa tarde. Chegando aí, terça-feira. Hoje é dia 15 de setembro 2026. Terça-feira, já terça-feira, 15 horas mais 8 minutos. Acertando os ponteiros do relógio com a gente, não perde a hora. É o Boteco 92 que começa agora nas ondas da sua, da nossa Rádio Cristal. Lembrando que sempre vale a sua participação e também o conto com a sua interação. O seu recadinho especial de primeira através do nosso 999-16-5518. A mensagem de texto a gente aceita aqui, o seu áudio. Conta pra nós de onde você ouve a Cristal nessa terça-feira. Pois é, manda pra nós aí o seu recadinho. Através do fixo também, a Bruna atende você no 3525-1183. Falamos para uma grande região, a região sudoeste do Paraná. Outra grande região, a região oeste de Santa Catarina, né? Para você que ouve pelas ondas do rádio, também através do aplicativo App Cristal. Também já pode, se quiser, baixar o seu aplicativo, se não tem ainda aí no Android. Para Android já tem, logo tem para iOS e assim vai indo. É a Rádio Cristal sempre com você e trazendo tudo que você precisa saber no seu dia a dia. Informações, música, variedade, é aqui com a gente. Reginaldo Vicente contigo a partir de agora, bora lá? Aumenta o volume do rádio, vem comigo até em 5, eu fico contigo.
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2: E o dia da saudade, o dia da saudade, alemão do forró, ele mesmo.

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1: Essa aqui foi gravada lá em 1989, rapaz. É tão nova assim essa música? No 89, eu achava que era mais antiga. A banda Polegar, né? Polegar, a banda Polegar. Que teve a sua versão em 1989. Depois disso, veio um montão de gente regravando. Inclusive esses aqui, ó. Jade e Jadson, né? Que deram uma sertanejada na música. Ficou legal também. Ficou legal. Polegar, né? Década de 80. Década de 80 pra 90. Bacana. Zé Neto Cristiano, Plano C também teve. Aí teve o Alemão do Forró, ele do Fica Amor, junto com Hugo e Guilherme. O Dia da Saudade. 3 horas mais 20 minutos. Temperatura nesse momento 19 graus aqui em Marmirante. A umidade relativa do ar 55%. Tendência de pancadas isoladas de chuva. Pancadas isoladas, um pinguinho aqui, um pinguinho acolá. Amanhã tempo firme, quinta-feira tempo firme também. Sexta-feira algumas pancadas. Daí eu falo do final de semana para você já. Previsão do tempo também aqui nos 92.9. Meu amigo Sérgio, também por isso, Sérgio. Sérgio está na audiência lá. Grande Sérgio Luiz Lopes Siqueira. Ouvinte da Cristal de todos os dias também, o Sérgio. Sérgio é radião ligado nos 92.9. Só dá Cristal por lá que eu sei, né, Sérgio? Daqui a pouco vamos ouvir aqui o áudio do Sérgio. Eu preciso ir para o intervalo comercial bem rapidinho. Na sequência eu volto com mais música, mais moda. Sua participação sempre valendo. 99916-5518.
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3: Muito bem, eu tô de volta aqui, daqui a pouco eu trago esta moda aqui do Chitãozinho, do Chororó com o Rio Negro e Solimões. Mesmo uma moda bonita que ficou, né? Ajeitada, chamada modernidade. Daqui a pouquinho chega aqui, Chitãozinho, Chororó com Rio Negro e Solimões. 3:24 agora, vamos ouvir aqui o Sérgio. Sérgio tá na audiência. Fala aí, Sérgio, boa tarde, tudo bem?
4: Tudo bom? Boa tarde, meu amigo Reginaldo, tudo certo? Vamos, tudo cara. Tranquilo, meu amigo?
3: Tudo
4: que
3: bom.
4: O programão é seu e não, mano.
3: Vamos junto.
4: Vamos tocar uma música aí, não sei que música você toca agora nesse horário aí.
3: De tudo?
4: Foi gaúcho, toque uma gaúcho, foi de banda, bandas, foi sertanejo, sertanejo.
3: Isso.
4: Beleza, ofereço para o meu amigo Valso Budião.
3: Aí, ó.
4: Ele tá na escuta também, beleza? Tudo bom pra você aí, um ótimo programa.
3: Grande abraço, Sérgio Luiz. Sérgio tá na audiência sempre, né? Vamos rodar então depois do Chitãozinho do Choró. Dá tempo de rodar duas? Depois dessa aqui, então, eu trago uma gaúcha, uma gaudete.

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2: 4 em cada 10 adultos do país terminaram o mês de agosto com o nome no cadastro de devedores. É o que mostra o indicador de inadimplência de pessoas físicas do SPC Brasil em parceria com a CNDL, entidade que reúne os lojistas. No oitavo mês de 2026, ao menos 73.710.000 brasileiros estavam negativados, o que equivale a 43,9% da população adulta do país. O número é expressivo, mas representa queda de quase 2% em relação a julho. No comparativo anual, no entanto, houve alta de 5% no número de devedores. Ainda de acordo com a pesquisa, essa alta anual foi impulsionada principalmente por dívidas com tempo de atraso de 4 a 5 anos, que atualmente respondem por pouco menos de 38% do total. O levantamento também mostra que a inadimplência no Brasil segue concentrada no setor financeiro. Praticamente 2/3 do total das dívidas dos brasileiros são com bancos. 9 escolas estaduais retomaram as aulas terça-feira, 15 de setembro, após terem suspendido total ou parcialmente as atividades presenciais na segunda-feira, dia 14, em razão dos impactos das fortes chuvas registradas no fim de semana. Das 27 unidades que tiveram funcionamento afetado, 18 permanecem sem aulas presenciais. Essas escolas estão vinculadas aos núcleos regionais de educação da área metropolitana Norte, Ponta Grossa e União da Vitória. Todos os engenheiros dos 32 núcleos regionais de educação estão em campo avaliando as condições das demais unidades da rede estadual prejudicadas pelas chuvas. Juntamente com os chefes dos núcleos, estão orientando e definindo as providências necessárias para a recuperação da estrutura física destas escolas.
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9: 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Tamo junto, terça-feira, hoje, 15 de setembro de 2026, a hora 3h35, tempo. Chove, não chove. Paga uma, né? Paga banda. Um, companheiro. PF no bailão.
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tudo bem? Tô chegando na terça-feira com as notícias do mundo da música. Pra falar que Luan Santana tá trazendo novidade, hein? O Luan Santana já tem encontro marcado com os fãs no feriado de 15 de setembro. O cantor apresenta a turnê Além do Registro no Caminho Niemeyer, em Niterói, no Rio de Janeiro. A apresentação está oficialmente marcada pro domingo, dia 15, e faz parte da agenda da turnê que vem percorrendo diferentes cidades do país. O projeto revisita momentos importantes da carreira do cantor e reúne músicas que marcaram sua trajetória. E tem um detalhe interessante: a agenda oficial de Luan já confirma Niterói justamente para esse feriado. Daqui a pouquinho eu volto com mais notícias do mundo da música. Até já!

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2: Muito bem, agora faltando 3 minutos e meio para as 4 horas da tarde. Daqui a pouco tem uma informação chegando aí, tem o nosso Rádio Repórter. Um abraço dá para minha amiga Josi. O que não é parecido com o dono, diz aqui a Josi, que não é parecido com o dono, é roubada.
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2: A Maria gosta de pescar, o Tetec também. É um joguinho, né? Grande abraço pra vocês, tudo de bom, né? Mensagem foi ver só agora, tava no estúdio B da gravação. Vamos fechar a primeira hora com Paulo e Natan, com o Zeneto e Cristiano. Daqui a pouquinho eu tô de volta.
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0: Hora deu pra entender, hein, Paulo Natan?
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10: O cigarro está mais caro. O governo aumentou em 55% o IPI e elevou de R$ 6,50 para R$ 7,50 o preço mínimo do maço. Segundo o Ministério da Fazenda, a medida busca compensar a redução de impostos sobre o biodiesel e o querosene de aviação, além de aumentar a arrecadação. Mas especialistas e entidades que acompanham o avanço do mercado ilegal no país alertam para o risco de efeito contrário. Com o cigarro legal mais caro, aumenta o incentivo à compra de produtos clandestinos mais baratos por não pagarem impostos. Para o advogado tributarista Guilherme Morandi, em um setor tão impactado pelo contrabando e pela falsificação, o aumento de tributos não pode ser analisado de forma isolada, sem considerar os efeitos concorrenciais graves do mercado ilegal.
11: Quase 1/3 do volume vendido no país hoje é proveniente do mercado ilegal e você encontra esses produtos ilícitos em qualquer padaria ou banca de jornal. Isso é muito preocupante, porque além de se tratar de um cigarro que não passa pelo controle das autoridades sanitárias, não paga R$ 1 sequer em tributos, gerando um prejuízo bilionário todos os anos para o país. Por isso que ele é mais barato. E é nesse cenário que o recente aumento de 55% do IPI do cigarro acende um alerta vermelho. O histórico brasileiro demonstra que aumentos excessivos, como ocorrido em 2012, fizeram com que a participação do mercado ilegal saltasse de 34% para o pico histórico de 57% em 2019. Isso demonstra que aumentos anteriores tiveram como efeito, na prática, a migração de parte significativa do consumo para o mercado irregular, especialmente pelos consumidores de baixa renda.
10: Em 2023, a participação dos cigarros ilegais caiu para 36% e hoje está em 31%, segundo o Instituto Ipsos IPEC. Para o tributarista, a combinação entre fiscalização mais intensa e estabilidade da carga tributária contribuiu para essa redução. A preocupação agora é que o novo aumento interrompa essa trajetória e volte a abrir espaço para o avanço do mercado clandestino. É o que explica o presidente do Fórum Nacional contra a Pirataria e a Ilegalidade, Edson Vismona.
12: É uma lógica econômica. Você aumenta o preço do legal, aumenta a competitividade, a atração do ilegal, que não paga nada de imposto. E com isso, as facções criminosas, que já estão se financiando no mercado ilícito de cigarros, vão ter mais uma grande vantagem, estimulando a sua ação, se financiando para novas práticas criminosas com esses recursos obtidos pela sonegação de impostos.
10: O mercado ilegal de cigarros movimenta pouco mais de R$ 10 bilhões por ano e representa uma perda de aproximadamente R$ 8,5 bilhões em arrecadação para o governo, segundo o Fórum Brasileiro de Segurança Pública. Agência Rádio Web. Produção e reportagem, João Vitor dos Santos.
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15: Beleza, por tudo isso e muito mais aqui nos 92.9 da Cristal. Hoje, terça-feira já, né? 15 de setembro 2026. Temperatura tá na casa dos 19 graus. A umidade relativa do ar 55%. Não tem previsão de chuva mais para hoje? Não tem mais? É, então tá bom. Vamos confiar aqui que não vem mais nada. Daí amanhã a temperatura mínima de 9. E a máxima chegando a 22 graus. Né? Não chove amanhã, não tem previsão de chuva. Assim bem como na quinta-feira. Quinta-feira começa o dia com 11, 12 graus. E a máxima também não passa dos 23 graus. Vai dar mais graus. A máxima não vai passar disso, né? Até a sexta-feira. Daí volta a esfriar um pouquinho mais no sábado e também chuvarada. Tem chuva aí no sábado de 30 a 50 milímetros, depende do site que você olha aqui, né? É chuva, é muita chuva. Domingo também, marcando de 45 a 50 milímetros de chuva também. Sábado, domingo, chuvosos aqui em Marmeleiro. E a temperatura vai ter uma gangorra na semana que vem, vai subir e descer, subir. Vai conservar-se na faixa aí dos 11 de mínima até os 24 graus de máxima. Lá na semana que está por vir. Teremos chuva, inclusive dando uma olhada aqui, ó, tem chuva de sábado até terça-feira da semana que vem, né? Aliás, até segunda. E terça-feira o tempo já dá uma melhorada. Isso lá na outra semana. Vai ser desse tipo aí, emburradão. Hoje ainda, amanhã abre sol, quinta-feira abre sol, sexta-feira já vai escondendo o sol, sábado se esconde por completo. Daí chove, final de semana, até segunda-feira chuva. E daí algumas aberturas de sol na outra semana que está por vir. É claro que a previsão pode estar mudando a qualquer momento. A gente pode estar repassando essa previsão aqui amanhã, por exemplo. Já tem alguma mudança aí também na temperatura, mudança na questão da precipitação e por aí vai. Mas que tem tempo bom amanhã e depois da manhã tem, tá? Beleza? 4:07 agora, 4:07. Atenção, hein, gente? 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Grupo Itax, construindo caminhos para um futuro melhor. 4:08, 4 horas mais 8 minutos. De volta aqui com a música. Quem canta agora? Os Mateadores.

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2: Meu amigo Peba. Então, rapaz, essa queda é judiada. É o Pablo, o rei da sofrência. Não é à toa que o rapaz é o rei da sofrência, né? O Pablo junto com o Menos é Mais, o pessoal aí de Brasília, o Menos é Mais, é um grupo lá de Brasília.
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2: Um dos grupos mais requisitados do pagode do momento aí, né? Saudade Inconveniente, essa aqui é boa demais. Pra uma terça-feira tá louca de boa, imagina. Banda PF do Bailão também com Max, o Mauro. Essa aqui é novidade, inclusive, do PF no Bailão. O Max do grupo Baita Baile. Dois explosivos, tá? O do Bailaço, aliás, né? Os Mateadores, ela chegou também na indicação. Quem tá participando pedindo aqui Morena Misteriosa? O recado de quem ali? Vamos dar uma olhada. 999-16-5518. A Ana. Ana tá pedindo junto com a Carol lá, né? Música Morena Misteriosa. Vamos pedir pro pessoal ali das músicas de bandas ajeitar. Ah, Morena Misteriosa, já roda também. Grande abraço pra turma que tá na sintonia aí. Todo mundo junto, todo mundo na sintonia melhor do seu rádio. 92.9. 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

de volta. E pra falar de novidade da Simone Mendes, hein? Vai fazer show no Rio. Simone Mendes vai ter um final de semana daqueles no mês de novembro. A cantora se apresenta no Rio de Janeiro no dia 14 de novembro, véspera do feriado de 15 de novembro, no Qual Stage. O show acontece a partir das 10 horas da noite e faz parte dessa nova fase da carreira de Simone, que vem trabalhando o projeto O Melhor de Mim. E não é apenas mais uma apresentação. A cantora chega ao Rio de Janeiro com um repertório que reúne músicas dessa nova fase e sucessos que já fazem parte da história dela com o público. Ou seja, quem estiver no Rio de Janeiro no feriado de 15 de novembro, vale a pena conferir no dia 14 o show da Simone. Daqui a pouquinho eu volto com mais notícias. Até já!

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2: Pelo menos 6 cidades do Paraná já decretaram situação de emergência por causa das fortes chuvas desde a semana passada. Os municípios de Espigão Alto do Iguaçu, Venceslau Brás, Ramilândia, Dois Vizinhos, Matelândia e União da Vitória aguardam a homologação da situação pelo Estado. A Defesa Civil Estadual auxilia ainda os municípios de Cerro Azul e Adrianópolis no processo de homologação sumária devido aos danos registrados nesses locais e ainda em processo de levantamento. Ao longo de ontem, segunda-feira, a Coordenadoria Estadual da Defesa Civil enviou 4 caminhões baú e 2 carretas com itens de ajuda humanitária a pedido dos municípios de Espigão Alto do Iguaçu, Ramilândia, Dois Vizinhos e Matelândia. 71 cidades registraram ocorrências associadas aos eventos climáticos que ocorreram no estado desde a quarta-feira passada. Uma das situações mais críticas é em União da Vitória, no sul do estado. Na segunda-feira, o rio chegou a 6,27 metros de altura, afetando 522 residências, boa parte do bairro Cidade Jardim. Sob a coordenação da SEDEC, no fim da tarde de domingo, foi aberto o 8º abrigo para receber parte dos mais de 300 moradores desabrigados. A Prefeitura de União da Vitória também organizou um espaço para acomodar animais domésticos. Cães e gatos das famílias desalojadas foram encaminhados para um barracão. Também está sendo preparado um abrigo para acolher criações de galinhas das famílias atingidas pelas cheias.
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5: Tudo isso e muito mais aqui na Cristal 432. O sol apareceu. Apareceu e ele se esconde, ele volta. Ele faz o que ele bem querer. Desde que fique por um bom tempo aí, né? Pra ajudar um pouco, né? Fica um pouquinho mais só um pouquinho. Tem modão com Ed Brito e Samuel, uma das duplas preferidas minhas. Eu acho, na minha opinião, na minha modesta opinião, uma das mais afinadas de momento. Claro que vai ter aquele que vai falar assim, não, tem uns 10, 20, mas eu acho.

0: É o vestido do Colorado aqui, Ada. Imagina, tem até um vestido do Colorado, irmão. Até um vestido pro Colorado. Seu Ademir Chimide. Tá bom, não, eu concordo contigo também. Aí sim, aí não tem erro também. Eu digo das duplas mais novas e tal. Seja covardia, né? Vamos falar aqui de Ed Brito e Samuel. De quem mais aqui? Do Renan e Raí.
1: Vamos cantar?
0: Nos parques tem, mas o Renan e Raí, claro. Aí já é covardia. Comparação. Renan e Raí 100%, com certeza. Também assina embaixo. Assina embaixo. O... Como é que é o outro ali que falou?
2: Ando louco pra pedir.
0: O que que ele... Como é que é o recado ali?
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0: Ah, também tem, claro.
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0: Gauchinho da viola também afinado. É afinado também.
2: Claro que é. De todas que estão dançando, tem uma que...
0: Tem uma do Renan e Raí pra nós aí, irmão. Acho pra nós. Renan e Raí.
2: Eu pretendo
0: aproveitar o embalo aqui, vamos aproveitar o gancho.
1: Vamos juntar!
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0: E faceiro que saiu o sol também, né? Saiu o sol, diz que vai ficar um sol aí até... Até a quinta-feira, mas não de noite também, né? Só de dia. Só de dia. Qual que tu achou ali com o Renan e Raí?
2: Umas
0: par, né?
1: X!
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0: E fechamos mais um bloco aqui, mais uma sequência. Depois eu volto com mais música, tendo mais gente, assim vai indo. 9, 9, 9, 16, 5, 5, 18. Meu 3525-1183 está liberado para sua

Isso aqui faz tempo que eu não ouço, rapaz. Isso aqui é boa demais, ó. Essa do Renner aí é boa demais. Vamos fechar mais um bloco? Mais uma sequência bacana? Vamos lá. Renner aí. Uma coca bem gelada agora, né? Daí é bem demais.

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1: Essa aqui é daquelas bravas de boca, né, Raí? Tá difícil de voltar. Alex Dias e Sam Cantos com a música do Vestido Colorado. Ed Brito Samuel, Toda Mulher. Teve aí uma sequência legal, legal, legal. 15 para as 5 agora, né? Pois é, né, Ed? Não tem o que fazer. Às vezes tem que jogar contra os... contra o juiz também. É barbaridade. Como é que é o negócio? Hoje tem... ah, um jogo treino contra o Boca hoje. Se quer pro Gabriel dar uma analisada lá e ver o que vai dar sábado de noite. Se o Gabriel estiver na sintonia, ele já vai dar uma olhada na previsão do tempo também. Isso é verdade mesmo que o pessoal está falando aqui, né? Nos sites de meteorologia, assim por diante. Então, isso é mesmo verdade, se isso é real mesmo. 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

De volta aí pra falar sobre a Eli Just, hein? A Eli Just encerrou agosto com um resultado que merece atenção. Cowgirl terminou o mês com uma música mais tocada nas rádios monitoradas pela Crowley em todo o Brasil, ultrapassando 12 mil execuções. O resultado coloca a cantora em evidência justamente em um momento de crescimento nacional, depois de apresentações em grandes festas e rodeios do interior de São Paulo. E tem mais novidade vindo aí. Elis gravou um novo audiovisual durante sua apresentação na festa do Peão de Boiadeiro de Piracicaba, material que deve chegar ao público já nas próximas semanas. Fique ligado, amanhã eu trago mais notícias do mundo da música. Até lá, tchau!

0: Onde você estiver, é só dar Cristal FM. Tá em casa, tá no trabalho, nos dá aquela carona gostosa aí. Vamos junto, tem onde alcançar. Vamos ouvir o modão em inglês agora.
1: Vai
0: ter que ouvir inteiro também, né? Não pela metade. Desde o início, vai lá, vai lá. Volta ali, isso.

Alma Serrana aqui pra dançar maneiro, pra dançar maneiro. E Tony Henrique com Mariana Fagundes, modão em inglês. Boteco 92, nosso boteco de todas as tardes, vai encerrando. Ficando por aqui. O Chico já tá ali, o João Chico. Daqui a pouco tem Mix da Saudade, tá? As melhores pra você recordar, pra matar a saudade aqui com a gente. Todos os dias das 17 em diante, né? Tem o Mix da Saudade. Depois ele volta de bombacha e tudo, trazendo a Hora do Gaúcho. Gente amiga, que Deus sempre nos abençoe e nos proteja. Amanhã, quarta-feira, tem mais Boteco 92. Última na indicação, banda Mercosul.

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3: Em alusão ao Setembro Amarelo, mês de prevenção à saúde mental, dados da VR Ecossistema Corporativo mostra que os profissionais mais jovens concentram os afastamentos por ansiedade, enquanto os mais velhos lideram os casos de depressão. Na geração Z, nascidos entre 1995 e 2010, 53% dos afastamentos tiveram como causa a ansiedade. Entre os profissionais da geração X, nascidos entre 1965 e 1980, esse índice foi de 38%. Já nos afastamentos por episódios depressivos, o cenário se inverte. A geração X apresentou mais de 41% dos casos, enquanto na geração Z, esse percentual foi de 21%. Erasmo Carlos Severiano, psicanalista, especialista em saúde mental no trabalho e tecnólogo em administração registrado no CRAMG, Conselho Regional de Administração de Minas Gerais, fala sobre a importância de transformar a discussão sobre saúde mental em uma ação permanente nas empresas.
4: As empresas precisam transformar esse tema em uma política permanente de cuidado. Isso significa capacitar lideranças, melhorar a comunicação, observar sinais de sobrecarga, criar espaços de escuta e promover um ambiente em que o trabalhador se sinta respeitado e seguro para pedir ajuda. Então a principal ideia é esta, que a saúde mental precisa fazer parte da cultura da empresa durante os 12 meses do ano.
3: O levantamento revela um aumento de 143% na média mensal de afastamentos por problemas de saúde mental entre janeiro e julho de 2025, em comparação com o mesmo período de 2024. Janaína Fidelis, psicóloga, especialista em saúde mental no trabalho e carreira, explica a diferença entre as gerações nos afastamentos por ansiedade e depressão.
5: Os profissionais mais jovens estão inseridos em um mercado marcado por muita velocidade, instabilidade, comparação, excesso de estímulos, pressão por desempenho, e isso pode favorecer manifestações relacionadas à ansiedade. Já profissionais mais maduros podem carregar exposições prolongadas ao estresse, frustrações profissionais e outros fatores acumulados ao longo da vida que também podem estar associados a quadros depressivos. Então, esses números, eles são menos um retrato da idade e mais um convite para a gente compreender as diferentes experiências de trabalho e de vida de cada um dos grupos.
3: A NR1, norma regulatória, foi atualizada pelo Ministério do Trabalho e Emprego com foco na gestão de riscos psicossociais, além de aspectos físicos como estresse, assédio, sobrecarga e insegurança emocional. Agência Rádio Web, produção e reportagem, Priscila Mendes.
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9: Boa tarde, são 17 horas mais 4 minutos desta terça-feira, hoje 15 de setembro de 2026. Tudo bem, tudo certo contigo? Como é que está sendo o seu dia? Solzinho deu o ar da sua graça até que enfim, né? Pois é, nublado, lá pelos meus lados já deu umas pancadas de chuva pela parte da manhã, o que não estava previsto. Agora a previsão de chuva para o final de semana novamente também. Boa tarde, cidade. Boa tarde, interior. Sudoeste, oeste paranaense, extremoeste, oeste catarinense. Meu desejo de tudo do bom e do melhor para você. Nessa tarde de terça-feira, já nos encaminhando para o final dela, né? Você nos teus afazeres, está na empresa, está na lida, garantindo pãozinho nosso de cada dia, um bom trabalho. Você cortando as rodovias do Sudoeste, circulando pelas ruas da cidade, nos dando uma carona. Aquele abraço, boa tarde. 469-9916-5518, WhatsApp, canal de comunicação da Cristal 92,9. Começando bem o programa das recordações, acionando os botões da nossa máquina do tempo, vamos dar aquele giro legal pelo passado e trazer à tona, trazer de volta o que foi e continua sendo sucesso. 17 horas com 5 minutos e meio, Homem Primata Titãs.

0: Bebel. Alô, Nathalie. Alô, Fernanda. Alô, Lúcia. Alô, Valeu.
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13: Com 14 minutos, mais 40 segundos. É o nosso Mix da Saudade desta terça-feira, meu povo. Já chegando aí na metade do mês, né? Sendo um pulinho aí pro final do ano. Já vem eleições e assim por diante. Que nos dias já 2027 pede passagem, viu? Vamos recordar, esta faz tempo que eu não rodo aqui. É Tigres de Bengala, Elefante Branco.

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9: Voltamos, são 17 horas mais 21 minutos, meu povo, eleições 2026, você fica sabendo de tudo, né? 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Vamos com mais música, trazendo a participação aqui no programa. Sandra de Sá, Retratos e Canções.

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1: Chegando com as informações de esportes nesta edição do Cristal Notícias. Pela Copa Sul-Americana, começando a rodada de volta pelas quartas de final, hoje às 19 horas, o Vasco recebe o Santa Fé. Na primeira partida na Colômbia foi 0-0. Também hoje, mais tarde, 21h30, São Paulo recebe o Boca Juniors. Na primeira, São Paulo perdeu fora por 1-0. Amanhã, Atlético Mineiro e Santos. E na quinta, Montevideo City Torque e Cienciano definindo semifinalistas da Copa Sul-Americana. Pela Libertadores, 19 horas nesta terça-feira, hoje dia 15, o Platense recebe o Fluminense. O Fluminense pode até perder por 1, porque venceu em casa 2-0 na ida. Amanhã, LDU e Palmeiras, Corinthians e Estudiantes. E na quinta, Flamengo e Independente Del Valle, definindo quem vai para a semifinal da Copa Libertadores. Começa hoje para o voleibol masculino o pré-olímpico. Dos 6, o primeiro será o campeão e levará a vaga para os Jogos Olímpicos de 2028. A seleção brasileira feminina já garantiu vaga nos Jogos de Los Angeles, depois de ter ficado com o título do pré-olímpico na última semana. Agora a vez do masculino. O vôlei é treinado pelo Bernardinho. Primeira partida hoje contra o Chile, às 8 horas da noite, no Maracanãzinho, no Rio de Janeiro. Pelo Campeonato Brasileiro Feminino, Bahia e Corinthians fazem hoje às 21h30, primeiro jogo da semifinal. Na outra, o São Paulo venceu o Flamengo por 3-1. Final de semana acontecem os jogos de volta pela semifinal do Brasileirão Feminino. O técnico Renato Gaúcho reassume o Grêmio, desta vez pela quinta vez que chega ao Grêmio, para tentar livrar o Grêmio do rebaixamento, já que está na primeira posição fora do Z4. Renato Gaúcho vai substituir Luiz Castro, que foi demitido do Grêmio depois da derrota para o Vasco no último domingo. Ele assume a equipe no próximo domingo na Arena, quando o Grêmio recebe o Palmeiras. Amanhã, num jogo atrasado do Grêmio contra o Botafogo, quem vai comandar a equipe é o coordenador técnico Felipão. Pelo Campeonato Brasileiro da Série A, um jogo fechou ontem a 27ª rodada, o Bahia ganhou do Remo pelo placar de 2-1. Pela Copa Sudoeste de Futsal, Série Ouro, o Marmeleiro joga hoje a partir das 20 horas no ginásio São Judas Tadeu, no bairro Ipiranga, diante da equipe de Vitorino. Vitorino tem 6 pontos, Marmeleiro tem 2 neste grupo da Série Ouro da Copa Sudoeste, no ginásio do bairro Ipiranga.
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10: Estamos de volta, são 5 da tarde com 35 minutos, tempo passa rapidinho, é terça-feira, estamos no 15º mês, no 15º dia do mês 9, né, do mês de setembro. 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Tudo de bom e mais um pouco. Vamos recordar Renato e seus Blue Caps. Alô, Nereu Mizerski, grande Dom Nereu Nadir. Boa tarde, a primeira namorada.

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19: Zezete com 47,5, você está com o nosso Mix da Saudade, aqui na Cristal FM 92,9, a mais central do sudoeste do Paraná. E hoje é dia 15, né? Hoje é dia do cliente, parabéns a todos nós. Todos nós, sem exceção, somos clientes, né? Uns de lojas, de mercados, um dos médicos e outros que tais também, né? Então, parabéns a toda a clientela e o comércio aí de Marlon Meleiro fazendo muitas promoções, esperando o povo aí, né? Então, tá certo. Parabéns para nós, clientes. Um amor de verão, Rádio Táxi, faltando menos de 12 minutos agora para as 18 horas.

Maravilha, tá aí, Nazaré Star. Faltando 3 minutos para as 18 horas. Daqui a pouquinho tem oração da Ave Maria. Daqui a pouquinho tem programa Hora do Gaúcho. Eu deixo a última. Raimundos, Mulher de Fases.

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1: Hoje a Igreja Católica celebra a festa de Nossa Senhora das Dores, dedicada à Virgem Maria, em sua imagem de mãe sofredora que compartilhou as dores de seu filho. Essa festa recorda o papel de Maria na redenção e destaca a importância do sofrimento na vida do cristão. O título de Nossa Senhora das Dores está ligado à colaboração de Maria na missão redentora de Cristo. E a tradição católica identifica 7 grandes dores que Maria viveu ao longo da vida de Jesus. São elas: a profecia de Simeão, a fuga para o Egito, a perda de Jesus no templo, o encontro com Jesus a caminho do Calvário, a crucificação e morte de Jesus, a descida do corpo de Jesus da cruz, o sepultamento de Jesus. Esta festa é uma ocasião de reflexão sobre o mistério do sofrimento e redenção que Maria sofreu ao lado do Filho, mistério que somos chamados a contemplar o valor redentor do sofrimento na vida cristã. Mais do que um símbolo de tristeza, Nossa Senhora das Dores é um sinal de esperança e resiliência, lembrando que, em meio às dores da vida, há uma promessa de ressurreição e vida nova para aqueles que confiam em Deus. Entreguemos-nos a Maria, pedindo que fique conosco e nos ajude a converter as lutas em vitórias e as dores em alegrias. Amém.
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7: Elas, 18 horas e 3 minutos até as 19 horas do Gaúcho. Cristal FM. Queridinha, né? Mais central do sudoeste do Paraná. Boa noite pra ti, também. Bom mate amargo, bem cevado, não faça marcha aí na bomba. Tome o teu chimarrão de patrão aí, né? Boa noite pra todos ligados, você no trabalho ainda, fazendo bola extra, você já trabalhou que deu o dia, já está indo para o seu merecido descanso, está indo aí para o encontro dos seus, para matear, prosear, para aquela janta bacana em família daqui a pouquinho, tudo de bom. Pessoal nos automóveis circulando pelas rodovias, pelas ruas da cidade, nos dando aquela carona. Você está com a Cristal FM 92,9. Contando com a tua participação, 469-9916-5518 é o nosso WhatsApp, é o nosso contato, o nosso canal de comunicação. Você interage aí comigo, pede a tua música, oferece aí para quem você quiser, né? Na medida do possível, se a gente tiver aqui, a gente roda, assim, não tem problema nenhum. Não fique acanhado, 469-9916-5518, Porca Véia, primeira do Hora do Gaúcho, Cavalo Tostado.

Participação do Porra que a Veia, meu povo e o cavalo tostado, quando são 18 horas com 8 minutos, 18 e 8, Tertúlia Serranos.

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Estamos de volta, são 18 horas mais 16 minutos com 30 segundos. Um abraço, Oswaldo Bier, Francisco Beltrão, mandando aquele alô especial para Ivanir, que todos os dias, né? Todos os dias na audiência. Ele trabalha pelos lados da saúde lá em Francisco Beltrão e a esposa diz que fica por casa acompanhando o dia inteiro a programação da Cristal 92,9. Oswaldo, aquele abraço, Ivanir, também tudo de bom. Vamos seguindo com o nosso programa Hora do Gaúcho, até às 19 horas, só música gaúchesca de primeira qualidade aqui no programa. 18 com 17,5, Monarcas, estou voltando para ficar.

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3: São 18 horas com 24 minutos. Alô, meu amigo Assis, como é que está? Que eu tava lá em Brasília. Assis, velho. Um abraço pra ti, obrigado pela audiência, pela companhia e pelos lados da trincheira no bairro São Miguel, em Francisco Beltrão. Ligou pra cá com rádio no volume 188 mais ou menos, né? Ah, bonito assim. Aí diz que os vizinhos não precisam ligar o rádio. Ah, escuto só lá no rádio do Assis mesmo. Então tá bom, meu nobre e distinto amigo Assis. Já tem velho milongueiro no ponto aí. Tudo de bom e mais um pouco pra ti. Neuza Milk, minha amiga, boa noite, Neuza, o Cacildo, todo o pessoal aí do Império dos Girassóis, né? Mandou buenas, nobre colega, buenas, Neuza, um abraço a todos os clientes do Império dos Girassóis, e não são poucos, né, Neuza? É muita gente aí com os produtos Império dos Girassóis, um abraço pra ti e... Tudo de bom, bom final de terça-feira e um bom restante de semana, viu, Neuza? Neuza Milk, sempre na audiência. O velho milongueiro lá pro Assis e para todos os ouvintes por causa dela.

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1: Olá, queridos ouvintes, aqui quem fala é o padre Reginaldo Manzotti. E avanço um pouco mais aqui no intervalo para fazer um apelo a você. 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Boa tarde, queridos filhos e filhas. Hoje, dia 15, é dia de Nossa Senhora das Dores. E nós estamos rezando a semana inteira, mas hoje de modo particular. Lembremos as sete dores de Maria e também as espadas que transpassam nosso coração e nos ferem profundamente. Em nome do Pai, do Filho e do Espírito Santo. Amém. Nossa Senhora das Dores, nas suas sete espadas transpassada no coração, inquietações, provações, dificuldades, Mãe. Também hoje, há tantas tribulações que transpassam nossa alma e nosso coração. Pedimos, Nossa Senhora das Dores, a graça da perseverança. Assim, ó Mãe, Nossa Senhora das Dores, como não recuaste diante das provações, enfrentaste as dificuldades e em tudo foste obediente até o fim ao Pai, na missão de servir a Jesus nosso Senhor, pedimos a mesma graça, Nossa Senhora das Dores. Que sejamos fiéis, que sejamos perseverantes, que sejamos atuantes. Mãe dolorosa, acompanhai-nos em nossas dificuldades e atendei-nos nesta graça que para nós é como uma espada transpassada em nossa alma, que inquieta nosso viver e desassossega nossa família. Nossa Senhora das Dores, ajudai-nos a perseverar, a ter serenidade na provação, paciência em Deus, compreensão dos defeitos alheios, mas acima de tudo, Nossa Senhora das Dores, que saibamos viver cada momento com um olhar fixo na madrugada da ressurreição que nos espera. Nossa Senhora das Dores, acolha a prece de meus familiares que agora apresento como fruto desta Ave Maria. Ave Maria, cheia de graça, o Senhor é convosco. Bendita sois vós entre as mulheres, e bendito é o fruto do vosso ventre, Jesus. Santa Maria, Mãe de Deus, rogai por nós, pecadores, agora e na hora de nossa morte. Amém. Nossa Senhora das Dores, dai-nos a graça de um final de dia abençoado. E se a cruz pesar, nos ajude a carregar. Amém.
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16: São 18 horas mais 39 minutos e meio, 20 minutos com 30 segundos, faltando para as 19. Daqui a pouquinho tem Voz do Brasil, né? Notícias do Executivo, Legislativo e também do Judiciário. 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Alô, Fernando, como é que está? 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E vai chover, se virar o vento, vamos ver, né? Vamos ver, amanhã, niente, quinta, niente, sexta, 0,6 milímetros, no sábado a previsão é de 60,5 milímetros, no domingo 21 milímetros, na segunda-feira da semana que vem, 24,3 milímetros. Na terça-feira, dia 22, 29,7 milímetros. Na quarta-feira, dia 23, 3,8 milímetros. Aí dá uma paradinha. Aí, no sábado, dia 26, já tem 8,6 e assim por diante. Ô, São Pedro, fecha a torneira que a água vai te custar caro esse mês aí. 18 mais 43,5, Chiquita Farrapo.

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9: 18:48 e mais umas quireras. 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Ô João Borges, aí na Água Branca, vamos procurar tua música aqui. Um abraço pro João Borges, todo o povo aí da Água Branca, o Paulão, toda a moçada. Obrigado, João, pela audiência, pela companhia. Meu amigo, seu Valdir Alas, dona Salete Polita Alas, aí em Renascença, mateando com certeza ao redor do fogão a lenha. Pois tá fresquinho, né? Tá fresquinho. Tudo de bom. Mila do Mangueirão, diz que tá lá na cozinha com o aquecedor ligado hoje. É, tá fresquinho, né, Mila? Então tá bom, um abraço pra você. E o meu amigo seu Valdir Halas dizendo aqui, ó, boa noite, Chiquinho. 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A casa é tua, rancho sem tramela-te. Eita, nós!

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7: Pois são 18 mais 57, Cristal 92,9. 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Saída para a Renascença. 18,57, meio. 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Dezoito com 58,5.
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1: Vamos casa, gente. São 18:59, mais 40 segundos. Não dá tempo para mais nada. Reta final do nosso programa. Agradecendo tua audiência, tua companhia. E desejando uma boa noite. Fiquem com Deus, me coloquem em suas orações e até amanhã.

0: Brasília, 19 horas. Está no ar a Voz do Brasil. As notícias do governo federal que movimentaram o país no dia de hoje.
1: Olá, uma boa noite.
0: Boa noite para você que nos acompanha em todo o país.
1: Terça-feira, 15 de setembro de 2026.
0: Vamos aos destaques do dia.
1: A infraestrutura por trás da tela. Data centers mantém o mundo conectado.
0: E Brasil sanciona a lei que cria regime tributário especial para a instalação desses espaços no país.
1: É o Redata. A medida prevê incentivos fiscais e uso de energia renovável. Pablo Mundi.
2: A nova legislação também contempla serviços de computação em nuvem e operações de inteligência artificial, como treinamento e geração de respostas por modelos de IA.
0: Produção agrícola e pecuária.
1: O Brasil colheu cerca de 361 milhões de toneladas de grãos na safra 2025-26, 2,6% a mais em relação à anterior.
0: E produção de carnes deve ultrapassar 34 milhões de toneladas em 2026 e 2027. Natália Kozlik.
3: De acordo com a Conab, o resultado permitirá um aumento nas exportações sem comprometer o abastecimento do mercado interno.
1: Um refúgio científico no meio da Amazônia.
0: Às margens do Lago Tefé, biblioteca reúne mais de 28 mil obras ligadas à região. Cleide Lopes.
4: Localizada em uma região cercada por áreas protegidas, ela é o único local com conteúdo científico em um raio de mais de 500 quilômetros.
1: Hoje na apresentação, Luciana Vasconcelos e Nazi Brum.
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1: Sancionado o regime especial de tributação para serviços de data centers, o Redata.
0: A lei prevê incentivos fiscais e suspende a cobrança de tributos federais para a compra de equipamentos destinados à instalação, ampliação e modernização dos centros de tecnologia, os data centers.
1: Uma das obrigações das empresas é o compromisso com a sustentabilidade e o uso de energia limpa.
0: Mas você sabe o que são os data centers? Vamos entender na reportagem de Pablo Mundim.
2: Data centers são estruturas que armazenam, processam e gerenciam grandes volumes de dados e aplicações digitais. O Brasil passa a ter um regime especial de tributação para estimular a instalação de data centers no país. A nova lei cria incentivos fiscais para a compra de equipamentos usados nesses centros de processamento de dados. Para ter acesso aos benefícios, as empresas terão de cumprir contrapartidas, entre elas, reservar pelo menos 10% da capacidade de processamento para o mercado interno, utilizar energia de fontes limpas ou renováveis e investir no país. Também haverá exigências de eficiência no uso da água para o resfriamento dos equipamentos. O secretário executivo do Ministério da Fazenda, Rogério Seron, destaca o papel dessa medida na indústria 4.0.
5: É uma crítica muito recorrente quando se discute data centers, a questão do consumo excessivo de água e que isso pode ser um problema. As novas soluções que se chamam de circuitos fechados, o projeto endereça isso de uma forma muito adequada. Então, o consumo de água não será um problema. E a energia, a nossa energia, sim, é muito. Esses data centers consomem muita energia, mas diferente do resto do mundo, aqui a gente produz energia limpa, de baixo carbono e renovável. Então, novamente, isso não vai ser um gargalo, vai ser uma grande oportunidade.
2: A nova legislação também contempla serviços de computação em nuvem e operações de inteligência artificial, como treinamento e geração de respostas por modelos de IA. Segundo o ministro do Desenvolvimento, Indústria, Comércio e Serviços, Márcio Elias Rosa, o regime prevê a suspensão por 5 anos de tributos na compra de componentes eletrônicos e outros equipamentos de tecnologia da informação e comunicação.
6: Há uma suspensão dos tributos federais, nós temos a expectativa de que estados nos acompanhem, que os municípios nos acompanhem, mas o fato é que há uma suspensão dos tributos federais sempre que o produto não tiver produção nacional equivalente. Desde que seja destinado para o ativo, né, imobilizado desses investimentos e vale por 5 anos. Ou seja, nós estamos em face de uma grande inovação.
2: A entrada no programa dependerá de autorização do Ministério da Fazenda e as empresas precisam estar em dia com os tributos federais. Reportagem Pablo Mundim.
1: A gente acabou de falar dos incentivos aos data centers, aqueles galpões gigantes, verdadeiros supercomputadores que fazem a mágica da internet da internet aconteceram de dia, guardando nossas fotos e fazendo funcionar a inteligência artificial.
0: Mas para entender como a gente chegou até aqui, vale a pena voltar um pouquinho no tempo e ver como a internet evoluiu ao longo das décadas.
1: Quem é dessa época vai lembrar, 30 anos atrás, navegar na web era aquela novela da conexão discada, cheia de bips, chiados e paciência.
0: Pois é, Nazi, de lá para cá tudo mudou. Hoje mais de 90% dos brasileiros estão conectados. E aquela internet lenta deu lugar a uma rede rápida, que tá na palma da mão, no celular, no trabalho e no nosso dia a dia.
1: Pois é, confira os detalhes dessa evolução na reportagem de Gabriela Noronha.
7: Quem lembra desse som inconfundível da conexão discada? Há cerca de 30 anos, esses bips e chiados significavam que alguém estava se conectando ao mundo novo. No Brasil, a internet começou a se popularizar no final dos anos 90 por meio de modems ligados à linha telefônica. Só na década de 2000, com a introdução da banda larga, foram possíveis conexões mais rápidas e estáveis, como explica Giovanni Almeida, professor da Faculdade de Ciências e Tecnologias em Engenharia da Universidade de Brasília.
8: No início era a tecnologia discada. Então, quem poderia ter acesso à internet era quem tinha um telefone em casa. E depois, então, começa a ter uma evolução, que é quando surge a tecnologia que a gente, né, chama de rede de telefonia celular. Então, tem desde a primeira geração, né? Aí por isso tem 1G, 2G, 3G, 4G e hoje 5G. Aí, a partir da tecnologia 4G, é que ficou mais forte, aí coincide com o uso do smartphone, surgimento do smartphone, que aí permite que hoje a gente tenha, né, esse acesso na palma da mão.
7: Com a expansão da infraestrutura de internet e a diversificação das tecnologias, cerca de 169 milhões de pessoas no Brasil já estão conectadas hoje. Segundo dados do Instituto Brasileiro de Geografia e Estatística, o IBGE, mais de 90% da população já tem acesso à rede. O que muitos não sabem é que, embora o destino final seja a tela do celular ou do computador, o caminho percorrido pelo sinal varia entre a fibra ótica, a rede móvel e o satélite. De acordo com Thiago Brown, assessor do Departamento de Investimento e Inovação do Ministério das Comunicações, cada tecnologia atende a uma realidade geográfica e a diferentes necessidades de uso.
9: O que é muito importante a gente ter em mente é que todas essas tecnologias, seja satélite, telefonia móvel ou fibra ótica, elas se complementam, né? Então, naquela região onde é mais difícil chegar a fibra ótica, a gente consegue, através de uma comunicação telefonia móvel, levar conectividade banda larga para a população. E aí, mais difícil ainda, aquela região mesmo remota, de rural, de fronteira, por exemplo, em estados que tem muita densidade de floresta, mas existe gente morando ali, existem brasileiros morando ali, a gente tem a solução via satélite para levar também.
7: O assessor do Ministério das Comunicações destaca ainda que, para além das experiências cotidianas, redes estáveis e ultra rápidas permitem o acesso a serviços públicos digitais, como telemedicina e conteúdos educativos.
9: Com a chegada da internet de alta velocidade, a gente consegue levar saúde. Um especialista da área médica consegue fazer o atendimento desse brasileiro que está numa região rural, por exemplo, né? E aí, acesso à educação nem se fala, né? A internet hoje tem todo o conteúdo de todos os tipos.
7: Para mais informações sobre as tecnologias disponíveis e a qualidade dos serviços prestados, basta consultar a página da Anatel na internet no endereço anatel.gov.br. A agência regula e fiscaliza o setor de telecomunicações, estabelecendo normas técnicas e mediando conflitos entre consumidores e operadoras. Reportagem Gabriela Noronha.
0: O Brasil colheu cerca de 361 milhões de toneladas na safra 2025-26, segundo estimativa da Companhia Nacional de Abastecimento, a Conab.
1: O volume representa alta de 2,6% em relação à temporada anterior. A área plantada também deve crescer, chegando a 83,5 milhões de hectares. Confira na reportagem.
10: A produção brasileira de grãos na safra 2025-2026 fechou o ciclo estimado em 361 milhões e 700 mil toneladas, segundo a Companhia Nacional de Abastecimento, a Conab. É o 12º e último levantamento para o período de setembro do ano passado a agosto deste ano. Os números mostram um aumento de 2,6% em relação à temporada anterior. A área de plantio estimada é de 83 milhões e 500 mil hectares, crescimento de 1,7% em comparação com o ciclo anterior. Os maiores aumentos de área estão nas lavouras de soja e milho. Segundo Nayara Bittencourt, diretora de Política Agrícola e Informações da Conab, as condições climáticas contribuíram para os dados estimados.
11: Então, em relação à soja, nós temos 180,4 milhões de toneladas colhidas. Esse resultado ele decorre tanto de uma expansão de área plantada e também das condições climáticas que foram bastante favoráveis nesse ano, com uma boa produtividade do ciclo. O milho também é uma cultura de destaque aqui, com 144 milhões de toneladas, também com condições climáticas bastante favoráveis nas principais regiões produtoras.
10: A Conab também apresentou uma estimativa para a próxima safra, de 2026 a 2027. A produção brasileira pode chegar a 366 milhões e 600 mil toneladas de grãos. Soja e milho apresentam tendência de crescimento. De acordo com a Conab, o resultado projetado reflete uma maior área semeada, o que compensa uma ligeira perda esperada na produtividade média nacional das lavouras. Quem comenta é o presidente da companhia, Silvio Porto.
12: Nós estamos apresentando aqui uma expectativa de crescimento de área praticamente para todas as culturas, mas nós estamos identificando uma redução de área no Rio Grande do Sul, mas nós estamos identificando também uma compensação dessa redução em outros estados.
10: O IBGE, que faz um levantamento anual da safra, estima para 2026 uma produção agrícola de 352 milhões e 900 mil toneladas, 2% acima do resultado registrado em 2025. Arroz, milho e soja representam 92,9% da produção estimada e ocupam 87,4% da área a ser colhida. Entre as regiões, o Centro-Oeste apresenta a maior estimativa de produção, seguido por Sul, Sudeste, Nordeste e Norte. E Mato Grosso é o maior produtor, com 32,1%, seguido por Paraná, Rio Grande do Sul, Goiás, Mato Grosso do Sul e Minas Gerais. Com locução de Thaís de Araújo, reportagem Luciana Colares de Holanda.
0: No mercado de carnes, também há projeção de alta nos próximos anos.
1: Segundo a Conab, o resultado será puxado pela produção de carne suína e de frango em 2026 e 2027.
13: Segundo projeções da Conab, Companhia Nacional de Abastecimento, a produção brasileira de carnes deve ultrapassar 34 milhões de toneladas neste ano e no próximo. O valor é 2% maior que o volume obtido em 2025 e foi influenciado sobretudo pela avicultura de corte e a suinocultura. De acordo com a Conab, o resultado permitirá um aumento nas exportações sem comprometer o abastecimento do mercado interno. Os dados divulgados nesta terça-feira também estimam alta na produção de ovos no país nos próximos anos. A publicação completa pode ser acessada no endereço www.gov.br/conab. Natália Koslick para a Voz do Brasil.
0: Atenção, participantes da Prova Nacional Docente.
1: O Instituto Nacional de Estudos e Pesquisas Educacionais Anísio Teixeira, o INEP, recomenda aos inscritos consultar com antecedência o local de prova, que será aplicada no próximo domingo, 20 de setembro.
0: As informações estão disponíveis no cartão de confirmação da inscrição no sistema PND.
1: Os portões serão abertos ao meio-dia, no horário de Brasília, e fechados pontualmente à 1 da tarde.
0: O resultado final está previsto para 15 de dezembro.
1: Mais informações em pnd.inep.gov.br.
0: Dicas do Enem.
14: Oi, meu nome é Davi Enzo e a minha pergunta é: quantas horas por dia eu preciso estudar?
0: A professora de biologia Maria Antônia Ferreira vai responder essa dúvida. Vamos conferir.
15: Para essa pergunta, não existe uma resposta exata, porque isso é muito individual de cada um. Eu diria para vocês focarem mais em qualidade de estudo e menos em tempo. Porque, por exemplo, se você estudar 2 horas por dia, mas essas 2 horas forem bem proveitosas com foco total, é mais eficiente do que 5 horas toda hora oscilando o foco. Então, eu acho que, assim, o máximo possível que você consiga manter um bom rendimento, um bom foco ali nesse tempo de estudos. Lembre-se, no dia da prova, vocês estarão realizando exercícios. Vocês precisam estar preparados para responder questões. O Enem é muito mais do que simplesmente decorar um monte de teoria. Ele é uma prova de leitura, interpretação e preparação para responder exercícios.
0: As provas do Enem vão ser realizadas nos dias 8 e 15 de novembro. 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Local de conhecimento no interior do Amazonas, onde é possível acessar obras dos primeiros cientistas que pesquisaram a região.
16: Biodiversidade, populações ribeirinhas e recursos naturais estão entre os temas das pesquisas.
0: A biblioteca que fica em Tefé é um convite para pesquisadores, estudantes e qualquer pessoa que queira saber mais sobre a Amazônia brasileira.
16: Ela é um centro de pesquisa de excelência vinculado ao Ministério da Ciência, Tecnologia e Inovação.
17: Preservar a Amazônia é garantir vidas no planeta, mas para preservar é preciso conhecer, e é justamente esse o objetivo da biblioteca Henri Waterbeats. Às margens do Lago Tefé, no Amazonas, a biblioteca conta com 28 mil obras científicas dedicadas à região. Mais do que reunir livros, a biblioteca é há mais de 3 décadas uma guardiã da memória científica da Amazônia. A bibliotecária Graciete do Socorro Rolim conta um pouco sobre a sua história.
18: Nós temos vários títulos de vários viajantes naturalistas que andou aqui pela região amazônica. Se você quiser fazer uma pesquisa histórica dos primeiros estudos relacionados aqui na região, tanto na parte de biologia, botânica, zoologia, arqueologia, a parte da antropologia, esses livros, eles são fontes riquíssimos dessas informações.
17: O acervo conta com publicações sobre a conservação da biodiversidade, uso sustentável dos recursos naturais, estudos sobre populações ribeirinhas e diversidade socioambiental. A biblioteca é uma fonte de consulta para pesquisadores, estudantes e profissionais de diversas áreas. Localizada em uma região cercada por áreas protegidas, ela é o único local com conteúdo científico em um raio de mais de 500 quilômetros, como explica Graciete do Socorro Rolim.
18: Além da importância dela científica, né, o lugar é muito bonito. Tem os janelões de vidro, então dá a vista direta para o Lago Tefé. A vista é muito linda.
17: Para saber mais sobre a biblioteca Henri Waterbeats, é só acessar a página mamirauá.org.br. Reportagem Cleide Lopes.
0: Os gabaritos preliminares do Exame Nacional de Avaliação da Formação Médica, o ENAMED, e da primeira etapa do Revalida já estão disponíveis para consulta.
16: O prazo para apresentar recursos termina nesta quinta-feira, dia 17 de setembro.
0: As versões definitivas do gabarito oficial da prova objetiva e o resultado definitivo serão publicados no dia 4 de dezembro.
16: O ENAMED avalia a formação médica, já o Revalida comprova diplomas médicos expedidos por universidades de fora do Brasil para exercício profissional no SUS.
0: Para mais informações, acesse gov.br/inep.
16: Conhecer o território indígena e seus caminhos pode fazer toda a diferença na hora de salvar uma vida.
0: Por isso foi implementado um projeto piloto em Dourados, no Mato Grosso do Sul, o SAMU Indígena.
16: A equipe conta com profissionais indígenas e reduzem mais da metade o tempo de resposta em emergências em saúde nos territórios.
0: Com atendimento na língua nativa, o SAMU indígena funciona 24 horas por dia, 7 dias por semana, e atende cerca de 25 mil indígenas de 3 etnias que vivem na Reserva Dourados, em Mato Grosso do Sul. Desde agosto do ano passado, quando foi implementado o projeto piloto, o serviço já registrou mais de 2.400 ocorrências, uma média de 204 atendimentos por mês. A secretária de Saúde Indígena do Ministério da Saúde, Lucinha Tremembé, diz que o SAMU indígena dá mais celeridade aos atendimentos de urgência.
19: Com o SAMU, a gente consegue aí um fato muito importante, que é a redução do tempo de espera.
0: O número para acionar o serviço é o mesmo que funciona no restante do país, o 192. O que muda no caso do SAMU indígena é a equipe. Ao todo, são 14 profissionais da saúde. 7 deles são indígenas e falam fluentemente português e guarani. A equipe também conhece bem a região, o que dá mais celeridade ao atendimento. O Everton Nunes, da etnia Terena, é um dos enfermeiros que trabalham na viatura e fala da importância da rapidez na resposta ao chamado.
20: O que difere é que nós já conhecemos a aldeia, né? A gente sabe por onde conseguimos entrar, até porque em dia de chuva é mais difícil de entrar. Os condutores sabem, por aqui eu não posso passar, porque se eu passar por aqui, a minha VTR vai ficar. Essa questão de logística mesmo, da condução, do condutor levar a equipe até esse atendimento e até também do tempo resposta. Tempo é vida.
0: As comunidades indígenas da reserva de Dourados contam com o suporte de 2 unidades básicas de saúde indígena, um polo base e um distrito sanitário especial indígena. Mas nos casos de ocorrências mais graves, a equipe do SAMU leva o paciente para unidades de saúde e hospitais da região para atendimento especializado. Reportagem Graziele Bezerra.
21: As eleições chegando, é importante reforçar: o voto é livre e secreto.
16: Prática de assédio eleitoral no trabalho é crime.
21: Quem traz os detalhes é a repórter Larissa Graciano.
22: Nos últimos 4 anos, o Ministério Público do Trabalho recebeu quase 5 mil denúncias de assédio eleitoral. O voto é secreto, é um direito previsto na Constituição. Mas tem patrão, tem chefe que usa do cargo e do poder econômico para pressionar empregados a apoiar esse ou aquele candidato. E isso é crime. No começo, a prática do assédio eleitoral envolvia pressões diretas, como ameaça de demissão. Hoje, a maioria dos casos é mais velada, como mensagens do chefe com vídeo ou pesquisas eleitorais postadas em grupos da empresa ou enviadas diretamente ao trabalhador. Falas do patrão no ambiente de trabalho, sugerindo que a situação pode ficar difícil se determinado candidato vencer, é outro exemplo. E para configurar assédio, não precisa ser um ato repetido. É que essa pressão, esse constrangimento, ainda que feito uma única vez, tem potencial de gerar medo no trabalhador e direcionar seu voto, afirmou a advogada da União, Alessandra Lopes.
23: Sobretudo esse medo que a pessoa vai nutrir de ser penalizada, de ser removida, de ser transferida, né, de local, de ir para um local onde tem menos condições, de mudar a sua escala de trabalho, de perder o emprego também, né, no final das contas. A gente não quer que ninguém que esteja numa relação hierarquizada, que tenha poder econômico privilegiado, possa coagir outras pessoas e, portanto, desequilibrar o pleito.
22: Uma das provas mais comuns apresentadas pelo trabalhador são as conversas de WhatsApp. Por isso, a orientação para você que é dono de empresa ou coordenador de uma área e que tem poder hierárquico sobre seus trabalhadores é saber os limites do que pode e do que não pode, como alerta o procurador do trabalho, Igor Souza Gonçalves.
24: O empregador tem direito à sua liberdade de pensamento, à sua liberdade política, mas quando ele está dentro do ambiente empresarial, ainda que ele esteja num grupo de WhatsApp, numa conversa informal com aquele determinado trabalhador, ele deve se recordar que, em muitos casos, o que está ali detalhe não é o CPF dele, é o CNPJ dele. Então, às vezes, esse tipo de brincadeira, esse tipo de mensagem, ele pode ter uma conotação e um potencial de constranger aquele determinado trabalhador. A gente já teve diversas condenações aí a valores vultuosos, né, nas eleições de 2022, de 2024, a responsabilização de empregadores públicos e privados, condenações de dano moral coletivo que passaram e a casa dos milhões, né, porque é um dano que se entende que não é só a liberdade de pensamento do trabalhador, é um dano a toda a democracia.
22: Abrir as portas da fábrica, da loja ou da repartição pública para que um candidato converse com os funcionários é outro tipo bem comum de assédio eleitoral e deve ser denunciado. Para prevenir a prática também no serviço público, foram realizadas mais de 50 palestras em vários órgãos federais. Houve ainda a assinatura de uma parceria para dar agilidade no encaminhamento das denúncias que podem ser feitas, por exemplo, no site do MPT, o Ministério Público do Trabalho. De Brasília, Larissa Graciano.
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21: Fique agora com as notícias do Poder Judiciário do Congresso Nacional. Uma boa noite.
1: Boa noite, até amanhã.
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4: STF analisa petição referente ao relatório da PF no âmbito do caso Master.
5: STJ define que milhas e pontos de programas de fidelidade podem ser penhorados para pagar dívidas.
4: Mesários vão até o dia 3 de outubro para concluir o treinamento para as eleições 2026.
5: Boa noite, eu sou Leandro Bezerra.
4: E eu sou Walter Lima.
5: O plenário do Supremo Tribunal Federal realizou nesta terça-feira uma sessão extraordinária com o objetivo de analisar a petição 16662 referente ao relatório produzido pela Polícia Federal no âmbito do caso Master, relacionado ao ministro Alexandre de Moraes.
4: Na sessão de hoje, os ministros debateram questão de ordem apresentada pelo decano da Corte, ministro Gilmar Mendes.
5: Os ministros, neste primeiro momento, analisam se acompanham ou não o presidente do STF, ministro Edson Fachin, no sentido de julgar a petição 16662 separadamente da petição que faz questionamentos sobre a conduta do ministro André Mendonça nas investigações sobre o caso Master.
4: Depois houve o pedido de vista do ministro Flávio Dino para ter mais tempo para analisar o caso e o julgamento foi suspenso.
5: Milhas aéreas e pontos de programas de fidelidade podem ser penhorados para pagar dívidas.
4: O entendimento é do STJ, Fátima Uchoa.
6: A penhora é um ato processual que vincula bens do devedor ao pagamento de dívidas. Uma empresa credora pediu que operadoras de cartão de crédito e programas de fidelidade de companhias aéreas informassem a existência de pontos em nome de um devedor. O Tribunal de Justiça do Distrito Federal negou o pedido, mas no STJ a relatora ministra Nancy Andrighi destacou que a lei não impede, em regra, a penhora de pontos de fidelidade com valor econômico, que são considerados bens digitais integrantes do patrimônio do devedor. E no caso julgado, a empresa deverá indicar quais programas pretende consultar para que o tribunal de origem avalie a possibilidade de penhora.
5: Você já teve dificuldade para se desconectar do trabalho?
4: Para chamar a atenção para este problema, o TST e a Universidade de Brasília lançaram uma campanha sobre saúde mental. Larissa Batista.
25: A campanha tem um recado direto: sua saúde é a fronteira que o trabalho não pode ultrapassar. E ela mostra que o descanso também é cuidado. Os materiais serão divulgados durante o mês de setembro nas redes sociais da Justiça do Trabalho, em parceria com os 24 TRTs espalhados pelo Brasil. Não deixe de conferir. E se precisar de apoio emocional, ligue para o Centro de Valorização da Vida, pelo número 188. As ligações são gratuitas e o atendimento é feito 24 horas por dia.
5: Mesários têm até o dia 3 de outubro para concluir treinamento para eleições 2026.
4: Capacitação pode ser feita pelo aplicativo Mesário ou pelo ambiente virtual de aprendizagem do TSE. Fábio Ruas.
26: Além da capacitação à distância, o treinamento também pode ser presencial, de acordo com a orientação de cada cartório eleitoral. O curso virtual reúne informações sobre os procedimentos que deverão ser adotados por quem vai trabalhar nas sessões eleitorais. O conteúdo foi atualizado para as eleições 2026 e contempla o novo fluxo de votação, com orientações práticas para o dia da eleição. Quem concluir o treinamento e trabalhar nos dois turnos poderá acumular 6 dias de folga.
5: Justiça Federal condena líder de esquema financeiro a mais de 23 anos de prisão por lavagem de dinheiro.
4: Decisão atendeu a pedido do MPF e também responsabilizou outros dois envolvidos na fraude. Carla Zanetti.
7: Segundo investigações, o esquema fraudulento operava a partir da cooptação de vítimas para contratação de empréstimos consignados de alto valor em instituições financeiras. Em troca, os suspeitos prometiam quitar as parcelas dos financiamentos e repassar os lucros do investimento para as vítimas. Entre 2019 e 2022, foram movimentados cerca de 156 milhões de reais. O réu líder do esquema foi condenado a 23 anos de reclusão por lavagem de dinheiro. Já os outros dois acusados já estão cumprindo as próprias penas.
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5: A você uma boa noite
4: e até amanhã.
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9: Eu sou Humberto Pinheiro e estes são os destaques de hoje do Jornal do Senado, que começa agora. Senado deve analisar projeto que protege recursos do Fundo Constitucional do Distrito Federal. Campanha busca conscientizar a população sobre a doação de órgãos. Senado vende mais de 20 mil livros na Bienal de São Paulo. Boa noite. O Senado Federal deve analisar o projeto de lei complementar que busca proteger os recursos do Fundo Constitucional do Distrito Federal. A proposta altera o novo arcabouço fiscal para garantir o funcionamento dos serviços essenciais da capital do país. Repórter Douglas Castilho.
10: O texto tem como objetivo central retirar o Fundo Constitucional do Distrito Federal, o FCDF, das restrições fiscais que recentemente passaram a limitar o aumento dos seus recursos. O FCDF é utilizado para manter as polícias militar, civil e penal, o corpo de bombeiros, a saúde e a educação de Brasília, mas passou a ter seu orçamento obrigatoriamente limitado nos anos em que a União registrar contas no vermelho. O consultor de orçamento do Senado, Sérgio Machado, demonstrou cautela com as idas e vindas de exceções às regras fiscais, porque podem prejudicar a transparência orçamentária.
11: O problema da inclusão sucessiva de exceções às regras fiscais é que isso traz prejuízo à transparência, à simplicidade do nosso sistema orçamentário e, em alguma medida, à própria efetividade da medida original. Por outro lado, é claro que há mérito em muitas dessas exceções. Afinal, estamos mesmo tratando de uma obrigação prevista constitucionalmente.
10: A lei do arcabouço fiscal já havia excluído expressamente o FCDF dos limites de controle de gasto, mas uma lei complementar aprovada em agosto estabeleceu uma regra geral que afetou os repasses ao fundo. O projeto agora apresentado altera esse quadro ao inserir uma exceção expressa para o FCDF, garantindo que seu reajuste volte a acompanhar integralmente a variação da receita corrente líquida. O projeto aguarda envio para as comissões do Senado.
9: Estamos em um mês marcado por campanhas de conscientização sobre diversos temas. Uma delas é o Setembro Verde, que alerta para a importância da doação de órgãos. A campanha busca informar a população e incentivar a doação, um gesto que pode salvar vidas. Repórter Lana Dias.
12: A decisão comunicada de se tornar um doador de órgãos pode orientar a família no momento de luto e, principalmente, salvar a vida de quem aguarda um transplante. É por isso que existe o Setembro Verde. Saúde, com o objetivo de conscientizar a população sobre a importância da doação. A campanha é relacionada ao Dia Nacional da Doação de Órgãos, em 27 de setembro, e busca, sobretudo, incentivar as pessoas a expressarem a vontade, ainda em vida, às suas famílias, como explicou a médica nefrologista da Fundação ProRim, Amanda Meyer da Luz.
13: Durante todo esse mês, nós procuramos esclarecer dúvidas, combater mitos e principalmente estimular pessoas a ter essa conversa com a sua família sobre o seu desejo de serem doadores. Hoje nós sabemos que existem mais de 45 mil pessoas em uma lista de espera para um rim.
12: A doação pode acontecer em duas circunstâncias. A primeira é com doador vivo, quando estiver saudável e em condições para que o procedimento não prejudique sua saúde. A outra é com doador falecido, quando a morte encefálica é decretada. Amanda esclareceu que, nessa situação, a família é acolhida e consultada sobre a doação.
13: Após a confirmação, então, dessa morte encefálica, a família é acolhida e é consultada sobre a doação. Se houver, então, a autorização, são realizados, então, por último, exames para avaliar quais órgãos, né, podem ser aproveitados. Um deles, então, pode ser o rim. Então, a central de transplantes identifica o possível depois receptor, segundo os critérios clínicos, critérios de compatibilidade, tempo de espera e logística para a chegada do órgão na pessoa que será a receptora.
12: A doação e o transplante de órgãos e tecidos são incentivados por lei no Brasil, que prevê, na última semana de setembro, a realização de atividades de conscientização dos estudantes de todos os níveis de ensino. Quem deseja ser doador ou doadora de órgãos deve conversar com a família. Mais de 49.500 pessoas aguardam transplante de órgãos no Brasil, segundo a lista de espera do Ministério da Saúde.
9: Mais de 20 mil livros foram vendidos pela Livraria do Senado durante a Bienal do Livro de São Paulo, realizada neste mês. A Constituição Federal e títulos sobre a história do Brasil estiveram entre as obras mais procuradas. Outro destaque foi a coleção Em Miúdos, que leva a educação cidadã a crianças e jovens por meio de ilustrações e linguagem informal. A 28ª Bienal Internacional do Livro de São Paulo terminou no domingo, dia 13. O Senado levou ao público uma variedade de títulos e também apresentou iniciativas de educação legislativa, preservação da memória e participação popular. A reportagem é de Yasmin Rodrigues.
14: O Senado participou com cerca de 250 títulos publicados pela própria casa. O espaço também recebeu atividades sobre o arquivo e a biblioteca do Senado, a coleção Escritoras do Brasil, Sustentabilidade e o programa E-Cidadania, que aproxima a população do processo legislativo. A servidora do Senado, Paula Oda, explica que a proposta foi apresentar ao visitante diferentes formas de conhecer e se aproximar da casa.
15: O espaço de eventos, ele é muito interessante, porque a instituição tem a possibilidade de conversar com a sociedade aqui. E mais do que vir aqui só e vender livros, a gente está aqui para representar a instituição, a gente está aqui para demonstrar, né, tudo que a gente tem de melhor para o cidadão que muitas vezes não conhece tudo isso.
14: Entre livros de história e legislação e documentos que preservam a memória do país, a presença na Bienal mostrou que aproximar o cidadão do legislativo também pode começar por algo tão simples quanto a abrir um livro.
9: Um projeto que autoriza porte de arma de fogo para mulheres sob medida protetiva da Lei Maria da Penha avança no Senado. Ao defender o projeto, o relator, senador Flávio Bolsonaro, do PL do Rio de Janeiro, alegou que o agressor se aproveita da vulnerabilidade física da mulher para colocá-la novamente em risco e defendeu a concessão do porte. A reportagem é de Bruno Lourenço.
17: O projeto de lei que está pronto para ser votado na Comissão de Segurança Pública altera o Estatuto do Desarmamento para garantir o direito ao porte de arma de fogo a mulheres sob o amparo de medidas protetivas da Lei Maria da Penha. O texto também reduz a idade mínima de 25 para 18 anos, tanto para a aquisição quanto para o porte de arma pelas vítimas. O relator, senador Flávio Bolsonaro, do PL do Rio de Janeiro, alegou que o agressor se aproveita da vulnerabilidade física da mulher para colocá-la novamente em risco e defendeu a concessão do porte.
18: A arma de fogo, caso assim deseje a mulher, sob
0: sob medida protetiva de urgência servirá como instrumento equalizador contra a diferença de força física existente entre ela e o agressor. Ressaltamos que o porte de arma de fogo não será obrigatório, mas apenas facultativo, somente para as mulheres sob medidas protetivas de urgência e que cumpram os requisitos arrolados no presente projeto de lei e no corpo normativo do próprio estatuto.
17: A CSP pode acrescentar alteração ao texto aprovado na Comissão de Direitos Humanos para deixar claro que, revogada a medida protetiva de urgência, cessará também a autorização excepcional para a arma de fogo, mas nada impedirá a mulher de buscar a posse da arma dentro das regras gerais do estatuto.
16: Eleições 2026.
18: Nas eleições deste ano, presos em regime provisório poderão votar. No entanto, essa pode ser a última vez que brasileiros nessa condição participam das eleições. Isso porque a lei antifacção, que entrou em vigor em março de 2026, proíbe o alistamento eleitoral e o voto de pessoas presas, seja em regime definitivo ou provisório. Porém, o Tribunal Superior Eleitoral decidiu suspender esse trecho da legislação, permitindo que presos provisórios e adolescentes que cumprem medidas judiciais restritivas votem em outubro. O TSE argumentou que a lei antifacção viola o princípio da anualidade eleitoral, que impede mudanças na legislação a menos de um ano da eleição. O Supremo Tribunal Federal também pode julgar o tema para manter ou anular, em definitivo, o direito ao alistamento e ao voto do preso provisório. A Constituição já proíbe o voto de pessoas condenadas em decisão final. Nos últimos anos, a Justiça Eleitoral instalou cabines de votação em alguns estabelecimentos penais para garantir o direito dos presos. Em 2026, poderá votar o preso sem condenação definitiva que estiver com o título eleitoral em dia e tiver solicitado o voto. O prazo para o pedido terminou em maio. Com trabalhos técnicos de Eliseu Caires, o Jornal do Senado fica por aqui. Acompanhe agora as notícias da Câmara dos Deputados. Boa noite e até amanhã.
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19: Plenário pode votar punição para quem tentar fraudar interdição de idosos.
20: Avança projeto que cria política de reintegração de brasileiros deportados.
19: Gestantes poderão ter direito a condições especiais em concursos públicos.
20: Boa noite. Os deputados estão analisando a proposta que garante condições especiais para mulheres grávidas em concursos públicos. A repórter Fabielle Pires traz mais informações sobre a proposta.
23: Um projeto de lei em discussão na Câmara dos Deputados quer garantir que mulheres grávidas ou puérperas não sejam prejudicadas em concursos públicos por causa da gestação ou do parto. A autora da proposta, a deputada Denise Pessoa, do PT do Rio Grande do Sul, disse que apresentou o texto ao acompanhar notícias de gestantes prejudicadas em concursos. Em 2025, por exemplo, 3 grávidas passaram por dificuldades no concurso nacional unificado ao não conseguirem da banca organizadora autorização para assistir de forma remota ao curso de formação em caso de parto. Pelo texto em discussão na Câmara, candidatas impossibilitadas de participar de qualquer etapa de concurso público em razão da gestação, parto ou puerpério terão direito a participar remotamente da fase do certame quando houver compatibilidade com a situação de saúde, desde que essa forma de participação não frustre o caráter competitivo do concurso. A proposta também permite a realização da prova em segunda chamada, quando a candidata não puder comparecer no dia previsto em edital, com nova data a ser agendada pela banca organizadora. A impossibilidade deverá ser comprovada antes ou imediatamente após a realização da prova, mediante documento assinado por profissional médico. O direito será garantido em qualquer estágio da gestação para todas as etapas do concurso, independentemente de previsão expressa no edital. Segundo a autora do projeto, Denise Pessoa, a segunda chamada e a participação remota de gestantes em etapas de concurso público já vem sendo conquistadas na justiça.
24: Essa proposta ela é importante porque ela combate e enfrenta uma desigualdade que atinge as mulheres. A gente sabe que essa é um caso que já apareceu, como eu disse, em vários concursos, especialmente no concurso nacional unificado, e que decisões judiciais já garantiram o direito às mulheres. E, portanto, a gente transforma em legislação algo que já vem sendo reconhecido em processos judiciais. É importante que as mulheres elas possam correr em condições iguais e elas não precisem ser punidas por uma condição física que não deveria ser um fator de exclusão.
23: O projeto que garante a gestante ou puérperas condições diferenciadas em concursos públicos foi aprovada pela Comissão de Administração e Serviço Público. O texto ainda vai passar pelas Comissões de Defesa dos Direitos da Mulher e de Constituição e Justiça. Da Rádio Câmara de Brasília, Fabielle Pires.
16: Economia.
1: Josenildo, do PDT do Amapá, defende a aprovação de projeto que cria regras para reduzir a burocracia. Autor da matéria, ele explica que o objetivo é digitalizar processos de licenciamento com prioridade para microempresas, pequenos negócios e empreendedores individuais.
20: Josenildo propõe que os órgãos públicos deixem de exigir documentos já disponíveis bases de dados governamentais. O deputado aponta que a integração dos sistemas vai reduzir custos, acelerar as decisões administrativas e melhorar o ambiente de negócios.
1: Carlos Veras, do PT de Pernambuco, apoia projeto que regulamenta a criação e o funcionamento das cooperativas solidárias. O texto define essas entidades como sociedades sem fins lucrativos e voltadas à promoção social, geração de renda e superação das desigualdades.
20: Carlos Veras entende que o projeto oferece a essas cooperativas tratamento tributário diferenciado e prioridade em licitações públicas. Além disso, a proposta regulamenta a atuação das cooperativas em finanças solidárias e em plataformas digitais de trabalho.
1: João Carlos Bacelar, do PL da Bahia, pediu informações à Casa Civil sobre a regulamentação de incentivos fiscais para sistemas de armazenamento de energia por baterias. Ele quer saber como o governo pretende incluir essa tecnologia no regime especial de incentivos para o desenvolvimento da infraestrutura, o REID.
20: O deputado pede esclarecimentos sobre o andamento da regulamentação e os estudos técnicos, fiscais e regulatórios relacionados ao tema. João Carlos Bacelar argumenta que a medida pode incentivar investimentos e fortalecer a infraestrutura do setor elétrico.
1: Projeto de Heloísa Helena, da Rede do Rio de Janeiro, proíbe as apostas esportivas online no Brasil. A parlamentar argumenta que a expansão das bets contribui para o endividamento das famílias e para o aumento do transtorno relacionado ao vício em jogos.
2: O que acontece hoje é que as pessoas não precisam nem se deslocar de casa, como se fazia antes, para jogar nos cassinos, nos bingos ou em qualquer lugar. As pessoas com um celular, elas podem ter toda a sua vida destruída. São muitos casos de ludopatia já diagnosticados, casos gravíssimos de famílias inteiras que perdem tudo que têm, muitos jovens suicidam em função dessa jogatina que são as bets. Então, nós entendemos que é de fundamental importância que elas sejam proibidas.
20: Heloísa Helena critica a regulamentação do setor e alerta que a arrecadação tributária obtida com as apostas não compensa os impactos sociais causados.
2: Jogatina que são as bets. Então, nós entendemos que é de fundamental importância que elas sejam proibidas.
20: Heloísa Helena critica a regulamentação do setor e alerta que a arrecadação

0: Inserção no mercado de trabalho para pais de pessoas com deficiência após a morte de quem era cuidado. A proposta prioriza esse público em programas federais de capacitação e intermediação de emprego.
1: Delegado Éder Mauro afirma que os beneficiários também poderão receber acompanhamento psicossocial e participar de ações de empreendedorismo. Ele argumenta que a ideia é reduzir a vulnerabilidade de famílias que deixaram o mercado de trabalho para exercer o cuidado contínuo.
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3: Relações Exteriores.
0: A proposta que cria política para a reintegração de brasileiros deportados ou repatriados avançou na Câmara. A repórter Silvia Munhato tem mais detalhes.
4: A Comissão de Previdência, Assistência Social, Infância, Adolescência e Família da Câmara dos Deputados aprovou o projeto que cria a política Reintegra Brasil. O objetivo é apoiar a reinserção social e profissional de brasileiros que retornam ao país após repatriação ou deportação. Em 2025, 3.924 brasileiros foram deportados pelos Estados Unidos e outros 3.050 tiveram que sair da União Europeia. A deputada Rogéria Santos, do Republicanos da Bahia, relatora do texto, destacou que esses brasileiros chegam ao país com dificuldades econômicas, mas também com outros problemas.
5: Existe um outro pormenor também, que na sua maioria eles retornam ao Brasil, inclusive indocumentados, com seus documentos expirados, com dificuldades de acessar o poder público, inclusive em relação à saúde. E aí a política, ela vem trazendo exatamente esse bojo para acolher e reintegrar esses brasileiros.
4: Entre as medidas previstas está a criação de unidades de recepção nos pontos de entrada no país, com encaminhamento para abrigos temporários ou auxílio para transporte até o município de origem. Também deverá ser ofertado atendimento psicológico e assistência social, além da criação de espaços de convivência para mães e filhos e apoio para a localização de parentes no Brasil. O texto ainda concede atendimento prioritário no Cadastro Único para Programas Sociais e prioridade no acesso ao Bolsa Família e ao benefício de prestação continuada. Outras ações estão relacionadas à empregabilidade das pessoas e à proteção de bens adquiridos no exterior. A proposta, que cria uma política de acolhimento de deportados e repatriados, será analisada agora pelas comissões de Finanças e Tributação e de Constituição e Justiça. Da Rádio Câmara de Brasília, Silvia Munhato.
3: Desenvolvimento Regional.
1: Sérgio Brito, do PSD da Bahia, solicita a realização de uma audiência pública para discutir o projeto que transfere às assembleias legislativas a competência para criar municípios. A ideia é impulsionar o desenvolvimento regional de distritos com potencial econômico.
6: A criação de novos municípios tem relação direta com o desenvolvimento regional. Tem distritos e comunidades que comprovadamente têm capacidade de crescer, se desenvolver, gerando renda e progresso para centenas de regiões pelo Brasil. O projeto estabelece critérios claros e responsáveis, assegurando que novas unidades administrativas tenham viabilidade econômica, social e estrutural, garantindo a sustentabilidade e melhor prestação de serviços à população.
0: Sérgio Brito cita como exemplos os distritos baianos de Roda Velha e Rosário para defender a proposta. Segundo o deputado, o projeto estabelece critérios técnicos para a criação dos municípios e pode facilitar o acesso da população a serviços públicos, além de estimular. o desenvolvimento regional.
1: Da Vitória, do PP do Espírito Santo, defende a aprovação de projeto que permite transformar a ocupação regular de terrenos de marinha em direito de uso registrado em cartório.

0: Pela proposta de sua autoria, a União permanece como proprietária, enquanto o morador passa a ter o domínio útil do imóvel.
1: Da Vitória explica que a medida alcança ocupantes inscritos na Secretaria do Patrimônio da União com posse pacífica há pelo menos 5 anos. O texto mantém a cobrança anual pelo domínio útil do terreno, além da taxa devida quando esse direito for transferido a outra pessoa.
0: Está pronto para a pauta da Comissão da Amazônia o relatório de Gilvanda Faro, do PT do Pará, ao projeto que amplia garantias em desapropriações por utilidade pública. O texto determina processo prévio e proteção reforçada a comunidades tradicionais e famílias de baixa renda.
1: De acordo com Gilvanda Faro, o projeto supera a lógica patrimonial ao incorporar dimensões sociais, culturais e territoriais, garantindo a manifestação prévia dos atingidos e reconhecendo o valor subjetivo da terra.
0: É de Elmar Nascimento, do União da Bahia, projeto para levar perícias médicas do INSS a localidades de difícil acesso. Entre os critérios previstos estão distância superior a 100 quilômetros da agência mais próxima, problemas de deslocamento da população e demanda reprimida pelo atendimento.
1: A proposta de Elmar Nascimento determina que o atendimento ocorra pelo menos uma vez por mês nessas localidades. Ele explica que, ao cumprir a medida, o INSS poderá utilizar unidades móveis, realizar mutirões, recorrer à telemedicina ou deslocar peritos para os municípios.
0: Gleisi Hoffmann, do PT do Paraná, quer proibir a exportação de animais destinados ao abate ou a engorda para abate no exterior. A medida vale para bovinos, búfalos, ovinos, caprinos, suínos e equídeos e prevê multas de até R$20.000 por animal, além de outras sanções para quem descumprir a regra.
1: Gleisi Hoffmann ressalta que a proposta não impede a exportação de animais para reprodução, pesquisa e conservação. Segundo a deputada, a iniciativa amplia a proteção e o bem-estar animal e, ao mesmo tempo, estimula o processamento da carne no Brasil, gerando mais valor e emprego no país.
0: Baleia Rossi, do MDB de São Paulo, defende o projeto que autoriza o sepultamento de animais de estimação em jazigos pertencentes à família do tutor, em cemitérios públicos e privados. Ele argumenta que a proposta reconhece o vínculo afetivo entre os tutores e seus animais.
1: De acordo com Baleia Rossi, o projeto estabelece critérios para o sepultamento dos animais, como a comprovação de que a morte não foi causada por doença infecto-contagiosa. Ele afirma que a medida também exige autorização prévia da administração do cemitério.
0: Mário Frias, do PL de São Paulo, é um dos autores da proposta que endurece as regras de proteção aos animais. A ideia é aumentar as penas para crimes de maus tratos, tornar esses crimes hediondos e impunitíveis e determinar a perda da guarda dos animais pelos condenados.
1: O texto, que tem apoio de Mário Frias, também prevê educação sobre proteção animal nas escolas, atendimento veterinário público com castração gratuita e a criação de um cadastro nacional de pessoas condenadas por crimes contra animais.
2: Justiça.
0: Está pronto para ir a plenário o projeto que prevê punições para quem interditar idoso de forma abusiva. A repórter Paula Bittar explica a proposta.
3: A Comissão de Constituição e Justiça da Câmara aprovou um projeto que cria sanções civis e penais para quem tentar interditar idosos de forma abusiva ou fraudulenta. O objetivo é impedir que familiares ou pessoas de confiança utilizem processos judiciais de interdição para assumir o controle de bens e rendimentos de idosos que ainda possuem plena capacidade. O relator, deputado Felipe Carreiras, do PSB de Pernambuco, considerou que é necessário garantir o caráter de medida excepcional para a curatela, com o objetivo apenas de assegurar apoio aos que não consigam praticar atos da vida civil de forma autônoma. Para ele, utilizar a medida com finalidade patrimonial e sucessória representa evidente desvio de finalidade e vulnera direitos fundamentais à liberdade, à autonomia privada, ao patrimônio e à dignidade da pessoa humana. O texto aprovado define a tentativa de curatela por má-fé como motivo para excluir o herdeiro da sucessão, resultando na perda do direito à herança. Além da sanção civil, o projeto altera o Estatuto da Pessoa Idosa para aumentar a punição nos casos de apropriação ou desvio de bens. A pena para esse crime, que é de reclusão de 1 a 4 anos e multa, será aumentada de 1/3 até a metade se ele for praticado mediante a instauração de processo de curatela abusiva ou fundada em motivos falsos. A proposta também atualiza termos legais e permite que o juiz reconheça a intenção de enganar de forma mais ágil durante o processo, evitando que a lentidão da justiça beneficie herdeiros de má fé. A proposta, que cria sanções civis e penais para quem tentar interditar idosos de forma abusiva ou fraudulenta, ainda será analisada pelo plenário. Da Rádio Câmara de Brasília, Paula Bittar.
2: Segurança Pública.
1: Projeto de defensor Stélio Denner, do União de Roraima, inclui na Lei Maria da Penha o monitoramento eletrônico do agressor como medida protetiva de urgência em situações de alto risco à mulher. Segundo o deputado, a iniciativa visa conter a escalada do feminicídio no Brasil.
0: Pelo texto de defensor Stélio Denner, o juiz deverá observar novos critérios para conceder a medida protetiva, como casos de ameaça grave, histórico de agressões e perseguição. O texto também prevê a integração da tornozeleira eletrônica com mecanismos de alerta direto à vítima.
2: Direitos Humanos.
1: Amanda Gentil, do PP do Maranhão, recomenda a aprovação de proposta de emenda à Constituição que inclui a primeira infância como etapa prioritária na proteção dos direitos e garantias das crianças. Relatora da matéria, ela propõe reforçar a obrigação do poder público no desenvolvimento integral até os 6 anos de idade.
0: O substitutivo de Amanda Gentil determina que União, Estados, Distrito Federal e atuem de forma integrada em políticas para a primeira infância. O texto também exige a divulgação dos recursos destinados a essas ações e inclui creches e visitas domiciliares entre as medidas previstas.
2: Educação.
1: Jorge Sola, do PT da Bahia, defende a ampliação das escolas públicas em tempo integral, especialmente no ensino médio. Para o deputado, a política é também uma medida de enfrentamento ao crime organizado, já que é nessa faixa etária que adolescentes são mais vulneráveis ao aliciamento.
4: Oferecer escola de tempo integral, ou seja, segunda a sexta, de manhã e de tarde, o dia todo, com alimentação durante todo o dia, com formação profissional, com qualificação em várias áreas, cultura, esporte, línguas, e você com isso permite, né, que esse adolescente tenha uma melhor formação e perspectivas futuras, sendo afastado do risco da cooptação pelo crime organizado.
0: Jorge Sola acrescenta que a Bahia já conta com mais de 70 escolas de ensino médio reformadas ou construídas, com laboratórios, auditórios e espaços esportivos, e que outras 252 serão entregues. Ele aponta que a parceria com o Programa Federal Pé de Meia ajudou a reduzir a evasão escolar.
1: Termina agora o Jornal Câmara dos Deputados, produzido pela Rádio Câmara, com trabalhos técnicos de Wellington Teles e apresentação de Luciana Vieira e Val Monteiro. Boa noite.
0: A Voz do Brasil volta amanhã. Uma boa noite para você.
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5: 8 horas.
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25: E aí, tudo bem? Tô chegando na terça-feira com as notícias do mundo da música pra falar que o embaixador fez a madrugada virar show, hein? Gustavo Lima continua em evidência depois de uma madrugada histórica em Barretos. A festa de número 71 do Peão, com um show de aproximadamente 5 horas, subindo ao palco perto das 4 da manhã e seguindo até o amanhecer. No repertório foram mais de 60 músicas, entre sucessos próprios e homenagens a outros nomes do sertanejo. O momento reforça ainda mais a ligação do embaixador com o maior rodeio da América Latina. E depois de Barretos, Gustavo Lima segue movimentando a sua agenda, viu? Nas rádios, a novidade do momento é Assunto Que Dói, faixa que aparece entre as mais tocadas do sertanejo. Daqui a pouquinho eu volto com mais notícias. Até já!
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7: Segura, peão! Cadê o fôlego? Quem tiver mais que eu, que faça aí, por favor, né? E ó, que já estamos na nossa terça-feira. Chegando por aqui, eu sou a Jana de Paula. Pra quem não me conhece, é um prazer estar com você, viu? É, trazendo muito modão sertanejo a partir de agora por aqui. Simone!

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0: essa seleção musical hoje tá demais, ó. Afinal de contas, hoje é terça-feira. Quer mais modão? A gente volta já aqui direto do Central do Sertanejo, tá? Pra tocar mais sucesso pra você, sertanejão, aqui, ó, dos bons. Quer pedir o seu? Fica à vontade, daqui a pouquinho eu volto, tá? É atendendo teu pedido musical, então vem pra cá, interage com a gente, né? Vai nas nossas redes sociais aí, ó, baixe o nosso app, não esquece não, e ouve a gente onde você estiver. Eu volto bem rapidinho com mais modão pra você.
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3: 8 horas e 30 minutos.
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12: Olá, Brasil, está no ar o Central de Notícias nesta terça-feira, 15 de setembro de 2026. E vamos aos destaques desta hora. O ministro do Desenvolvimento, Indústria, Comércio e Serviços, Márcio Elias Rosa, e o representante comercial dos Estados Unidos, Jameson Greer, vão se reunir presencialmente entre os dias 30 de setembro e 1º de outubro, às margens de uma reunião preparatória do G20 nos Estados Unidos. A informação foi confirmada pelo ministro Márcio Elias Rosa. Também vai participar do encontro o ministro Mauro Vieira. Essa será a primeira reunião presencial entre os dois países desde a retomada das negociações sobre o tarifaço. E a maioria dos brasileiros, 53%, defende a adoção de um código de ética e de mandatos fixos para ministros do Supremo Tribunal Federal, o STF. A informação é da pesquisa Quest, contratada pela TV Globo e pelo jornal O Globo e divulgada nesta segunda-feira, 14. A margem de erro do levantamento é de 2 pontos. A Quest entrevistou 2.004 eleitores entre os dias 10 e 13 de setembro em meio à crise interna que assolou a corte.
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16: Olha, já estamos de volta por cá, né? E o pessoal interagindo, pedindo modão aqui. Beijo pra você curtindo aqui a gente, tá? E também quem tá ouvindo a nossa programação é o Hugo, ó. Beijo pra vocês, os demais que estão aqui ouvindo com a gente também. A gente agradece a companhia de todos, né?